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1: Olá, boa noite.
2: Boa noite para você que nos acompanha em todo o país.
1: Terça-feira, 25 de agosto de 2026.
2: Vamos aos destaques do dia.
1: Proteção no ambiente digital.
2: TikTok é multado em 153 milhões de reais por irregularidades no tratamento de dados de crianças e adolescentes.
1: E plataformas digitais têm até 17 de setembro para publicar relatório sobre medidas adotadas para a defesa desse público na internet.
2: Quem fala sobre o assunto é Fabrício Lopes, da Agência Nacional de Proteção de Dados.
3: Ele é uma maneira que a empresa tem de contar para a sociedade todos os seus esforços e processos que ela está fazendo para obedecer ao ECA Digital, especificamente no que se refere a lidar com denúncias.
1: Microempreendedores individuais podem prestar serviços a órgãos vinculados à administração federal.
2: São atividades, serviços como manutenção e pequenos reparos. Natália Koslick.
4: Nesta terça-feira foi publicada no Diário Oficial a atualização de dois editais que acrescentam 136 tipos de serviço à plataforma Contrata Mais Brasil.
1: Mês da gestante reforça a importância do pré-natal desde os primeiros sinais da gravidez.
2: Cuidados com a saúde da mãe e do bebê começam ainda no início da gravidez. Graziele Bezerra.
5: O pré-natal é o passo mais importante para uma gravidez saudável, tanto para a mãe quanto para o bebê.
1: Hoje, na apresentação da Voz do Brasil, eu, Luciana Vasconcelos e Luciano Seixas.
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1: A empresa ByteDance, controladora da rede social TikTok, foi multada em 153 milhões de reais por não garantir segurança de dados de crianças e adolescentes.
2: Entre as irregularidades apontadas pela Agência Nacional de Proteção de Dados estão o vazamento de informações e o direcionamento de publicidade a esse público.
1: A controladora da TikTok se comprometeu a fazer mudanças.
6: A decisão é resultado de um processo de fiscalização que identificou irregularidades nas duas formas de acesso ao TikTok, com e sem cadastro. Segundo a ANPD, Agência Nacional de Proteção de Dados, a plataforma tratou dados de crianças e adolescentes sem uma base legal adequada e não adotou medidas suficientes para impedir esse tratamento e o cadastro desse público, explica Fabrício Guimarães Lopes, superintendente de fiscalização da ANPD.
7: É um processo longo, né, que resultou nessa multa de 153 milhões.
3: A empresa não estava tomando as medidas necessárias para impedir que crianças e adolescentes acessassem a plataforma dela, e esse tratamento, além de ser em desacordo com a lei, acabou também sendo utilizado para oferecer publicidade para crianças e adolescentes num ambiente que a gente já sabia que não era apropriado para ela.
6: A ANPD determinou ainda a eliminação dos dados coletados de forma irregular, e a ByteDance se comprometeu a implementar um plano de conformidade para melhorar a proteção de crianças e adolescentes no TikTok. Entre as medidas estão configurações de privacidade mais restritivas para menores de 16 anos, que só poderão ser alteradas com autorização dos responsáveis, além do reforço da supervisão parental e de filtros de conteúdo. Medidas que são fruto da fiscalização da agência reguladora, garantiu a diretora da ANPD, Lorena Gilberti Coutinho.
8: A atuação da ANPD, ela não se resumiu a essa multa que foi imposta. Muito mais importante que isso foram as melhorias trazidas, né, que foram incorporadas ao modelo de negócio da empresa e que vão trazer um ambiente muito mais seguro para crianças e adolescentes.
6: O diretor-presidente da ANPD, Valdemar Gonçalves Orunho Júnior, destaca que outras plataformas também estão sendo analisadas para que os direitos de proteção de dados sejam garantidos.
9: É ficar bem claro que nós estamos atuando, é uma atuação bastante técnica, bastante em cima da lei, a Lei Geral de Proteção de Dados, agora conta bem com o nosso ECA digital.
6: A decisão ainda pode ser contestada pela empresa no Conselho Diretor da ANPD, no prazo de 10 dias úteis. Reportagem Pablo Mundim.
2: Em nota, a plataforma TikTok informou que apresentou um plano de conformidade à ANPD, que foi aprovado pela agência no ano passado.
1: A empresa diz que a multa se refere a um período anterior a 2021 e não reflete as medidas implementadas pela plataforma, como a adoção de 50 recursos e configurações voltados para a segurança de crianças e adolescentes.
2: E os provedores de aplicações de internet, como as plataformas digitais direcionadas a crianças e adolescentes, devem publicar relatório até 17 de setembro sobre medidas de proteção a esse público.
1: A jornalista Mariana Jungmann conversou sobre o tema com Fabrício Lopes, superintendente de fiscalização da Agência Nacional de Proteção de Dados. Vamos ouvir.
10: Olá, superintendente, muito bem-vindo à Voz do Brasil. Vamos começar falando um pouco sobre o trabalho da ANPD, a Agência Nacional de Proteção de Dados, né? É um órgão relativamente novo, que foi instalado em 2020. O senhor pode explicar para a gente, né, para o nosso ouvinte, qual é a função da agência, suas áreas de atuação?
3: Olá, Mariana, bom dia e bom dia a todos que estão nos vendo, nos ouvindo. A Agência Nacional de Proteção de Dados, ela começou para garantir que dados pessoais de cidadãos brasileiros fossem tratados com respeito e sem abusos. O fato das pessoas poderem coletar informações sobre nós e trabalharem com elas não permite que as pessoas façam qualquer coisa com essas informações. O uso desses dados tem que ser legítimo e nunca pode ser em detrimento do cidadão, do titular de dados. E recentemente a gente teve alguma ampliação das nossas competências, mas acho que a gente pode ir explicando isso ao longo do período também.
10: É, eu ia justamente comentar isso. Mais recentemente a ANPD ganhou aí mais notoriedade porque é o órgão responsável por fiscalizar as plataformas digitais no que se refere ao cumprimento do Estatuto Digital da Criança e do Adolescente, que foi aprovado no ano passado e que tem aí um impacto muito grande, né? Como que é feita essa fiscalização? Quais são os pontos principais que a ANPD observa, então, ao fazer a fiscalização sobre o cumprimento do ECA digital?
3: Nós já vimos fiscalizando, em função da nossa competência de proteger dados pessoais, vários temas que tangenciavam a proteção de crianças e adolescentes no ambiente digital. Então, quando foi proferida a lei, editada a lei, e ela depois entrou em vigor, nós ampliamos aquilo que a gente podia fazer no ambiente digital para proteger crianças e adolescentes. Então a gente trouxe os métodos de fiscalização que a gente tinha para a proteção de dados pessoais para dentro do ECA digital também. É uma lógica em que a ANPD procura conhecer o setor, então a gente faz um monitoramento, e esse monitoramento ele trabalha inclusive com informações que a própria sociedade encaminha para nós, que a imprensa encaminha para nós, que o Ministério Público e outras autoridades também encaminham para a gente, que a gente faz uma grande condensação dessas informações para que a gente tenha condições de escolher para onde apontar a nossa fiscalização e o nosso foco. É um universo muito vasto, a gente precisa priorizar, e essa priorização não pode ser com base no humor, do bom humor do fiscal. Tem que ser com base em dados, em fatos que consigam orientar a nossa atuação e que ela esteja em sintonia com aquilo que a sociedade traz para a gente como urgência, como necessidade para ela.
10: Agora, a gente está num período importante também para essa fiscalização, porque está correndo aí o prazo para essas empresas entregarem os relatórios de transparência sobre o acesso de crianças e adolescentes, né? Quais são as informações que tem que estar nesses relatórios e para que eles servem?
3: O relatório de transparência, vamos lá, acho que vou começar dizendo para que ele serve. Ele é uma maneira que a empresa tem de contar para a sociedade todos os seus esforços e processos que ela está fazendo para obedecer ao ECA digital, especificamente no que se refere a lidar com denúncias. Porque, e há um cuidado, um balanço muito sensível no ECA digital, que é, não é a ANPD quem faz o controle do que pode e não pode ficar no ar. Esse controle, ele é um controle dividido entre o titular de dados, entre o pai da criança adolescente, entre a própria criança e a plataforma, em que as pessoas indicam para a plataforma aquilo que elas entendem que é uma violação, e a plataforma recebe aquela demanda e precisa avaliar e retirar do ar no tempo correto. A ANPD garantir que essa conversa entre titular, entre cidadão e criança e a plataforma aconteça conforme as regras da lei. E aí o relatório de transparência é uma maneira que essa empresa tem de contar para a sociedade o que ela já está fazendo. Porque é um pouco diferente ela mandar um relatório só para a gente avaliar aqui. Na verdade, a ideia é que isso seja público e que a sociedade consiga, inclusive, pegar essas informações e fazer pesquisa e montar indicadores. Então, a ideia do relatório de transparência é isso. O que vai ter lá? Vai ter, por exemplo, informações como quantidade de denúncias que ela recebeu, o tempo médio de tratamento, de onde ela mais recebeu denúncia, qual foi o tipo mais de denúncia que ela recebeu, quais são os processos que ela costuma fazer, quantas ela atendeu, quantas ela não atendeu, como é que é o processo para lidar com isso. Então, é mais ou menos essa a ideia dela, a empresa trazendo para a sociedade como é que ela está operando, colocando em prática aquilo que a até mesmo com um elemento de verificação. Se uma instituição, por exemplo, fez várias reclamações para a plataforma e não aparece no relatório, alguma coisa está errada.
10: Bom, recentemente a ANPD determinou a suspensão, né, das transmissões ao vivo pela plataforma Discord. Esse ato ocorreu após um caso de suicídio de uma criança de 13 anos, durante uma live na plataforma, e foi uma medida cautelar. Existem outras cautelares, superintendente, que podem ser adotadas contra plataformas, né? E em caso de descumprimento delas, o que, pode acontecer? As plataformas podem ter atuação suspensa no Brasil ou isso depende ainda de autorização judicial? Como é que funciona?
3: Bom, quando é falta cautelar, a gente tem competência e poder legal para emitir cautelares. Mariana, está previsto na lei do processo administrativo. Mas essa cautelar também não fica a nosso sabor. A gente tem que demonstrar que existe um perigo e que existe uma grande chance do que a gente está verificando tem amparo na lei ou está contra a lei para a gente mandar parar, que é o fumus boniuris e o perigo na demora. E a cautelar, nesse sentido, ela é delimitada pelo seu aspecto utilitário, né? Para que ela serve, o que ela está tentando impedir. Então, não existe uma medida específica, mas eu posso, eventualmente, a NPD pode, em algum momento, determinar medidas adicionais à plataforma, na proporção que a gente entender que a gente ainda precisa fazer mais alguma coisa para proteger crianças e adolescentes no ambiente digital. A ideia de uma cautelar, essa é temporária, isso é importante dizer, ela não é para ser permanente, e a gente tem bastante esperança de que a plataforma vai reagir em tempo de diminuir essa incomodação que gera para a população de não ter mais esse tipo de ferramenta disponível. Mas vamos lá, supondo que ela não cumpra a cautelar ou aconteça alguma coisa, a gente tem que elevar o tom da conversa. Aí existe a possibilidade da superintendência encaminhar para o conselho diretor pedindo que acrescente a medida cautelar também a uma multa diária pelo descumprimento. E veja, isso aí está dentro da cautelar. A gente pode também, no longo prazo, entender que a empresa não quis cooperar de maneira nenhuma, e aí é importante, a gente vai abrir um processo sancionador e sancioná-la pela violação que a gente entende que acontecia, como também por não ter cumprido a cautelar, e aí a situação vai gradativamente ficando cada vez mais severa para a empresa.
10: Muito bem. Bom, nós conversamos com o Fabrício Lopes, superintendente de fiscalização da Agência Nacional de Proteção de Dados. Superintendente, muito obrigado pela sua entrevista aqui à Voz do Brasil.
3: Muito obrigado, Mariana. Um abraço a todo mundo.
2: E você pode enviar sugestões, denúncias, críticas à agência. O endereço é gov.br/ANPD.
1: Prestadores de serviço têm a oportunidade de trabalhar para mais de 2 mil órgãos públicos.
2: Isso por meio da plataforma Contrata Mais Brasil, que acaba de disponibilizar 136 novas atividades.
4: Nesta terça-feira foi publicada no Diário Oficial a atualização de dois editais que acrescentam 136 tipos de serviço à plataforma Contrata Mais Brasil, ligados à manutenção e pequenos reparos e serviços de apoio a ações institucionais e eventos. Com isso, ficam disponíveis 272 atividades em um único lugar. Na prática, funciona assim. O órgão público informa o serviço que deseja contratar, com a localidade e os prazos. Depois, microempreendedores individuais e produtores da agricultura familiar cadastrados são informados sobre as oportunidades e podem enviar suas propostas. Depois de analisá-las, o órgão público escolhe a mais vantajosa e formaliza a contratação. O uso da ferramenta é gratuito para órgãos públicos e empreendedores, sem cobrança de taxas ou comissões. O valor máximo de cada contratação de serviços pela plataforma é de R$ 13.098. Natália Koslick, para a Voz do Brasil.
0: Dicas do Enem.
11: Oi, meu nome é Bárbara Ribeiro e a minha pergunta é: como eu devo começar a me preparar para o Enem?
1: Quem vai falar um pouco mais sobre a preparação da prova do Enem é o conselheiro acadêmico Yuri Vieira. Ele também é professor de biologia e aproveita para dar umas dicas da área.
12: Fala pessoal, tudo bem? Yuri aqui, vou conversar com vocês um pouquinho sobre o Enem 2026. Esse ano temos algumas novidades aí com relação a contextualizações de questões, como vocês observaram no Enem passado. Na biologia, fiquem atentos ali à ecologia, à fisiologia humana e à genética. Observem que a genética ela vem trazendo ali questões relacionadas à biologia.

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0: Estamos no mês da gestante, um período para reforçar a importância dos cuidados durante a gravidez.
1: E o acompanhamento começa logo nos primeiros sinais de que vem bebê por aí.
0: Consultas, exames e vacinas passam a fazer parte dessa rotina e são importantes para acompanhar a saúde da mãe e do bebê e prevenir possíveis complicações.
2: O pré-natal é o passo mais importante para uma gravidez saudável, tanto para a mãe quanto para o bebê. Segundo Olivia Medeiros, diretora do Departamento de Gestão do Cuidado Integral à Saúde do Ministério da Saúde, o acompanhamento da gestação é o que vai garantir uma gravidez segura.
3: Iniciar o pré-natal até a 12ª semana de gestação é muito importante. Ela vai sendo acompanhada com consultas, exames, vacinas, testagens. E qual que é a importância disso? Quando a gente descobre que algum problema de saúde está acontecendo rapidamente, a gente trata isso com uma maior chance de sucesso.
2: A diretora Olivia lembra que as mulheres que fazem o pré-natal pelo SUS recebem gratuitamente a Caderneta Nacional da Gestante, onde ela pode anotar todo o calendário de consultas, vacinas e o histórico de exames. O documento também traz informações sobre violência obstétrica, saúde mental e direito da gestante.
3: Desde o pré-natal, do parto, existe um plano de parto na caderneta, o pós-parto, aí na caderneta da criança já começa todas as informações desse bebê, os marcos do desenvolvimento, as vacinas, né, as consultas. Essas duas cadernetas cumprem juntos, né, esse papel de acompanhamento.
2: A autônoma Maísa Franciane, de 24 anos, faz o pré-natal do segundo filho em uma unidade básica de saúde no Itapuã, Distrito Federal. Ela está com 23 semanas de gestação e na consulta de rotina realizou exames de sangue e teste rápido de sífilis e HIV. Todas as informações da idade gestacional foram para a caderneta, que a acompanha por todo lado.
4: Tudo anotadinho, que é sempre a gente precisa, né? E tendo tudo anotado, vai facilitar também no atendimento. Todo lugar que eu vou, até no ônibus, eu tenho que estar com a caderneta.
2: A enfermeira Kênia Kanayama foi quem atendeu a Maísa e diariamente atende outras futuras mamães. Ela fala da necessidade do registro das informações de saúde na caderneta.
5: Uma gestante com sífilis, ela vai ganhar neném, aí se não tem anotado que ela fez o tratamento, aí corre o risco de ter que a criança tomar injeções desnecessárias, né? Fazer tratamento desnecessário, porque não sabe se a gestante concluiu o tratamento. Então tem que ter essas anotações na caderneta.
2: A versão online da caderneta da gestante pode ser baixada do site gov.br/saúde. Reportagem Graziele Bezerra.
1: No próximo mês serão oferecidas mais de 4.500 vagas em qualificação profissional para mulheres em todo o país.
0: Fique atento às oportunidades no Ministério da Educação.
6: Os cursos são realizados em instituições que ofertam a educação profissional e tecnológica. O programa atende mulheres maiores de 16 anos em situação de vulnerabilidade social, vítimas de violência, com baixa ou nenhuma escolaridade. A ideia do programa é capacitar essas mulheres, incluí-las no mercado de trabalho e gerar renda para elas e suas famílias. As qualificações são de graça e têm carga horária mínima de 160 horas. No total, no mês de setembro, vão ser oferecidos 43 cursos presenciais em 32 instituições de 19 estados. Entre os cursos estão auxiliar de cozinha, cuidadores infantil e de idoso, camareira e editor de projeto visual gráfico. Você pode conferir as vagas disponíveis no painel de oportunidades do Programa Nacional de Acesso ao Ensino Técnico e Emprego, ativando o filtro Mulheres Mil. Mais informações você encontra no site do Ministério da Educação.
0: Priscila Machado, para a Voz do Brasil.
1: O preço preço da batata caiu 37% nas

0: principais centrais de abastecimento, as CEASAs, do país no mês de julho.
1: É o que mostra o 8º Boletim Horti Grangeiro, divulgado hoje pela Companhia Nacional de Abastecimento, a Conab.
0: E além da batata, o tomate e a cenoura também ficaram mais baratos.
1: Segundo a Conab, a redução dos preços é reflexo do aumento da oferta causado pela safra de inverno, como explica a gerente de produtos Horti Grangeiros da Conab, Juliana Torres.
2: A gente teve esse movimento de queda, ele vem acumulado, né? Mês de junho também teve um movimento de queda. Se a gente compara os preços de julho com os de maio, quando o movimento era de alta, a queda foi de 48%, foi ainda mais maior, né? E esse cenário foi devido, né, à alta da oferta da safra de inverno, que forneceu cerca de 20% a mais para as CEASAs. Então, os preços ficaram nesse movimento de queda.
0: Depois de meses de cuidados e recuperação, dois animais silvestres estão de volta à natureza.
1: Um cachorro do mato atropelado enquanto atravessava uma estrada e uma fêmea de macaco prego resgatada com um traumatismo craniano foram devolvidos à Floresta da Tijuca, no Rio de Janeiro.
0: A soltura foi feita pelo ICMBio e pela Secretaria Municipal de Meio Ambiente e Clima, com apoio de uma clínica veterinária especializada.
3: Um cachorro do mato e uma fêmea de macaco prego precisaram deixar temporariamente a vida livre da floresta para enfrentar um período de cuidados, tratamentos e recuperação. Depois de semanas de acompanhamento veterinário, os dois finalmente voltaram para casa. A soltura foi realizada no Parque Nacional da Tijuca, no Rio de Janeiro, em uma ação conjunta com o Instituto Chico Mendes de Conservação da Biodiversidade, o ICMBio, e da Secretaria Municipal de Meio Ambiente e Clima. A história do cachorro do mato começou em abril. O macho adulto atravessava a estrada quando foi atropelado e resgatado. Meses depois, uma fêmea de macaco prego foi resgatada com traumatismo craniano. Dentro do Parque Nacional da Tijuca, a soltura de animais não pode ser feita por qualquer pessoa ou instituição. É necessária avaliação e autorização prévia do ICMBio, como explica o agente de fiscalização do ICMBio, Gleidson Correia.
4: O Parque Nacional da Tijuca, ele permite a soltura, mas mediante uma autorização, para que esses animais tenham nenhum vírus e nenhuma bactéria, para que isso não passe para os animais que aqui habitam dentro do Parque Nacional da Tijuca. Essa autorização, ela nos ajuda a prevenir a soltura de animais exóticos.
3: A história também deixa um alerta sobre educação ambiental. A gerente da Patrulha Ambiental da Secretaria Municipal de Meio Ambiente e Clima, Mariana Ribeiro, reforça os cuidados que as pessoas devem ter ao encontrar animais silvestres.
5: A gente sempre tenta orientar que não alimentem os animais, não se aproximem desses animais, porque isso é o que traz risco para o animal, né? O animal, ele começa a ter a oferta daquele alimento e entender que essa aproximação do ser humano é algo seguro quando não é, né? Ele pode ser atropelado, ele pode ser capturado, ele pode ser vítima de várias situações de maus tratos.
3: Caso encontre algum animal silvestre ferido, em risco ou em situação de vulnerabilidade, entre em contato com órgãos de fiscalização e resgate, como a Polícia Militar Ambiental, o Corpo de Bombeiros ou mesmo as Secretarias Estaduais de Meio Ambiente. Reportagem Thaís de Araújo.
1: Estados localizados nas regiões Norte e Nordeste terão a tarifa de energia elétrica reduzida a partir de amanhã.
0: Isso por conta de reajustes tarifários de distribuidoras que operam nessas regiões.
1: Os impactos são para consumidores atendidos em baixa tensão, ou seja, em residências e pequenos comércios.
0: E podem chegar a mais de 10% de redução, no caso da distribuidora Energisa Rondônia.
1: A decisão é da Agência Nacional de Energia Elétrica. As informações estão em gov.br/anel.
0: E essas foram as notícias do governo federal.
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1: Fique agora com as notícias do Poder Judiciário do Congresso Nacional. Uma boa noite.
0: Boa noite para você. Até amanhã.
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8: Supremo debate a constitucionalidade da lei antifacção em audiência pública, conduzida pelo ministro Alexandre de Moraes.
9: Para o STJ, falta de demonstração de dolo específico impede configuração de nepotismo.
8: Polícia Federal é
10: policial federal é condenado pela justiça por envolvimento com tráfico de drogas.
11: Boa noite, eu sou Leandro Bezerra.
10: E eu sou Walter Lima.
11: O Supremo Tribunal Federal concluiu nesta terça-feira a audiência pública sobre a constitucionalidade de dispositivos da lei antifacção em vigor desde março.
10: Durante 2 dias, representantes de órgãos públicos, entidades jurídicas, universidades e organizações da sociedade civil apresentaram diferentes posições sobre os efeitos da norma no combate ao crime organizado e na preservação dos direitos e das garantias constitucionais.
11: Os debates abordaram a prisão preventiva automática, regras mais rígidas para a execução penal, a perda antecipada de bens, o monitoramento de comunicações entre advogados e clientes e a transferência de presos para presídios federais.
10: Também foi discutida a criação de um banco de dados sobre pessoas suspeitas de ligação com crime organizado. Participantes questionaram a falta de análise individual para prisão preventiva e possíveis violações ao Estado Democrático de Direito.
11: Outros defenderam medidas patrimoniais como forma de atingir o financiamento e os lucros das organizações criminosas. A audiência foi conduzida pelo ministro Alexandre de Moraes, relator das 4 ações que questionam a lei.
10: As contribuições vão subsidiar o julgamento quando o Supremo decidir se as regras serão mantidas, limitadas às declaradas inconstitucionais.
11: Falta de demonstração de dolo específico impede a configuração de nepotismo.
10: A conclusão é do STJ, Fátima Uchoa.
12: O Ministério Público de Minas Gerais ajuizou a ação civil pública pela suposta prática de nepotismo contra um prefeito e as 2 filhas dele, nomeadas como secretárias municipais. O Tribunal de Justiça Estadual julgou o pedido improcedente e no STJ a primeira turma negou o recurso especial. O relator ministro Paulo Sérgio Domingues apontou que o fato de o prefeito ter nomeado as filhas como secretárias municipais, ainda que reprovável, sem o elemento subjetivo necessário e a demonstração de prejuízo ao erário, não configura improbidade. Para o relator, isso depende de outros elementos, como fraude ou ausência de qualificação técnica, e nesse caso, a corte local concluiu que as nomeadas possuíam capacidade técnica e não houve favorecimento econômico ou político nem fraude nas nomeações.
11: E se um erro do seu empregador te fizer perder dinheiro na aposentadoria complementar?
10: Quem julga isso? O TST decidiu que é a Justiça do Trabalho. Mila Amaral.
13: O caso é de uma ex-bancária da Caixa que diz que o banco não incluiu uma parcela chamada CTVA no cálculo do plano de previdência dela e isso teria reduzido o valor da aposentadoria. Para o Tribunal Regional de Minas, o caso não era trabalhista e por isso extinguiu o processo. Mas a segunda turma do TST reformou a decisão. Por unanimidade, os ministros entenderam que a bancária não quer mudar o benefício. Ela quer indenização por um suposto ato ilícito da Caixa enquanto empregadora. E em caso de ato ilícito de patrão, a competência é sim da Justiça do Trabalho.
11: Justiça condena policial federal e mais 3 envolvidos em tráfico de drogas e outros crimes no Aeroporto Internacional Eduardo Gomes, no Amazonas.
10: Denúncia foi apresentada pelo Ministério Público Federal. Repórter Sabrina Menezes.
14: Segundo as investigações, os criminosos recebiam as mochilas com as drogas após passarem pela inspeção do aeroporto. Além de facilitar o transporte dos entorpecentes, o policial também acessava os sistemas da Polícia Federal para buscar e fornecer informações privilegiadas ao grupo. O agente federal foi condenado por tráfico de drogas, associação ao tráfico e lavagem de capitais, com uma pena de 26 anos e 7 meses de prisão em regime inicial fechado, além da perda do cargo. O responsável pela logística e transporte da droga recebeu pena de 16 anos e 9 meses de prisão, além de multa, e os transportadores de 4 anos e 9 meses cada um.
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11: A você uma boa noite.
10: E até amanhã.
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15: Eu sou Paula Groba. E eu sou Humberto Pinheiro.
1: E estes são os destaques de hoje do Jornal do Senado, que começa agora.
15: Incentivo ao futebol e novas regras para programas de milhagem entram na pauta do Senado.
1: Projeto permite abater do imposto de renda doações a projetos científicos.
15: Senado pode renovar mais de 2/3 de seus representantes nesta eleição.
1: Boa noite.
15: Boa noite.
1: Dois temas que fazem parte do dia a dia de milhões de brasileiros podem entrar na pauta do Senado: o futebol e os programas de fidelidade que oferecem pontos ou milhas.
15: São projetos aprovados pela Câmara dos Deputados que agora aguardam a análise dos senadores. Repórter Herman Kulitz.
16: O Senado pode iniciar nas próximas semanas a análise de 3 projetos de lei já aprovados pela Câmara dos Deputados. 2 das propostas tratam de futebol. Uma delas prevê o reconhecimento desse esporte como é jogado no Brasil, como manifestação da cultura nacional e patrimônio cultural e material do povo brasileiro. A outra, alinhada com a proximidade da próxima Copa do Mundo de futebol feminino a ser realizada em 2027 no Brasil, busca incentivar a prática profissional dessa modalidade pelas mulheres, para combater a discriminação de gênero. Também será debatido pelo senador o projeto que cria regras claras para que as pessoas possam usar de forma mais ampla as milhas e pontos que acumulam nos programas de fidelidade, inclusive com a possibilidade de venda para terceiros ou sua conversão em dinheiro. Se forem aprovados, sem mudança pelos senadores, os projetos seguirão para a sanção presidencial. Se houver alguma alteração, voltam para a análise da Câmara dos Deputados.
1: E o Congresso Nacional vai analisar mais uma medida provisória editada pelo governo para tentar conter o impacto do conflito no Oriente Médio sobre os preços dos combustíveis no Brasil. Publicada no Diário Oficial da União nesta terça-feira, a MP destina R$3,152 bilhões para ajudar a reduzir os efeitos da alta dos preços do petróleo. O dinheiro será repassado como ajuda financeira do governo a produtores e importadores de gasolina, diesel, gás de cozinha e querosene de aviação.
15: A maior parte dos recursos, R$2,552 milhões, será destinada à produção e à importação de óleo diesel para o uso rodoviário. Outros R$600 milhões serão usados para combustíveis derivados do petróleo. Segundo o governo, a medida é necessária por causa da alta do petróleo no mercado internacional, provocada pelo conflito no Oriente Médio e da oscilação do dólar. O Brasil também depende da importação de parte dos combustíveis que consome, cerca de 10% da gasolina e entre 25% e 30% do diesel.
1: O governo federal tem até o dia 31 de agosto para enviar ao Congresso Nacional o projeto de lei orçamentária de 2027.
15: Mas antes de analisar o orçamento do próximo ano, o Congresso ainda precisa votar a LDO, a Lei de Diretrizes Orçamentárias. É ela que define as prioridades e as regras que vão orientar a elaboração e a execução do orçamento da União. Os detalhes com o repórter Alexandre Campos.
17: De acordo com a Constituição, a Lei de Diretrizes Orçamentárias orienta o governo a elaborar a proposta de orçamento. Mas até agora, o projeto da LDO de 2027, enviado em abril para o Legislativo, não foi aprovado. Diante desse cenário, o governo vai se basear num texto que pode ser alterado para apresentar o orçamento do ano que vem. Diogo Antunes, consultor de orçamento do Senado Federal, explica como essa situação vai ser resolvida.
18: De qualquer forma, antes da aprovação da LOA, é necessário que a LDO seja aprovada, exatamente para que a LDO, de alguma forma, direcione a lei orçamentária anual.
17: O projeto da LDO de 2027 prevê meta de superávit primário de R$73 bilhões e salário mínimo de R$ 1.717. No entanto, o governo já anunciou que, por exigências legais, esse valor passará para R$ 1.741. O projeto da lei orçamentária de 2027 deve passar pela Comissão Mista de Orçamento e, posteriormente, pelas duas casas do Congresso Nacional em sessão conjunta.
1: E um novo projeto em análise no Senado pode atrair recursos privados para projetos científicos e tecnológicos desenvolvidos por estudantes.
15: A proposta permite que pessoas e empresas descontem do imposto de renda parte dos valores destinados a essas iniciativas. Repórter Marcela Cunha.
19: O projeto cria a Política Nacional de Fomento à Alta Performance Técnica e Científica, a FOTEC. A ideia é que pessoas físicas destinem até 5% do imposto de renda devido para doações ou patrocínios a projetos aprovados. Para empresas tributadas pelo lucro real, o limite será de 3%. Os recursos poderão financiar equipes de estudantes do ensino técnico ou superior, além da compra de materiais, infraestrutura de laboratórios e participação em competições no Brasil e no exterior. O autor, senador Marcos Pontes, do PL de São Paulo, afirma que a aproximação entre empresas e instituições de ensino ajuda a alinhar a formação às necessidades do mercado de trabalho.
20: Um dos problemas, que é muito claro, é a participação maior necessária das empresas dentro das escolas e as escolas recepcionarem melhor as empresas. As empresas sabem qual é a necessidade e as escolas elas têm que ouvir as empresas.
19: Entre as iniciativas beneficiadas estão competições de robótica, programação, engenharia, construção de foguetes e satélites, biotecnologia, Olimpíadas do Conhecimento e feiras científicas.
1: As desigualdades que ainda persistem no Brasil foram discutidas nesta terça-feira em audiência pública na Comissão de Assuntos Sociais do Senado.
15: Dois ministros presentes na reunião destacaram a importância de políticas públicas para reduzir as diferenças sociais e garantir mais oportunidades e direitos à população. Repórter Marcela Diniz.
21: O projeto que torna agosto o mês de combate às desigualdades foi apresentado em 2023 pelo então deputado Guilherme Boulos, hoje ministro da Secretaria-Geral da Presidência da República. No debate promovido pela Comissão de Assuntos Sociais, Boulos comemorou dados da ONU que apontam a saída do Brasil do mapa da fome pela segunda vez e a melhora no coeficiente de Gini, indicador usado em estatísticas sobre desigualdade.
22: No IDH, o Brasil pela primeira vez entrou na série do muito alto, que é a dos países desenvolvidos, e lógico, atingimos o índice Gini, o segundo menor nível de desigualdade da história do país.
21: O ministro do Desenvolvimento e Assistência Social, Família e Combate à Fome, Wellington Dias, observou que os resultados poderiam ser melhores com a redução de juros. O senador Paulo Paim, do PT Gaúcho, espera que o projeto que cria o mês de combate às desigualdades seja aprovado na próxima semana na Comissão de Assuntos Sociais.
23: Eu estou tranquilo que esse projeto vai ser aprovado. Eu não tenho nenhuma preocupação. Esse projeto vai ser aprovado e eu espero que seja já na próxima quarta-feira.
24: Eleições 2026.
1: Em 2026, o Senado Federal terá 2/3 de suas cadeiras em disputa, porém o número de renovações pode ser ainda maior.
15: Há estados onde pode haver renovação de toda a bancada de senadores. Quem traz as informações é o repórter Douglas Castilho.
25: Ao contrário das demais casas legislativas, o Senado tem apenas parte de seu quadro de parlamentares renovada a cada pleito. Com mandatos de 8 anos, 54 senadores são escolhidos numa eleição e os demais 27 na eleição seguinte. Porém, o número de caras novas desta vez no Senado pode ser ainda maior. Isso porque, dentre os senadores que ainda têm mandato até 2031, 9 concorrem a outros cargos, como governador e presidente. Se eleitos, abrem suas vagas para seus suplentes e podem aumentar a renovação total do Senado para até 63 novos senadores. O consultor do Senado Federal, Fernando Trindade, explicou como funciona o exercício dos mandatos em campanha.
26: São senadores que estão no meio do mandato. Muitos desses senadores concorrerão aos governos dos seus respectivos estados. A legislação brasileira não considera que haja qualquer incompatibilidade entre parlamentar, seja que parlamentar for, senador, deputado federal, deputado estadual, a permanência no cargo e a concorrência a um outro cargo.
25: Há unidades da federação que podem renovar todos os seus 3 senadores a partir do ano que vem. Um dos casos é Minas Gerais, em que, além das 2 vagas a definir, há um senador em meio de mandato concorrendo ao governo estadual e, se eleito, chamará um suplente. Outro caso é o Paraná. Os 2 senadores atuais, Flávio Arnes, do PSB, e Oriovisto Guimarães, do PSDB, decidiram não tentar a reeleição e a cadeira restante pode ficar para suplente caso o titular em meio de mandato vença a disputa para o governo estadual.
15: Com edição de Paula Groba e trabalhos técnicos de Eliseu Caires, o Jornal do Senado fica por aqui. Acompanhe agora as notícias da Câmara dos Deputados. Boa noite.
1: Boa noite e até amanhã.
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0: Proposta condiciona a diminuição de penas à redução da periculosidade.
2: Audiências públicas vão tratar sobre tarifa zero no transporte público.
0: Comissão debate relação entre preservação cultural e crises climáticas.
2: Deputados apresentam projetos para garantir o bem-estar dos animais.
0: Boa noite. Professora Marcivânia, do PCdoB do Amapá, propõe tipificar como crime a produção, o armazenamento, a venda e o compartilhamento de imagens e vídeos que mostrem maus tratos ou atos de crueldade contra animais. A pena prevista é de 2 a 5 anos de reclusão, além de multa.
2: O projeto também endurece as punições para quem financiar ou lucrar com esse tipo de conteúdo. A ideia de professora Marcivânia é determinar ainda que plataformas digitais removam o material e forneçam informações às autoridades mediante ordem judicial.
0: O projeto permite ao trabalhador faltar um dia a cada 12 meses para prestar cuidados a animal de estimação. O autor Valdemar Oliveira, do Avante de Pernambuco, explica que a ausência deverá ser motivada por doença grave, acidente ou recuperação cirúrgica com comprovação de médico veterinário.
2: O texto de Valdemar Oliveira inclui a nova hipótese de falta justificada sem prejuízo do salário. Para ele, a medida busca adequar a legislação à realidade das famílias brasileiras, preservando o equilíbrio das relações de trabalho ao limitar o benefício a um dia por ano.
24: Meio ambiente.
0: Projeto de Beto Pereira, do Republicanos, de Mato Grosso do Sul, fortalece a atuação das polícias militares ambientais e dos órgãos federais no combate aos crimes ambientais. A proposta prevê punições mais severas para o desmatamento em áreas protegidas e para o uso de fogo sem autorização.
2: A proposta apresentada por Beto Pereira também propõe aumentar as penas para quem produzir, comercializar ou utilizar agrotóxicos ilegais. Segundo o autor, o objetivo é reforçar a fiscalização e proteger a biodiversidade do país.
0: A Comissão da Câmara debateu a relação entre preservação cultural e mudanças climáticas. A repórter Mônica Tati acompanhou a reunião.
3: Os eventos climáticos extremos colocam em risco não apenas o patrimônio material e os sítios arqueológicos, mas também a existência de acervos de saberes e conhecimentos que são essenciais para a forma de viver de comunidades locais. Essa questão fez o deputado Tarcísio Mota, do PSOL do Rio de Janeiro, pedir uma audiência para debater na Comissão de Cultura da Câmara dos Deputados as questões que envolvem as mudanças climáticas e a preservação do patrimônio cultural. Tarcísio Mota afirma que entender que as sociedades vulneráveis são as que mais sofrem com as mudanças do clima e pensar em mecanismos de prevenção e mitigação é papel da Comissão de Cultura.
4: O colapso ecológico planetário é uma realidade. Nós estamos diante de mudanças climáticas cada vez mais intensas, cada vez mais frequentes, e nada indica que o cenário melhorará nos próximos anos ou nas próximas décadas. Temos urgência em encarar esse desafio, mas não podemos ignorar o fato de que o processo da questão do colapso ecológico já é uma realidade entre nós, no Brasil e no planeta Terra.
3: Os debatedores ressaltaram a importância da criação da Carta Brasileira do Patrimônio Cultural e Mudanças Climáticas. O documento destaca que o patrimônio não é apenas um bem a ser protegido, mas uma fonte dinâmica de conhecimento e de tecnologia social para formular soluções contemporâneas baseadas no território. Riscos como a destruição de paisagens culturais no Pantanal, deslizamentos na Mata Atlântica e a desertificação na Caatinga evidenciam a necessidade de abordagens que salvaguardem os territórios. Todos os participantes destacaram a necessidade não apenas de financiamento formal de ações de preservação ambiental, mas também de adaptações para garantir a mitigação dos efeitos climáticos e a sustentabilidade. Da Rádio Câmara de Brasília, Mônica Tati.
24: Direitos Humanos.
2: Leandre, do PSD do Paraná, assina projeto que permite a pessoas com deficiência ou outra limitação física permanecer sentadas durante a execução do hino nacional e em cerimônias cívicas. A proposta altera a lei que determina a todos que fiquem de pé nessas ocasiões.
0: Leandre argumenta que a ausência dessa ressalva pode causar constrangimento a pessoas com mobilidade reduzida e deficientes físicos. A deputada afirma que a mudança corrige uma lacuna na lei sem alterar o dever de respeito aos símbolos nacionais.
2: Daiana Santos, do PCdoB do Rio Grande do Sul, é coautora de projeto que institui a Política Nacional dos Direitos das Pessoas LGBTQIA+. Ela aponta que a matéria transforma em política de Estado ações destinadas ao combate à discriminação e à ampliação do acesso aos serviços públicos.
0: Daiana Santos informa que o projeto prevê uma rede nacional para integrar programas de proteção em todo o país. A deputada também ressalta que o texto inclui espaços destinados ao acolhimento e ao atendimento multidisciplinar para a população LGBTQIA+.
24: Educação.
2: A Câmara lançou uma frente em defesa das universidades públicas estaduais e municipais. A repórter Noelle Nobre acompanhou a cerimônia de inauguração.
5: Foi lançada na Câmara dos Deputados uma frente parlamentar mista em defesa das universidades públicas estaduais e municipais. O grupo tem como objetivo atuar na interlocução entre essas instituições de ensino e o poder público federal. O coordenador é o deputado André Figueiredo, do PDT do Ceará.
8: Nós precisamos valorizar que essas instituições e fazer que elas saibam que aqui no Parlamento elas também serão alvo de atenção, e a frente parlamentar vem muito ao encontro disso, juntar todas essas instituições estaduais e municipais, para que possamos também ter um diálogo aberto com o governo federal.
5: A instalação da frente é fruto de uma articulação da Associação Brasileira das Reitoras e Reitores das Universidades Estaduais e Municipais. A associação integra 46 instituições, que juntas somam 446 campi e atendem mais de 700 mil alunos. A Frente Parlamentar Mista em Defesa das Universidades Públicas Estaduais e Municipais conta com 183 deputados e 2 senadores. Da Rádio Câmara de Brasília, Noelle Nobre.
24: Previdência.
0: Ibamar Silva, do Podemos de São Paulo, é autor de projeto que garante ao segurado do INSS o direito de escolher a regra de cálculo mais vantajosa da aposentadoria. Para ele, a medida corrige distorções e dá mais segurança jurídica aos segurados.
2: A proposta beneficia trabalhadores filiados à Previdência antes de novembro de 1999, que cumpriram os requisitos para o benefício antes da reforma de 2019. Ribamar Silva também incluiu no texto a revisão de ofício dos benefícios concedidos nesse período com base na regra de transição.
0: Marussa Boldrin, do Republicanos de Goiás, é favorável ao projeto que facilita a comprovação do tempo de serviço de trabalhadores rurais para a aposentadoria. Relatora na Comissão de Agricultura, a deputada afirma que a medida incorpora à lei um entendimento já consolidado pelo STJ.
2: A proposta reconhece períodos anteriores ao documento mais antigo apresentado, desde que haja prova material reforçada por testemunhas. O texto, de acordo com Marussa Boldrin, evita que trabalhadores do campo percam direitos por falta de registros antigos sobre o início da atividade.
0: Wellington Roberto, do PSD da Paraíba, apresentou o projeto que estabelece regras para o uso, por sistemas de inteligência artificial, de informações capazes de prever o risco futuro de doenças. Ele explica que a proposta exige consentimento específico do paciente para a geração desses dados.
2: Wellington Roberto aponta que o intuito é proibir seguradoras, bancos ou empregadores de utilizar previsões sobre a saúde de clientes para impor condições desfavoráveis. A matéria limita o uso desses dados à assistência médica, pesquisa científica e à formulação de políticas públicas.
24: Consumidor.
0: Marangoni, do Podemos de São Paulo, defende a aprovação de projeto que cria novas regras de proteção aos usuários de planos de saúde. Ele explica que a proposta de sua autoria exige que negativas de cobertura sejam justificadas de forma individualizada com critérios técnicos.
2: O projeto de Marangoni também sugere ampliar o direito de contestar decisões das operadoras, com prazos para análise dos pedidos. Pela matéria, se a empresa não responder dentro do período previsto, a solicitação do beneficiário será considerada aprovada.
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6: Saúde.
0: Deputados debateram a criação de um observatório sobre infecções sexualmente transmissíveis entre mulheres. A repórter Silvia Munhato acompanhou.
7: Em audiência pública da Comissão de Defesa dos Direitos da Mulher, foi debatida a criação de um observatório para monitorar a agenda prioritária para o enfrentamento de infecções sexualmente transmissíveis entre mulheres vulnerabilizadas. A medida foi proposta pela deputada Érica Cocai, do PT do Distrito Federal.
10: Construir as condições via emenda parlamentar para que a gente possa fazer este observatório e termos a partir daí a implementação da agenda, indicadores, para que a partir do diagnóstico nós possamos fazer incidência, inclusive sobre as infecções sexualmente transmissíveis e o seu impacto em cada território, que também é diferenciado. Né?
7: A deputada Érica Cocai disse ainda que vai solicitar a inclusão do recorte de gênero no programa Brasil Saudável, que é direcionado para problemas sociais e ambientais que afetam a saúde de pessoas em maior vulnerabilidade social. Uma das metas da agenda relacionada às doenças sexualmente transmissíveis é ampliar em 300% até 2027 o número de usuárias de tratamentos preventivos dessas infecções. As mulheres são muito afetadas por infecções como HIV/AIDS, tuberculose, hepatites virais, HTLV e sífilis, entre elas especialmente as pretas, pardas e das regiões norte e nordeste. No caso da sífilis, por exemplo, 61% das mulheres pretas poderiam ter evitado a doença se tivessem tido acesso ao mesmo tipo de programas que as mulheres brancas. Da Rádio Câmara de Brasília, Silvia Minhato.
6: Justiça.
2: O projeto de Rui Carneiro, do Podemos da Paraíba, estabelece que a atuação perante os tribunais de contas passe a ser atividade privativa da advocacia. Atualmente, outras profissões, como contadores, engenheiros e administradores, podem defender clientes ou apresentar defesas técnicas perante essas cortes.
0: De acordo com o texto de Rui Carneiro, quando a parte não tiver condições de constituir defensor, poderá ser nomeado advogado dativo ou defensor público. Segundo o autor, a medida busca garantir o contraditório à ampla defesa e o devido processo legal em ações nos tribunais de contas.
6: Segurança Pública.
2: A comissão aprova projeto que condiciona a progressão de pena a exame criminológico. A repórter Maria Neves tem mais detalhes.
11: A Comissão de Segurança Pública da Câmara dos Deputados aprovou projeto que condiciona a progressão de pena de condenados pela Justiça à comprovação de que o preso não apresenta mais risco para a sociedade. Pela proposta do deputado Kim Kataguiri, do Missão de São Paulo, a redução da periculosidade deverá ser atestada por exame criminológico. De acordo com Kim Kataguiri, embora previsto na lei, o exame criminológico, que deveria funcionar como uma ferramenta central na execução da pena, foi progressivamente esvaziado. O parlamentar afirma que o projeto recupera a importância da avaliação.
12: O exame criminológico, ele é feito, tem uma análise psicológica, tem uma análise de profissionais de segurança pública, né, tem uma análise do próprio histórico daquele sujeito dentro da cadeia. Então, ainda que o sujeito já tenha cumprido o período de pena necessário para progredir, para avançar, ele só terá o direito de avançar quando tiver essas condições atestadas pelo exame criminológico.
11: Ainda de acordo com o texto aprovado, sempre que o exame criminológico recomendar a permanência do preso em regime fechado, a avaliação deverá ser realizada novamente em no mínimo 12 meses. Se a periculosidade persistir, o projeto prevê que o preso poderá cumprir integralmente a pena no regime fixado pela Justiça, sem que isso configure violação de direito. A proposta, que exige exame criminológico para progressão de pena por condenados pela Justiça, ainda terá de ser analisada pela Comissão de Constituição e Justiça. Se aprovada, terá de ser votada também pelo plenário. Da Rádio Câmara de Brasília, Maria Neves.
13: Ciência e Tecnologia.
0: Marreca Filho, do PRD do Maranhão, apresentou projeto que obriga bancos e instituições de pagamento a adotar medidas para prevenir fraudes em operações digitais. Entre as medidas, ele destaca a autenticação com pelo menos dois fatores para movimentações de alto risco.
2: Marreca Filho ressalta que a proposta também prevê bloqueio dos valores ainda disponíveis e aviso ao banco destinatário. O projeto ainda atribui às instituições financeiras a responsabilidade pelos prejuízos quando houver descumprimento das regras ou falha na proteção.
13: Esporte.
0: Vander Loubé, do PT de Mato Grosso do Sul, pretende promover um debate sobre os impactos das apostas esportivas na economia e na saúde pública. O parlamentar apresentou requerimento para que a Comissão de Desenvolvimento Econômico realize uma audiência pública sobre o tema.
2: A proposta de Vander Loubé prevê a participação de representantes do governo, do comércio, de sindicatos e de entidades da sociedade civil. Segundo ele, a discussão deve subsidiar a análise de projetos relacionados às bets, incluindo uma proposta que proíbe a atividade no país.
13: Economia.
0: A Comissão Mista de Orçamento vai realizar uma série de audiências públicas e entre os temas em debate está a tarifa zero no transporte público. A repórter Silvia Munhato tem as informações.
7: A Comissão Mista de Orçamento aprovou 22 requerimentos de audiências públicas com convites para vários ministros de Estado debaterem despesas de suas pastas. Um dos requerimentos foi apresentado pelo deputado Gilmar Tato, do PT de São Paulo, para discutir a implantação da tarifa zero no transporte público. Segundo o deputado, o transporte é um direito do cidadão, mas ele acaba pagando duas vezes para usar.
14: Uma mãe, quando entrega uma criança na creche todos os dias, ela não passa no guichê para pagar R$10 todos os dias. Ou quando um cidadão ou cidadã vai no posto de saúde, numa UPA, para fazer uma consulta, ela não paga para fazer a consulta. Por que ela, quando entra no sistema de transportes, ela tem que pagar?
7: Gilmar Tato diz que 146 cidades brasileiras adotam a tarifa zero, até como forma de evitar o trânsito de carros particulares. A audiência contará com representantes dos Ministérios da Fazenda, das Cidades e da Casa Civil para discutir fontes de financiamento para a tarifa zero. A comissão também elegeu o deputado Marcelo Álvaro Antônio, do PL de Minas Gerais, como segundo vice-presidente. E as comissões permanentes da Câmara estão fazendo reuniões para aprovar as suas indicações para as emendas ao orçamento de 2026. De acordo com a Lei Complementar 210 de 2024, após a publicação do orçamento, cada comissão recebeu dos líderes partidários, após consulta às bancadas, as indicações dos autores de cada ação. Essas indicações têm que ser agora aprovadas por cada comissão para constarem de atas que serão encaminhadas aos ministérios. A Comissão de Turismo, por exemplo, aprovou 27 ações, no valor de R$30,6 milhões. A maior delas, de 8,5 milhões, foi indicada pelo deputado Isnaldo Bulhões Júnior, do MDB de Alagoas, para o município de Porto Calvo, em Alagoas. O recurso será usado para a urbanização de uma praça. O menor valor foi de R$400 mil, alvo de 3 ações parlamentares. O deputado Valdir Trindade, do Republicanos da Paraíba, também destinou recursos para a construção de praça em Poço Dantas, na Paraíba. Já o deputado Pedro Paulo, do PSD do Rio de Janeiro, destinou dinheiro para apoiar projetos de infraestrutura turística em Barra do Piraí, no Rio de Janeiro. A mesma ação foi proposta pelo deputado Sérgio Brito, do PSD da Bahia, para a cidade de Mulungu do Morro, na Bahia. Da Rádio Câmara de Brasília, Silvio Minhato.
13: Relações Exteriores.
2: João Cury, do MDB de São Paulo, pede a instalação da Frente Parlamentar em apoio à integração União Europeia e Mercosul. O deputado explica que o grupo vai acompanhar a implementação do acordo comercial entre os dois blocos, assinado em 2025.
0: João Cury ressalta que o bloco de livre comércio vai beneficiar setores como a indústria, a mineração e o agronegócio. Na visão dele, a frente é importante para acompanhar as negociações que podem ampliar a participação do Brasil no comércio global.
2: Termina agora o Jornal Câmara dos Deputados, produzido pela Rádio Câmara, com trabalhos técnicos de Everson Urani e apresentação de Val Monteiro e Márcio Aquilissardi. Boa noite.
0: Uma ótima noite para você e até amanhã.
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0: concordo daqui com o Yahoo.
1: Olivia Heringer.
0: Tchau, gente.

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1: Programa Radiola, Márcio Greik. Coisa boa, né? Coisa boa é amanhecer o dia ouvindo músicas boas de qualidade. Márcio Greik. Da música Reencontro. Márcio Greik, ele nasceu e mora ainda em BH, né? Bom, 4:45. Bom dia pra todos vocês. Já tem gente ali me esperando, ó. Tem gente ali me esperando. Outro de Márcio Greik na sequência? Que coincidência, né? Ah, eu vou ouvir. Essa é de 1970, né? Poxa, que coisa bacana, hein? Impossível acreditar que perdi você.

0: olho para você e me pergunto: onde está aquela garotinha que queria tudo rosa? Onde está aquela menininha que saía à rua com a coroa de rainha à cabeça? Onde foi parar o mundo do faz de conta, os castelos dourados, as fadas? Você cresceu. E a impressão que tenho é que você dormiu criança e despertou adolescente. A mudança foi muito brusca. Por isso, peço a você que tenha um pouco de paciência comigo. Preciso de um tempo para me acostumar a pensar que você está caminhando para a fase adulta. Que, embora traga a mente ainda repleta de sonhos, são muito diversos dos anos da infância. Você navega pela internet, descobre terras maravilhosas e tece sonhos de viagens. Você deseja o mundo. Até ontem, desejava ser um condor para voar acima das montanhas, dominando os céus. Agora, você pensa como será pilotar um avião para ficar entre as nuvens. Você estuda sobre os astros, planetas, sistemas solares e assiste filmes de conquistas espaciais, simulando em sua mente ser você a heroína a bordo das espaçonaves que dominam o espaço. Você baixa das nuvens e seu coração bate descompassado. Os galãs, os artistas, os meninos da escola. São tantas emoções e tantas coisas acontecendo dentro de si. O homem velho despertando, os hormônios agindo, as colegas assumindo posturas, exigindo outras de você. Nesse seu mundo de adolescente, há tanto para querer, para conquistar. Tempo de confusão, tempo de decisão. Logo mais você precisará definir a profissão que deseja, a carreira que pretende seguir. Médica, veterinária, jockey, antropóloga. Estudar inglês, aprimorar-se na biologia. Há tanto que decidir. O tempo urge. De repente, me dou conta que já fui adolescente. Passei por tudo isso e sofri, chorei, venci. Por isso digo a você: siga em frente. Não perca a fé em si mesma. Não descarte Deus de sua vida. Sonhe e sonhe muito. Deseje sempre crescer, progredir. Não perca a garra, a vontade de alcançar o que almeja. Quem abandona seus sonhos já perdeu a graça maior da vida. Já começou a morrer. Você veio ao mundo para ser feliz, para conquistar experiências, para evoluir. Por isso, sonhe e invista nos seus sonhos. Planeje e persiga seus planos. Estude, trabalhe, viva. Não descarte ninguém de sua vida. A família, os amigos, professores, colegas. Todos estão ao seu redor para o apoio afetivo que necessita. Seja amiga, irmã, filha, colega. Nunca esqueça, no entanto, que você é filha da luz, herdeira do universo, espírito imortal. Conquiste as glórias do mundo, mas não esqueça que o brilho maior, imperecível, é o que conquistará você, espírito, vivendo o bem, fazendo o bem, embelezando o mundo com sua presença especial.
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0: Gente querida, são 4h58. 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Bom dia, minha Bahia, bom dia, meu Brasil, bom dia pra vida. Bom dia pra todos vocês. Bom dia, Juju.
1: Bom dia, Titio Falcão.
0: Bom dia, bom dia.
1: Bom dia, Titio Falcão.
0: Bom dia, meu rei. Hoje tá um friozinho, né? Oh, tá um friozinho.
1: Titio Falcão, o café já tá pronto?
0: Olha, confesso que eu tô morrendo de vontade de tomar um cafezinho com leite, hein? Tá um friozinho bom, retado, hein? Bom, pra você que vai participando a partir de agora, essa aqui também encontrei na internet. Essa vem lá na cidade de Ponta Grossa. Ponta Grossa é lá no Pará, né? Olha só, cidade brasileira propõe que vereadores recebam apenas um salário mínimo. Qual a sua opinião, hein? Você acha que o vereador, ele deve receber um salário gordo ou um salário mínimo tá de bom tamanho, hein? Isso é o que propõe os moradores lá da cidade de Ponta Grossa, lá no Pará, né? Lá no Pará, vai discutindo comigo aí, viu? Vai interagindo, você acha que vereador ganha bem? Você acha que vereador deve ganhar apenas um salário mínimo? Qual a sua opinião? Pra quem vai mandando a mensagem a partir de agora, né? Já pode interagir. Gente, qual é bonito aqui, viu? Vocês precisam ver. Nossa, é bom demais, né?
2: Bom dia, Falcão. Bom dia, Marcelo. Meu irmão. E aí, como é que tá? Como mandando a bênção?
0: Tô bem, Marcelo. Bom dia pra você.
2: Toda a família dela, meu pai, minha mãe também, Val da Rua da Sul, Dona Nis, toda a galera da Fergã, Caçula aqui, pra tirar um lindo boi. Tá, Zé Pintor, Zé da Onça, Zé Bala, Mangangá, todo mundo de Mangangá, Guita Pilato, Pé de Pão, pra Robson Gabafito, Ipaboca. Pra todos meus amigos da região, todo mundo de vaqueiro, meu irmão. Fica com Deus, Deus abençoa.
0: Bom dia, Marcelo. Bom dia pra você, meu irmão. Deixa eu ver quem tá por aqui, meu amigo Nilson da Fazenda Joia Rara. Alô, Nilson.
3: Ô, Falcão, bom dia.
0: Ô, Nilson.
3: É Nilson da Fazenda Joia Rara. Já tô ligado na programação da Nova. Mandar um alô aí pra minha mãe Goi, pro esposo dela, Zezé. Um alô pra meu irmão Milton, Aurora. Um alô também pra minha irmã Nilda e o esposo dela, o Vladimir. Valeu, Falcão. Tenha um bom dia.
0: Valeu, Nilson.
3: Um abraço aí pra Juju e Renan.
0: Opa, valeu, Nilson, da Fazenda Joia Rara.
1: Um beijo pra você. Oi, meu amigo, eu tava com saudade de você.
0: Opa, e hoje é Dia Internacional da Igualdade da Mulher. Hoje é Dia Internacional da Declaração dos Direitos do Homem e do Cidadão. Bom dia, minha Bahia, bom dia, meu Brasil. Olha, bom dia, Falcão, Reinan e Juju. Uma quarta-feira abençoada pra todos nós. Mando um bom dia pra Jaime Brandão, Clériston Brandão, Chayane, Binho, Clérise Brandão, Líria, Dandara, Fábio de Ubaitaba, Cachorrão e todos os ouvintes, se possível, passo a música de Rick Renner, Sem Direção. Aqui é Lenise Brandão. Bom dia, Brandão. Bom dia, Brandão. Olha, meu amigo Babão, bom dia, meu amigo. Que Deus. Bom dia, meu amigo Falcão. Que Deus lhe proteja nesta quarta-feira, você e sua família. Tudo que você deseja pra mim, eu desejo pra você em dobro, tá bom? Para nós, Radiola, hoje. O Márcio Greik, top demais. Duas músicas de Márcio Greik, bom demais, né? Vamos mandar um abraço aí pros ouvintes de todas as manhãs. Flávio de Ubaitaba, Tony de Procópio, Diarone. Diarone está na praia, né? Deve estar frio aí, né, Diarone? Ele sempre está ouvindo. Para Nilton da F4000, Netinho do Porco, Velho Cabeção, Mano Velho. Opa, Dalto, Perna de Boneca, Carlito. Carlinhos Macaco, Tinda Tilápia, Zé Paulo, Zé da Onça, Pai Paulo, Mãe Roxinha, Robson Quebra-Filtro, Cosme, Zé Caçosa, Guedes da Fazenda Valdivino, Neto da Fazenda de Cardim e todos os ouvintes da Zona Rural e Piauí, toda a região. Valeu, meu amigo líder de audiência. Valeu, meu amigo Babão. Valeu, Babão. Olha, bom dia. Bom dia, amigão. Manda um alô aí pra Neto, pra Zusa, Diarone, Nilson da F4000. Valeu, Nilson e todos os ouvintes de Piauí. Valeu, meu irmão. Daqui a pouco eu paro mais uma vez, né? Eu ainda tô em 4h48 atendendo as mensagens, né? Começando com essa música linda e maravilhosa. Rapaz, eu tô pra ver um programa que logo no início, neste horário, tem a quantidade de ouvintes que a gente atende, viu? Nossa, que coisa linda, viu? Coisa linda, vai interagindo, hein? 5:03, bom dia, minha Bahia, bom dia, meu Brasil.

Poxa, que música linda e maravilhosa. 5:07. Bom dia, minha Bahia. Bom dia, meu Brasil. Essa música é linda, amanhã ou depois. Bom, qual a tua opinião, hein? Cidade brasileira propõe que vereadores recebam apenas um salário mínimo, hein? Aí foi a cidade lá em Ponta Grossa. É, lá no Pará, né? Essa música é linda, amanhã ou depois. Serve, Paulinho. 5:08.

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0: hora, meu amigo trabalhador, olha a hora, minha amiga dona de casa, certo o seu pelo meu, 5:11, bom dia minha Bahia, bom dia meu Brasil. Bom, qual a sua opinião, hein? A cidade lá de Ponta Grossa propõe que vereadores recebam apenas um salário, hein? Você acha que dá certo, hein? Um salário não é pouco demais não, hein?
1: Um desejo ardente.
0: Opa, João Bideiro e Marciano, eu volto amanhã.

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1: Opa, nós! 5 horas.
2: Foi cantar.
1: 5 horas, 14 minutos. Bom dia, minha Bahia. Bom dia, meu Brasil. Bom dia, Juju.
3: Bom dia, Titio Falcão.
1: Bom dia, bom dia, bom dia.
3: Bom dia, Titio Falcão.
1: Meu rei, bom dia.
3: Titio Falcão já tá na hora pra escola.
1: Opa, daqui a pouquinho o Feivonas é logo ali.
3: Titio Falcão já tá na hora de ir pra escola.
1: Opa, daqui a pouquinho, meu rei. 5 horas, 14 minutos. Olha, cidade brasileira propõe que vereadores recebam apenas um salário mínimo. Qual a cidade de Ponta Grossa, lá no Pará, viu? Qual a sua opinião? Você acha que isso dá certo? Um salário mínimo não é pouco, não, pro vereador que trabalha demais? O vereador trabalha, viu, gente? Tem vereador aí que acorda cedo, 5 horas da manhã, até mais cedo, para levar as pessoas para outras cidades, né? Para fazer marcação de exame. O vereador tem que marcar o exame, o vereador tem que levar. É formoso que o vereador tem a obrigação de tudo, né? Qual a sua opinião, hein? 5 horas, 15 minutos, no oferecimento do Ciencial Lanche, faz Jesus Cristo salva, os salgados mais gostosos da Bahia, que come uma vez, fica viciado. 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Bom, alô, pastor Alcides, bom dia, 5 horas e 15 minutos, bom dia, minha Bahia, bom dia, meu Brasil. 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Quero vocês interagindo a respeito do tema de hoje, hein? Cidade brasileira propõe que vereadores recebam somente um salário mínimo. Eu acho pouco, hein? Eu acho pouco. Só nós dois agora. 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E tanta coisa pra. 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

0: e me fez chorar. Reflexão, essa reflexão é nova, hein? Essa reflexão é nova, nunca passei. Manda um alô aí para o pessoal do Pati, Lusitânia, para tio Bita, tio Santo, Roque, senhor Daniel, Galego, Gedeon, para as crianças, Luca, Cauê, Juju e Reinan, para mim e minha tia, minha tia Isil,
1: Não vai não, ele não vai não.
0: Juju e Reinan, quero meu alô.
2: Um beijo pra você.
0: Olha aí, ó.
2: Oi, bom dia, tudo bem com você?
0: Ela deve estar bem, a Eliane Xavier tá bem, embora amanheceu chorando por conta da reflexão.
2: Oi, minha amiga, eu tava com saudade de você.
0: Um abraço, Eliane Xavier, olha, bom dia, meu amigo Falcão. É, dia abençoado pra todos nós, é Cal, ainda tô em 4:49, hein? Valeu, Cal. Meu amigo Rafael, olha, bom dia, Falcão, gostaria de ouvir Rick Renner. Que é credencial. Valeu, meu amigo Rafael, lá de Ubaitaba. Ubaitaba não, Itabuna. Bom dia, Rafael.
3: Bom dia, Renan.
0: Bom dia, mestre Pio.
3: Da Nova FM. Falco, que você passa a muda aí, vai Machado Masculino, Falco. 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Meu amigo Danilo, meu amigo Rob Cabafil, não sei se o mulher tá na escuta, meu amigo. O pescador mentiroso na avenida, né? Meu amigo Babão, meu amigo Torico na avenida Lauro de Feito, meu amigo Fábio na fazenda Nova Esperança, Baitaba, meu amigo Demia do Bairro Novo, meu amigo Né, meu amigo Danival e todo o ouvinte aqui da Vila Irmã Dulce hoje na programação, Fábio.
0: Valeu, Ademias curador. Você sabia que Ademias é curador, Pio? Pois é, ele é curador, ele tem um gongá dentro da casa dele aí, viu? 5:20, toca uma música, daqui a pouquinho eu volto aí. Olha, peça as pessoas também que não ultrapassem o tempo, gente. A gente tá atendendo mais de 50 pessoas todos os dias, tá bom? Não ultrapasse o tempo. Ô, moda boa, Mike Lian. Moda de cabra macho. 5:21, bom dia, minha Bahia, bom dia, meu Brasil.

Modão de cabra macho, essa música eu não tinha aqui no meu play. Graças ao meu amigo José Carlos Pedreiro. Um abraço, Zé Carlos. 5 horas e 24 minutos. Bom dia, minha Bahia. Bom dia, meu Brasil. Vai interagindo, hein? Vai interagindo com nós. Aí é Breno Reis e Marcos Viola. 5h24. Bom dia, minha Bahia. Bom dia.

0: trem bom. Treino Reis e Marcos Viola. Se não fala a memória, essa dupla já não existe mais, né?
1: Hoje eu acordei.
0: 5 horas 26 minutos. Bom dia, minha Bahia. Bom dia, meu Brasil. Como tá a temperatura aí? Tá sentindo frio? A noite fez um friozinho, hein? Meu quarto é frio, tem uma janela lá no fundo, meu irmão. Fez frio, hein? Quero sua interação, hein? Olha só, a cidade brasileira propõe que vereadores recebam apenas um salário mínimo, hein? Eu acho pouco, né, gente? Qual a sua opinião? Quero saber a opinião de vocês, hein? Vocês já acham justo o vereador receber apenas um salário mínimo? Tem vereador que trabalha demais, né? Olha, e Piauí está com 17 graus nesse exato momento. Itajibá também 17 graus. Ibirataia 18 graus. Aiquara 18 graus. Terra de Thais Lohan. Gitaúna 17 graus. Barra do Roça 18 graus. Temperatura momentânea, porque temperatura de momento, tá bom? Meus amigos, deixa eu dar uma olhada aqui. Olha, moradores relatam forte cheiro de amônia próxima do Cimel. Meu amigo, a empresa nega vazamento de amônia, né? Os moradores reclamando ali. Moradores das proximidades da fábrica de polpa de frutas do Cimel, localizada na saída de Piauí, né, sentido a Gitaúna, relataram um forte cheiro semelhante ao de amônia, né, gente? Isso aconteceu na noite de terça-feira, dia 25. O episódio teria ocorrido aí por volta das 20 horas e 30 minutos e provocou preocupação entre as pessoas que residem aí nessa localidade, hein? Resolvi entrar em contato com o Giro, né? E passar aí essa informação, esse cheiro de amônia na região ali da fábrica de suco Doce Mel, tá bom? 5 horas 28 minutos. Deixa eu ver aqui. Patriciane, bom dia, Patriciane da Zão do Reis, bom dia. Alô, mestre Zuza, bom dia, Zuza.
2: Bom dia, Falcão.
0: Bom dia, Zuza.
2: Falcão, quem tá falando aqui é Zuza. Manda um alô aí pra Diarone, Guedi do Leite, Neto, do Caminhão Boiadeiro, Nilson do F4000 e todos os seus ouvintes. Que você tem uma, que nós temos uma excelente quarta-feira. E sei que tô lhe abusando, mas se possível, manda essa mensagem que você acabou de passar aí agora para o meu celular, se ser possível.
0: Na hora, meu velho.
2: Eu sou pai de 3 filhos e tem uma que vai fazer aniversário agora logo. Eu gostaria de mandar essa mensagem para ela. Se você puder fazer
0: isso comigo,
2: desde já lhe agradeço.
0: Valeu.
2: Bom dia.
0: Deixa eu passar uma música aqui e já vou localizar essa mensagem e mandar para você, tá bom? Valeu, meu velho. Abraço, bom dia. Alô, Tônio.
3: Juju. Renan, Falcão.
4: Bom dia pra você.
3: Ótima quarta-feira pra nós, Falcão. Manda um alô aí pra Del da Geladeira, tô aí na Saracura. Arthur, meu filho, minha esposa, Thelma. E pra todos aí de Piauí e Itaúna. Valeu, Falcão. Deus abençoe. Você tá trabalhando hoje.
0: Valeu, meu velho, valeu. Olha, o tema de hoje é o seguinte, hein? Olha, a cidade brasileira propõe que vereadores recebam apenas um salário mínimo. Qual a sua opinião? Você acha pouco? Você acha o salário do vereador bom? Olha, bom dia, Falcão. Aqui é Lúcia Maria e Evaristo. Opa, Juju e Renan. Dá um beijo aí pra Juju e Renan. Meninos, manda um beijo aí pra Lúcia.
4: Um beijo pra você.
0: Manda aí pra meu amigo Evaristo.
5: Oi, meu amigo. Eu tava com saudade de você.
0: Aí, alô, meu amigo Fábio. Rapaz, quem curtiu e comentou ontem seu coador foi Amado Basílio. Cantou, né? Cantou Amado Basílio.
6: Bom dia, Falcão. Bom dia, Juju. Bom dia, Renan. Bom dia pra minha mãe, Nelci, pra Buíque Travessão, pra Léo, pra Roca da Viola, Pastor Alcide, Pio da Tilápia, Ivo Vaqueiro, pra Babão, pra Tubaína, Balta Peceiro, Pé de Pano Fazendo Meu Sonho, Lúcia no Japumerim, Ticiane Rua Jaldo Reis, Jô Região da Garganta, e Helenise Brandão no ACM. E pra Dandara e pra todos os ouvintes, dias aí pra não esquecer. Falcão, se possível for, passa a música pra mim aí. José Henrique Milionário, qualquer um.
0: Valeu, Fábio, bom dia. 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Bom, 5:31. Eu ainda estou nas mensagens, estou em 5:05 ainda. Essas pessoas que não ultrapassam o tempo de 30, tem áudio ultrapassando 1 minuto, hein? Esse aí vai ficar pra trás. 5:32, música. Quem, essa que pediu foi a Dandara, lá na Rua Dom Pedro II. Alô, Dandara, bom dia pra você, bom dia pra Dalila. Alô, Dalila, bom dia, bom dia.

0: música Além da Solidão. Essa música perdeu na segunda etapa lá do torneio, né? A música da Helene Xavier. Quero mandar um abraço, um bom dia pra Aninha. Alô, Aninha, já mandei seu alô, Aninha. Aninha no bairro Constança, bom dia, Aninha, bom dia. Olha, bom dia, Falcão. Eita, nós. Bom dia, Falcão, Juju e Renan, tô aqui ligado na nova. Olha, eu concordo com a enquete, viu? Eles têm que ganhar um salário mínimo mesmo. Vixe, é mesmo, Catrão. Que já está bom, de bom tamanho, beleza? Manda um abraço aí pra você, pra sua família, Helenide Brandão, pra tio Jaime, pra Nelma no Alecrim e Dija, é, aí na Aparecida. Valeu, aqui é o Cássio Cachorrão. Bom dia, Cássio Cachorrão. Bom, o Cássio falou que tá de bom tamanho o salário mínimo. Não é pouco não, Cássio. Salário mínimo não dá nem pra pagar, não dá pra pagar o IPVA, não. IPVA, seguro do carro, não dá pra pagar, não.
1: Seja onde for.
0: 5:36, música da Helenise Brandão, Rick Renner, Sem Direção. Dia.

0: Sem direção, Rick Renner, pedido da ouvinte Helenise Brandão, aí do residência Antônio Carlos Magalhães. Alô, Helenise Brandão. 5:39, Agrocampo é a fonte do agronegócio. 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Alex e equipe agradece a sua preferência. 5:40. 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Olha, o boi gordo pelo CPEA, atingiu R$343,35. Acumulou uma pequena queda no mês de menos 0,92%, é o que aponta o CPEA. Já o bezerro, ali aqui, Falco. Aqui é Mato Grosso do Sul, não tem um porquê dar o preço do bezerro lá em Mato Grosso do Sul, né? É, não vou passar o preço do bezerro não, quando é na Bahia, tá bom? Bom, o preço do cacau pelo mercado do cacau, cacau convencional caiu para R$330,69. Cacau convencional na Bahia, R$330,69. Já o cacau com certificado, R$373,19. É o que aponta o mercado do cacau.
1: Bom dia, Pacão.
0: Opa, Arnaldo.
1: Alô, pra minha mãe, ela aí de ponta, a esposa dele, pra Valdice, pra Bárbara, pra a Luísa, pra Natan, no Morro Sem Vera, pra Tio, pra essa galera boa toda no Morro Sem Vera. Meu Deus, já fumirinho pra Manuel da Horta, pra você, Vigui Renan. Valeu, Pacão.
0: Valeu. 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
2: Bom dia, Falcão.
0: Bom dia, Glorinha.
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0: 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Bom, peço às pessoas que não ultrapassem o tempo de 30 segundos, hein?
2: Bom dia, Falcão.
0: Oi, dona Sandra. Bom dia, dona Sandra. Bom dia.
2: Manda um alô pra gente aí. Dá um beijo pra Júlio e pra Renan.
0: Olha aí.
2: Tu perguntou a idade da minha filha ontem, mas não tinha como te responder ontem, mas que não tinha como mandar mais áudio ontem. Ela fez 29 anos, Falcão.
0: 29
2: anos. E por amor, amo minha filha muito, muito, muito. Deixa eu te falar, Falcão, minha opinião.
0: Sim.
2: O vereador tem que ganhar um salário mínimo.
0: Isso, não é pouco, não.
2: A gente salário mínimo, acho que dá pra tudo.
0: Mas é pouco.
2: Tem que ganhar um salário mínimo, é isso a minha opinião.
0: E também você tem que pensar que um salário mínimo não dá pra pagar o IPVA do carro. Não dá pra pagar o seguro. Olha, a cidade de Ponta Grossa propõe que vereadores recebam apenas um salário mínimo. É, a cidade de Ponta Grossa fica lá no Pará, viu? E aí, dona Sandra falou que tem que receber um salário, mas não dá pra pagar IPVA, não, viu? Vamos ver quem tá por aqui. Vamos ouvir essa música? Quase nada de amigo.
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0: Opa, essa música tem a participação da Marília Mendonça.

0: trem bom, 5 horas 46 minutos. Bom dia, minha Bahia. Bom dia, meu Brasil. O clima tempo tá dizendo que o sol nasceu. Às 5 horas e 48 minutos. Vai nascer daqui a pouquinho, né? O sol vai nascer, tá bom? Tá previsto aí para o pôr do sol às 17 horas e 33 minutos. Hoje, sol com muitas nuvens. Pancada de chuvas à tarde, muitas nuvens à noite, sem chuva de noite, tá bom? Tá previsto para cair uma pequena garoa, 0,3 milímetros. Temperatura varia, a mínima 17, a máxima 29 graus, é o que aponta o climatempo. Bom, qual a sua opinião a respeito do tema de hoje, hein? Uma cidade brasileira, Ponta Grossa, né? Propõe que vereadores recebam apenas um salário mínimo. E as pessoas estão concordando aqui, né? Mas um salário mínimo é pouco demais, né, não, gente? Deixa eu ver quem tá por aqui.
1: Bom dia, Fábio. Bom dia. Quem tá falando aqui é Binho.
0: Alô, Binho.
1: Manda alô pra Damião, Eduardo, lá no Machadinho, de Março. Tem muito. Fala comigo pra acordar.
0: Alô, Diga. Domingo. Alô, Diga. Bom dia, Diga.
1: Manda alô pra Priscila Loura, pra Paulo, lá nos Bui. Gorinha, Fidela.
0: Doutor Sandro.
1: Meu amigão. Demais. Aí, cabeça de tesourinha. Manda um abraço pra todo mundo aí.
0: Valeu, cá, meu velho.
1: No Ceará.
0: Bom que. No Ceará?
1: Ei,
0: falar no Ceará, rapaz. No estado de Ceará, né? O cabo arretado que eu queria ver governar o Brasil. Ele vai ganhar aí no Ceará, que é Ciro, viu? Porra, o brasileiro perdeu uma grande oportunidade de ver um cara muito inteligente, né? Ah, porque Ciro tem um temperamento dele, tudo bem. Claro, não é que porque você é político que você vai ficar ouvindo tudo e ficar quieto também, né? Mas o cara é muito inteligente, é muito inteligente. E Ciro tá prometendo colocar o Ceará no rumo, tá bom? Principalmente na questão violência. Ciro tava reclamando que das cidades mais violentas do Brasil, 3 tá no Ceará. Meu amigo, e a Bahia? E a Bahia tem 5 entre as 10? Aí é que é vergonha. A gente não vê ninguém propondo algo pra resolver a questão da violência, né?
2: Bom dia pra cá, bom dia pra você,
0: bom dia,
2: bom dia pra Juju, bom dia pra Renan, bom dia pra Pelora, seu esposo, bom dia pra Marlene, bom dia pra Raíssa, bom dia pra todos os ouvintes, toda a Paquerama, todos os ouvintes do musical sertanejo, pra meu pai, pra minha mãe, pra todos os ouvintes, que Deus abençoe, então bom dia, bota aí Vaqueiro Rei, pra mim, Diva Vaqueiro.
0: Diva Vaqueiro, Diva, eu vejo na avenida aí. Manda um abraço aí pra Jó Vaqueiro, lá na Fazenda Comercinho. Ô Jó, manda um áudio pra gente aí, Jó. O último dia que você mandou o áudio não chegou aqui, mas não abriu, Jó, viu? Um abraço, bom dia pra você, viu? Um abraço aí também pra Nanau Vaqueiro. Alô, Nanau, bom dia, bom dia. 5h49. Correio Paraná, tá com raiva de mim?

0: aquela música, né? 5:51, bom dia minha Bahia, bom dia meu Brasil. Meus amigos, Cidade Brasileira, hoje é o tema, viu? Cidade Brasileira propõe que vereadores recebam apenas um salário mínimo. A cidade de Ponta Grossa, lá no Pará, né? Qual a sua opinião, hein? Pensa correto? Eu acho que um salário é muito pouco, não dá pra pagar o IPVA, não dá pra pagar a escola do filho. Eu acho muito pouco, hein? Fala, meu amigo João Marqueiro. Ele mandou o áudio 5:37. Alô, Jó. Abraço, bom dia pra você, meu irmão. Chego na comentário já já, viu?
1: Mais uma noite.
0: Alô, música boa, meu coração tá pedindo amor. Quem gosta dessa música é meu amigo Rafael, lá de Itabuna. Alô, Rafael. Acarajé com camarão. 5:52, bom dia, minha Bahia, bom dia, meu Brasil.

0: aí em seu coração está pedindo amor? Oh, coisa boa!
1: Está pedindo amor.
0: Música boa, hein? Aí é Carajé com Camarão. Meus amigos, triste informação, uma família encontrada morta dentro de caixa d'água no oeste da Bahia. Rapaz, a gente vai vivendo tudo aqui no passo de uma tortura psicológica. Já pensou, você tá aqui, plantão morreu, e morreu o filho, e morreu a mãe, e acidente, meu amigo. É muito difícil aqui no mundo, hein? Três pessoas da mesma família morreram, ou seja, foram encontradas mortas dentro de uma caixa d'água. Isso aconteceu na segunda-feira na zona rural de Santa Rita de Cássia, no oeste da Bahia. As circunstâncias da morte estão investigadas pela Polícia Civil, que informou inicialmente não haver indícios de crime. As vítimas foram identificadas como Flávio dos Santos Souza, de 28 anos, Edgar Costa Barbosa, de 29 anos, e Caio Matos Souza, de 10 anos. Flávio, ou seja, Flávia, era Flávia, viu gente? Eu falei Flávia. Flávia era companheira de Edgar e mãe do menino. A família morava aí no lote 34 do assentamento, no assentamento Capafé. Que triste essa informação, viu gente? Ai, tem coisas que cortam o coração da gente. A gente não entende porque tantas coisas ruins acontecem nesse mundo, né? 5 horas, 5 horas, 57 minutos. Chama

0: Canta, vim, vim. A música Cacau com Leite, né? Tem músicas que... tem músicas que são gostosas de se ouvir, né? Essa é uma das, né, que eu gosto de ouvir. Quem tá por aqui, meu amigo Paulo, lá da Irmã Dulce. Alô, Paulo, bom dia.
1: Fala, Focão, meu amigo.
0: Bom dia, meu chapa.
1: Que Deus abençoe o seu dia e de todos os seus ouvintes.
0: O seu também.
1: Mandar um bom dia especial pra Loura, pra Paulo lá nos Boi, pra meu amigo Pio, pra meu amigo Tubaína, pra meu cunhado Mica, lá na Rua da Banca, quer ser ouvinte.
0: Alô, Mica.
1: É, pra... todos os seus ouvintes, pra Josuel, Dona Ana, pra Dalila, pra Nea, pra Cláudia Nô, pra Maria, pra todos os seus ouvintes, que Deus abençoe a cada um deles. Bom dia, meu irmão.
0: Opa, valeu, meu amigo Paulo, valeu. Um abraço, bom dia pra Roxinha, todo mundo para o que tá fazendo aí, hein? E vamos acompanhar a oração do Pai Nosso, tá bom? É o momento que a família deve parar o que tá fazendo aí, né? Parar todo mundo em casa aí, vamos acompanhar a oração do Pai Nosso, que tudo aqui não é fácil, né? 6 horas

Pai nosso que estais no céu, santificado seja o vosso nome. Venha a nós o vosso reino. Seja feita a vossa vontade, assim na terra como no céu. O pão nosso de cada dia nos dai hoje. Perdoai as nossas ofensas, assim como nós perdoamos a quem nos tem ofendido. E não nos deixeis cair em tentação, mas livrai-nos do mal.

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0: hora, gente, olha a hora, Lume, a Bahia Caipira, Lume Brasil Sertanejo. Tá na hora de levantar, meus amigos, tá na hora de pular na cama, tá na hora de acertar o seu relógio pelo meu Roscoff.
1: Titio Falcão, fala a hora,
0: olha,
1: hein?
0: Juju, 6:06.
1: Bom dia, Titio Falcão.
0: Bom dia, Juju.
2: Bom dia, Titio Falcão.
0: Bom dia, meu rei, bom dia.
1: Titio Falcão já tá na hora de ir pra escola.
0: Ô, o friozinho tá bom, né? Mas tá na hora, Juju.
2: Titio Falcão já tá na hora de ir pra escola.
0: Tá na hora, meu rei, tá na hora.
2: Titio Falcão, o café já tá pronto?
0: O cafezinho agora, senti falta de um cafezinho com leite, viu? Eita, nós. Olha, quem tá mandando o áudio de ali? Ultrapassando o tempo, viu, gente? Vai ficar no final, viu? Se der tempo ainda, tá bom? Por isso que eu peço, manda o áudio aí enquadrado, tá bom? Dentro dos 30 segundos. Olha, bom dia, Falcão. Aqui é Rock. Aqui é Rock. Linda reflexão. E aí, um bom dia, meu amigo. Você nos alegra todas as manhãs. Ô, meu amigo Rock. Eu vou falar da reflexão, tem que mandar a reflexão pra Zusa, né? Você acredita, Zusa, que eu já tinha esquecido? Aí vou mandar a reflexão, tá bom? Valeu, Zusa, no oferecimento do Mercado Animal. 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Bom dia, Kleber. Meninos, manda um beijo pra Kleber.
1: Um beijo pra você.
0: Pra doutora Darla.
2: Oi, minha amiga. Eu tava com saudade de você.
0: Aí... 6:08. Tema de hoje, cidade brasileira propõe que vereadores recebam apenas um salário mínimo. Qual a sua opinião? Foi a cidade de Ponta Grossa, viu, gente? Cidade de Ponta Grossa, tá bom? 6:08. 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Seu Jonas tá por lá te esperando. Alô, seu Jonas, bom dia, seu Jonas. 5:09. 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Quem compra Steel não se arrepende. 6:10. 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
3: o nome.
0: 6:11. Como é bom a gente fazer o que a gente gosta, né? Nossa. Olha, eu olhando aqui na internet, a gente já bate ali na maior audiência da rádio pela internet. A gente consegue ver a audiência pela internet, viu? A maior audiência da rádio pela internet, já tô vendo ali, viu? 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
4: Bom dia, Falcão.
0: Bom dia, Jaco.
4: Vou mandar um alô aí pra Johnny, a esposa dele chamada Silva, pra Jotão Santo Velho, pra César em São Paulo, pra Rogério Baixinha, pra Milena, pra Almir, pra Alex Cabeleireiro, pra Gil, pra Gesso da Fazenda de Du, pra mãe, minha mãe Lourdes Miranda, pra todos que estão ouvindo o seu programa aí em São Paulo. Falcão, valeu, Falcão.
0: Valeu, Jacques, bom dia. Ô, Falcão, bom dia. O vereador quase não faz nada, mas acha um pouco um salário mínimo, é Latiel. Opa, valeu. Rapaz, o vereador trabalha, porque às vezes ele fica de fora. É vereador que acorda cedo, né? O vereador consegue um exame, a pessoa quer que o vereador leve lá, porque a pessoa não pode, né? Agilizar, pegar, arrumar o dinheiro pra ir lá fazer o exame. Não, tem que levar, o vereador tem que levar. Quer ver? Fique na porta de um vereador, fique só de longe observando pra você ver a quantidade de pessoas que o vereador tá lá, às vezes, sossegado, é, de boa com a família, daqui a pouco chega um, ô vereador, o que meu gás acabou, ô vereador, me leva ali porque meu frontal tá doente. É muito puxado, eu mesmo não tenho vontade, né? Até me disponibilizei esse dia, mas eu prefiro o sossego, viu? Te falar. Alô, meu amigo Jó!
5: Bom dia, Falcão!
0: Bom dia, Jó!
5: Cada família comecinho, meu velho!
0: Abraço, Jó!
5: Feliz uma quarta-feira abençoada na presença de Papai do Céu!
0: Amém, rapaz!
5: Dá alusão, vai me salvar, Quirama! De corvo de pedra, Xuxa! Carbolina, tem Brocópio!
0: Alô, Carbolina!
5: Dá alusão, vai pra meu parceiro, meu irmão, Nanau!
0: Grande Nanau!
5: Dá alusão, vai me salvar, Quirama de Jitaúna! Tião, Maurício, Índio da Carne, Lã.
0: A gente sumiu, viu?
5: Dá uma alusão aí pra meu sobrinho, Tecadista, Islã. Dá uma alusão pra Matheus aí. Ô, Matheus, segura a onda, meu velho.
0: Alô, Matheus. Valeu, meu amigo João Vaqueiro.
6: Bom dia, Falcão. Aqui é Gedeon do Boi Severa. Bom dia, Gedeon. Esse sistema aí do vereador ganhar um salário, eu não concordo, não. Porque o vereador já não faz nada ganhando o salário que ganha. Ganhando um salário que não vai fazer nada. E quando o governo tira uma coisa de um, é pra beneficiar a outra, entendeu?
0: É verdade.
6: Eu não concordo com isso aí, não. Valeu, tem um bom dia, Falcão.
0: Valeu, Gideon. Ganhando o que já ganha. O vereador ganha em torno de aproximadamente, R$10 mil aproximadamente, né? Não tenho essa precisão, nunca mais olhei, não. Mas ganha um salário bom, né? Valeu, Gideon do Mó e Cervela. O governo é o seguinte, na verdade, o Estado é inimigo da sociedade. O Estado é inimigo da sociedade. Deixa eu ver quem tá por aqui.
7: E aí, Falcão, bom dia.
0: Opa, bom dia, Buica.
7: Um alô aí pra Fábio, lá no Sítio Nova Esperança, pra Roque da Viola, pra Maria, pra Dil, pra Fernando Vicente, pra Dona Si, pra Marcelo, Nibaitaba, pra Gene, Nitaguna, pra Jean aí, em Piauí, pra todos os ouvintes, que seja uma quarta-feira de paz pra todos. Valeu, Falcão. Um abraço, tudo de bom.
0: Valeu, tô chegando ainda em 5:42 nas mensagens. Olha, Aguinaldo, bom dia, Falcão. Tô em Guarulhos, São Paulo, te ouvindo. Alô, meu amigo Aguinaldo. Um abraço, bom dia pra você. Aproveita e manda um abraço aí pra Aguiar também aí, hein? Ele mora aí também. Um abraço, Aguinaldo. Vamos ver quem tá por aqui, é o Flávio. Alô, Flávio.
8: Bom dia, Focão.
0: Bom dia, Flávio. Do
8: quem ganha mais, Focão.
0: Aí, tá vendo?
8: Pediu uma música aí, Focão. Rick Henry, mano.
0: É, o vereador ganhar também um salário mínimo, acho pouco demais, né? Pouco demais. O vereador não tem paz, não, gente. Foi de falar, viu? Vereador, é muito fatal a gente falar, né? É todo, a todo momento a gente pedindo uma coisa, pede outra, e gente desempregada, é emprego, aí é não sei o quê. Aí tem vereador ajuda muita gente, tem muita gente empregada através de vereador. Você já pensou um pai de família desempregado? Ó, a gente só sabe criticar também, né? Olha, bom dia, Falcão, a você e todos os ouvintes da Nova FM, é Jorge Bush. Alô, Jorge Bush. Um abraço, bom dia pra você, Jorge Bush. Eliane Xavier.
3: Bom dia. Sinceramente, eu não sei qual o valor e a atrocidade que um vereador ganha. Mas ele está é aproximadamente 7 mil e alguma coisa. Realmente,
0: vai depender do.
3: Tem alguns vereadores que não trabalham, mas tem uns que trabalham sim, entendeu? Então, esse valor mínimo, esse salário mínimo que o pessoal quer, que o vereador ganha, é para ele ver a miséria que é ganhar um salário mínimo, porque só pode. Porque o que, é que o vereador vai fazer com um salário mínimo?
0: Ah, sinceramente, falar, viu?
3: A gente já não vive bem com salário mínimo. Imagine o vereador que faz tanta coisa,
0: não,
3: tanta
0: correria, como isso, você falou. Pronto.
3: Marca exame, leva para fazer exame, traz o exame, pronto. Tudo isso. Entendeu? Tem vereador onde tá onde ganha. Se ele ganhasse salário mínimo, o que, é que ele ia fazer?
0: Rapaz, esse dia o cara incomodou o vereador, porque queria que o vereador levasse ele na casa de um parente lá em Jequié e ficou zangado falando mal do vereador. Ah, a gente tá falando do vereador, por que não fala do deputado também? É, todas as regalias que tem um deputado, né?
9: Ô, meu amigo,
0: não.
9: Ô, Falcão, se acontecesse isso, era bom demais que eu queria ver. Quem é que queria ser vereador? O cara que trabalha, conversa com salário, porque ele não pode.
0: Valeu, Nanau. Ele pode até receber um salário, porém, ele não vai ter obrigação de fazer nada, de pegar ninguém pra levar pra outra cidade, né? Vereador trabalha, gente. Não, vereador não tem obrigação de fazer essas coisas, não. Vereador, não. A gente tá discutindo porque a cidade lá em Ponta Grossa propõe que o vereador receba apenas um salário mínimo. Às vezes a gente critica o vereador, que o vereador não faz nada. O vereador faz sim. Oxe, o vereador levanta 5 horas da manhã até mais pra pegar um paciente que ele marcou o exame, o paciente não pode ir, porque não pode pagar um carro, que leva e traz é o vereador. E outra coisa, viu? O vereador ainda dá merenda. E às vezes a gente só faz criticar o vereador. Aí até vezes que Fernando de Alípio, ele sai cedo aí, vai levar paciente pra Itabuna, pra Jiquié, ele marca e ainda tem que levar. Alô, vereador Fernando de Alípio, um abraço aí pra Fernando de Alípio. O homem que vem apoiando aí, Silva Neto, agora deveria cortar as regalias dos deputados, aí sim, viu? Aí sim. Mas Silva Neto manda um abraço aí pra Adalto, falou que tá fechado com o Silva Neto aí, viu? Grande Adalto. Adalto perna de boneca. 6:18, tá bom? Olha, muita gente ainda para participar, acho que não vai dar tempo pra atender todo mundo, tá bom? Mas vamos atendendo aqui, de acordo. 6:18.

0: Eita, nós, 6:21. Bom, qual a sua opinião, hein? A cidade lá de Ponta Grossa propõe que vereadores recebam apenas um salário mínimo. Tá todo mundo comentando, né? Vamos ver, meu amigo Rock, lá de São Paulo, no Rock.
1: Bom dia, meu caro amigo Falco. Bom dia, Juju. Bom dia, Renan. Pastor Alcide, nosso amigo Tubaína, é vaqueira Minabe, né? Falcão, manda um grande abraço aí pro nosso amigo e eterno Tchentchen aí no Japu Merim.
0: Rapaz, Tchentchen.
1: Manda um grande abraço aí pro nosso amigo
0: também, Sui Pé de Bolo,
1: que mora aqui no Grajaú, Zona Sul de São Paulo. Valeu, Falcão. Foi possível passar a música aí de Rick Renner, viu?
0: Valeu.
1: Um abraço, garoto.
0: Rapaz, tem vontade de bater um papo com o Tchentchen, rapaz. O lendário Tchentchen. Tchentchen tá adoentado, né? 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Bom, não vai dar pra atender todo mundo, não, viu? Já tô falando. É por isso que eu falo, não ultrapasse o tempo. Não vai dar pra atender todo mundo. Já tô vendo aqui já. Já atendi aproximadamente 50 pessoas. Ô, pega! Vamos ver aqui, Tonho da Banana. Alô, Tonho da Banana.
2: Bom dia, Falcão.
0: Bom dia, Tonho.
2: Bom dia, a galera toda aí da rádio. Aí passa pra nós. Roberto Miranda e todos, pra todos coroa. Eu tô falando pra todos coroa, porque se eu falar o nome é um trilhão. Viu? E realmente nosso país tá precisando de um governante que vale a pena. Uau!
0: Oh, perdeu a oportunidade de eleger Ciro. O cara tem o temperamento dele, mas é um cara muito inteligente. Vai governar o Ceará, ó. E outra coisa, ele vai consertar o Ceará. Já deu um recado já. Viu? Perdeu a oportunidade.
3: Bom dia, Júnior.
0: Júnior
3: do Sítio, Deus é fiel. Só tô ouvindo aí falando sobre um salário, rapaz. O ser humano com salário não vive, vegeta. O senhor não tem direito de ter um carro, não tem direito de ter uma bicicleta, não tem direito de ter uma moto, porque não dá para pagar energia, água, bujão e fazer feira. Viu? E manter a casa e, viu?
0: E ainda ter falta lazer, hein?
3: Falta lazer. Andar um carro, uma moto, não tem condições
0: falta
3: não.
0: Falta lazer,
3: isso aí,
0: né?
3: Não existe, não.
0: É verdade.
3: Valeu, meu
0: agora,
3: amigo.
0: Agora, o mesmo ser humano que você tá falando, né? É o mesmo ser humano que corre atrás para eleger o deputado, o senador, que nem conhece, para dar um salário e todas as regalias. O povo mesmo que é errado. Olha, bom dia, Falcão. Hoje é aniversário de Bode, no Japumerim. Marido de Anne. Também é aniversário de Isis, a filha do casal Nayara e Faguinho, aí na Avenida São Salvador. Jesus te ama. Valeu, Joelson. Um abraço, bom dia pra você. Olha, Falcão, eu sou contra o salário do vereador ser um salário mínimo pro vereador trabalhar. O vereador trabalha muito, né? É,

0: Verdade, se ninguém. Porque ninguém procura os prefeitos para resolver os seus problemas, só procura o vereador. Ó, ninguém vai procurar um deputado, vai, não vai. Ninguém vai na casa do prefeito, vai, não vai. Vai na casa do vice, não vai. Mas na casa do vereador, meu amigo, o vereador não tem paz, não. Ora, vereador não tem paz, realmente, babão. Valeu, abraço, hein? Não vai dar pra atender todo mundo, não, infelizmente.
1: Bom dia, Falcão.
0: Ô, tá meu bem? Amiguinho, eu tô bem.
1: Eu tô. Eu tô tomando café. Vai pra escola.
0: Patrembão.
1: Eu vou pra escola.
0: É
1: tchau.
0: Isso aí, ei. É isso aí.
1: Deus abençoe nosso dia. Mamãe é Bernardo.
0: Valeu, meu amigo Bernardo. Manda um abraço aí também pra Arthur. Alô, Landa Alves. Um abraço, bom dia pra você, Landa Alves.
2: Bom dia, Faustão.
0: Bom dia.
2: Bom dia. Aqui é Kleber, da Fazenda Abençoada por Deus.
0: Oh,
2: Deus te abençoa, dê um bom dia na paz.
0: Um abraço, meu amigo. Mande Kleber.
2: Alô pra Valdir, levantar pra dar de comer as galinhas.
0: Alô, Valdir, levanta pra dar um pirãozinho pras galinhas, Valdir.
3: Olá, bom dia.
0: Oi, Jade.
3: Aqui é Jade, eu concordo com essa cidade aí, da lei aí, nessa cidade. Dá pra ele sentir que o povo brasileiro passa ganhando salário mínimo, as coisas aumentam. O salário aumenta e as coisas aumentam, não adianta nada. Valeu.
0: Claro, valeu, Jade. Salário. Você é muito inteligente, viu, Jade? Salário mínimo é um tapa na cara dos brasileiros. A do mesmo brasileiro que ganha o salário mínimo é que fica babando atrás de políticos aí. Bom, 6:26, não, infelizmente não vai dar tempo de atender todo mundo, né? Nossa, a quantidade de mensagens que vem chegando aqui, não tem. Nossa!

0: pra nós se mandar a empregada embora, eu vou com ela.
1: Sobre os vereadores, sim, tá certo, ganhar um salário mínimo. Oh. Não faz nada mesmo.
0: Não faz, vereador.
1: Eles não fazem nada,
0: faz.
1: Tem que ganhar um salário mínimo mesmo. Tá bom demais.
0: Olha,
1: ganha muito pra não fazer nada.
0: Às vezes a gente tá com um problema pra resolver e o vereador resolve, né? O vereador leva areia, leva muda, leva tanta coisa. Eu acho que o vereador trabalha, né? Eu acho o salário muito pouco. Agora, se receber um salário, tudo bem. Porém, não vai fazer nada. Negócio de ninguém ir pra casa de vereador tá perturbando. Aí eu não concordo, não, hein? Felizmente não vai dar pra atender todo mundo, não. Deixa eu ver quem tá por aqui. Opa!
2: Bom dia, Falcão.
0: Bom dia.
2: Aqui é Vera.
0: Dona Vera.
2: Né, do Mercado Guimarães. Tô preparando um cafezinho. Oh. Quer tomar um cafezinho?
0: Ei, trem bom.
2: Tá na hora. Tô preparando.
0: Cafezinho
2: bom
0: é bom demais.
2: Pra você.
0: Bom dia.
2: Deixa eu olhar, realmente, esse travesseiro. Rapaz, tô levantando tarde.
0: Ah, um travesseiro nada.
2: Travesseiro é gostoso demais.
0: Travesseiro nada tá em outro patamar, viu?
2: Dormir. E aí eu tô perdendo a hora.
0: Ah, um travesseiro nada tá em outro patamar. Bom dia, Dona Vera. Bom dia, seu Jonas do Mercado Guimarães.
3: Bom dia, Falcão.
0: Bom dia, Val.
3: Cantinho,
0: bom dia, Val.
3: Na sua programação. É, então, político aí não faz nada mesmo, não. Ganhando muito, não faz nada. Aí, um abraço. Matheus, galera que tá ouvindo aí.
0: Valeu, vereador. Eu acho que faz, gente. A gente só, tudo é vereador. Ninguém vai na casa de um deputado. Só que é o deputado agora, né? Ninguém vai na casa de um senador e fica todo mundo babando aí. Olha, gente, infelizmente não vai dar pra atender todo mundo, não, viu? Não vai dar pra atender todo mundo, não. Como eu queria atender todo mundo.
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0: Até amanhecer, Tony e Reinan.
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0: Opa, nós, Tony Reidan, primeira vez que eu toco essa música, infelizmente não vai dar pra atender todo mundo, eu queria muito, mas não vai, olha.
1: Bom dia, Falcão.
0: Bom dia.
1: Ouvinte de Fran Sertanejo. É, Falcão, você tá falando que é paçoca da Avenida de Jequitibá.
0: Bom dia, paçoca.
1: Era bom, Falcão, o presidente Lula ganhasse um salário mínimo pra ele aprender, crescer, sobreviver com salário mínimo, pra ele dar valor brasileiro que não é salário mínimo. Aí eu queria ver.
0: Opa, nós fica todo mundo correndo atrás de político. Gente, infelizmente, olha a quantidade de pessoas que infelizmente não tem como atender. Que coisa maravilhosa. Muito obrigado pela grande audiência que vocês dão no programa. Olhando ali na internet, a gente já estoura na audiência. Ela estoura na audiência ali, que beleza, hein? Mas não dá pra atender, peço desculpa a todos vocês, tá bom? Beijo no coração, tô indo embora, meninos!
2: Tchau, tchau,
0: pra escola,
2: beijo.
0: Pra escola!
2: Tchau, um beijo, até amanhã, se Deus permitir!
0: Ô, oh, alô, Dona Nil, Lília, Marina, Sivaldo, Maísa, Néa Sampaio, Dedé, um bocado de gente. Mas Luciel Pedreira, alô, Luciel! Tem mais gente ali, Dona Isabel, dentre outras pessoas. Beijo no coração, tchau, tchau, gente! Obrigado a vocês que interagem, viu, com o programa. Muito obrigado mesmo, tá bom? O programa fica muito mais inteligente.

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0: Agora são 6h40. Bom dia. Hoje é quarta-feira, dia 26 de agosto de 2026. Estamos começando uma edição do Jornal da Manhã. E vamos conferir as manchetes que serão destaques no programa de hoje.
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0: Acidente envolvendo ambulância no município de Taquara, caminhonete e moto deixa 5 feridos na BR-420. Motociclista de 66 anos não resiste aos ferimentos e morre após acidente em Ibirataia. Família encontrada morta dentro de caixa d'água no oeste baiano. Operação prende 11 suspeitos de furto de gados no extremo sul da Bahia. Policial militar baleado e suspeito morto durante operação policial na zona rural de Mutuípe. Polícia militar apreende 8 quilos de maconha e revólver durante a operação em área de mata na cidade de Itabuna. Cadeirante denuncia motorista por importunação sexual durante viagem em veículo da saúde de Jaguaquara. 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Está no ar mais uma edição do Jornal da Manhã.

0: Agora são 6 horas e 42 minutos, 6h42. Vamos trazer com o nosso amigo Falcão suas informações, previsão do tempo, cotação agrícola, preço do boi gordo. E aí, Foster, bom dia.
1: Fala, Gênio, grande abraço, bom dia para você, bom dia para todos que estão em casa, um bom dia especial para todas as crianças. Vamos à previsão do tempo.
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1: Bom, quando eu cheguei aqui, a temperatura estava 18 graus, caiu para 17. Temperatura agradável, né? O clima tempo informa que o sol nasceu às 5 horas e 48 minutos. Está previsto aí para o pôr do sol às 17 horas e 33 minutos. Hoje sol com muitas nuvens, pancada de chuvas à tarde, muitas nuvens à noite, sem chuva, hein? Está previsto para cair 0,3 milímetros, temperatura varia, mínima 17, a máxima 29 graus, é o que aponta o clima tempo.
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1: Agora pelo CPE atingiu. Eita, cadê o boi gordo aqui? Tirei o boi gordo aqui. Vamos lá, atualizar a página aqui pra voltar. O boi gordo pelo CPE atingiu R$343,35. Acumula uma pequena queda no mês de menos 0,92%, é o que aponta o CPE. O cacau, segundo o mercado cacau convencional na Bahia, R$336,46. O cacau certificado, R$378,94.

0: Valeu, Falco, valeu. 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O nosso muito obrigado a você, sintonizar aqui na programação da Nova. Obrigado pelo carinho da audiência. Olha, ontem quem ganhou, Falcão, as Tapué foram, quem foi? Foi Maria da Dom Pedro, correto, Falcão? Maria da Dom Pedro e Irene da Banquinha. Dona Maria da Dom Pedro e Irene da Banquinha, assim como todos os participantes, já estão participando do sorteio que acontecerá na próxima sexta-feira. Aí sexta-feira eu vou sortear o quê? Um botijão de gás cheio. Um botijão cheio. Para você fazer aquele almoço, ou você usar na sua cozinha. Mas hoje, nós vamos sortear ainda, hoje, dois kits de Tapué, em nome da Ultra Gás. 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Com todos os participantes. 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Tá certo? Dado o recado. São 6:48, 6:48. Olha, um acidente envolvendo uma ambulância no município de Itaquara. Uma caminhonete e uma moto deixa 5 feridos na BR-420. Isso aconteceu no município de Itaquara. Uma caminhonete, uma Ford 350, isso foi registrado na noite de ontem. E de acordo com informações, a ambulância capotou depois de bater frontalmente com a caminhonete. E com o impacto da batida, o condutor do veículo oficial da Prefeitura de Itaquara sofreu múltiplas fraturas. E outras 4 pessoas envolvidas foram socorridas por ambulâncias do serviço do SAMU 192. O motorista encaminhado direto ao Hospital Prado Valadares, em Jequié. Esse aqui já, inspira um pouco mais de cuidados. E segundo informações, são de que o sinistro teria envolvido ainda uma motocicleta e as causas estão sendo apuradas pela Polícia Rodoviária Federal. A Delegacia 10/3 de Jequié, que foi acionada para o registro da ocorrência. O trânsito no trecho chegou a ser interrompido em razão do acidente e depois voltou a fluir lentamente. Também trazendo aqui informações das estradas, meu amigo Falcão morreu no dia de ontem no Hospital Prado Valadares, em Jequié. Evandro de Melo Leite, de 66 anos, conhecido pelo apelido de Gazo. Ele estava internado desde o último domingo, após sofrer um grave acidente de trânsito em Birataia. O acidente aconteceu no final da tarde de domingo na Avenida Lourival José de Souza e, segundo informações apuradas inicialmente, Evandro conduziu a motocicleta quando teria perdido o controle da direção e atingido um pedestre. Com a colisão, o motociclista caiu e bateu com a cabeça no chão, sofrendo um grave acidente. O pedestre envolvido no acidente teve apenas escoriações leves. Evandro foi socorrido por uma equipe do SAMU e levado inicialmente para a Fundação Hospitalar de Birataia. Mas, devido à gravidade do quadro, ele foi transferido para o Hospital Prado Valadares, em Jequié, onde permaneceu internado até a confirmação do óbito no dia de ontem, terça-feira. Gente, nós estamos vendo muitos casos de acidente. Redobrem a atenção, por favor. Redobrem a atenção. Esse caso aqui mesmo dessa ambulância, o motorista da ambulância, que sempre trabalhou, né, Falcão, ali pelo menos no exercício da função, levando pessoas para tentar salvar vidas, tratamentos, hoje quem precisa de todo cuidado é ele. Infelizmente, ele, segundo informações, ele não está em uma situação boa. O que nós esperamos é que todos os envolvidos aqui, as 5 pessoas que estão feridas, ficaram feridas nesse acidente, possam restabelecer sua saúde e retornar para sua casa em paz. Pode retornar para sua casa em paz. 6 horas é 51 minutos, Falcão. Não lhe perguntei hoje, Falcão, como é que você está, rapaz? Como passou o dia? É, o que, que você fez assim com a mão?
1: O que,
0: meu? Como você tá? Você fez assim, ó. Tá meio lá, meio cá, recangueira da parafuseta?
1: Não, tô bem.
0: Como é que tá batendo a biela? Tá bem?
1: Tá bem,
0: tá tudo legal. Nada. Tu tá tendo um vazamento pela válvula?
1: Não, eu tô de boa.
0: A tua válvula termostática tá ruim.
1: Tô de boa, é quando você não consegue dormir bem, e aí você, né, automaticamente você não tá bem. E ultimamente eu tô dormindo
0: mas eu tenho
1: mal.
0: Observado uma coisa.
1: Ultimamente
0: eu
1: tô dormindo
0: mal. Nos últimos dias eu lhe pergunto, você fala, não dormi bem. O que que tá acontecendo?
1: Ah, eu não sei. O sono não vem, fazer o quê?
0: Não, tem que procurar saber.
1: O sono não vem, fazer o quê?
0: Porque o sono é restaurador, viu, Falco?
1: É, o sono restaura.
0: O sono é restaurador.
1: Eu, na verdade, não consigo dormir. Normal seria dormir 8 horas, né? Mas não consigo dormir.
0: É, o mínimo 8 horas.
1: Eu durmo, eu deito, fico na cama ali, às vezes dá 1 hora, 2 horas.
0: Da manhã? Misericórdia.
1: Da madrugada.
0: E aí você levanta que horas?
1: Daqui a pouco, 3, aí se eu me adornar, 3:30 é certo, eu acordo ali. Aí pronto.
0: E? Tá na hora de começar a procurar saber o que tá acontecendo, sério. Você sabe que nosso sono é um sono restaurador.
1: 4:20 eu pulo da cama. Aí já vem pra aqui já.
0: 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São 6 horas é 53 minutos. Gente, nós temos um caso aqui que é um caso que está repercutindo na Bahia inteira. Em todo o estado baiano. É o caso de uma cadeirante que está denunciando o motorista por importunação sexual durante uma viagem. Isso aí, Falco, em veículo da saúde de Jaguaraquara. Nós temos um vídeo aqui. Nós vamos tocar esse vídeo, você vai ouvir. Você que tá aí vai ouvir, nós estamos aqui, vamos assistir. Eu quero que você, ouvinte, preste bastante atenção na fala dessa jovem. E no vídeo ela diz que o seguinte, após denúncia, outras mulheres se manifestaram acusando o motorista do mesmo caso. Do mesmo crime. Uma jovem cadeirante. Vamos ouvir o áudio.
2: Bom, meu nome é Raíssa, tá? Sou moradora de Jaguaraquara, Jaguaraquara, Bahia. E tá rolando vídeos meus que eu postei nas minhas redes sociais sobre uma denúncia, né? Dia 9 de junho de 2026, fui pra Salvador, que eu tinha exames pra fazer. E fui no carro da Secretaria de Saúde da cidade de Jaguaraquara, no qual o motorista, na ida e na vinda, tentou ficar comigo. E lá em Salvador, no estacionamento do Atacarejo, eu não sei o nome do local certo, mas foi no Atacarejo, ele tentou ficar comigo, passou a mão no meu corpo, nas minhas partes íntimas, e fiz um boletim de ocorrência. Tá aqui o boletim de ocorrência na minha mão, tá? Deu uma sujadinha aqui, mas tudo bem, é o de menos. E nisso que eu fiz a denúncia, apareceu outras meninas, outras mulheres, que passou pelo mesmo com esse motorista. Tanto que teve uma delas que teve a coragem também de denunciar. Lembrando que não é fácil fazer uma denúncia dessa. Eu achava que comigo seria diferente, mas não foi. Foi igual também. Aconteceu no dia 9 de junho. Eu tive a coragem, perdi um pouco da vergonha no dia 21 de julho. E ainda fui com certo receio, porque de qualquer forma a gente sabe que as pessoas elas julgam. Assim como muitas ficam do nosso lado, tem as que ficam contra nós. Que quer também saber o lado do outro, né? Lembrando que isso é um crime, importunação sexual, tá? Isso é crime. E agora tá nas mãos da justiça, graças a Deus meu vídeo, né, repercutiu. Isso não é... Eu não quero mídia em cima disso, quero justiça, tá? Porque isso fere a nossa dignidade, entendeu? É, afetou muito na minha rotina, na minha convivência do dia a dia, afetou muito. E eu espero que isso não aconteça com outras mulheres, e principalmente pela mesma pessoa, porque, lembrando, eu não fui a primeira. E esse vídeo aqui é para esclarecer, porque muita gente tá me pedindo para que eu explique melhor. Não posso colocar nomes, né, por conta da justiça, e eu não tenho como arcar com isso se eu colocar nome e receber um processo, mesmo eu estando certa e estando no, na posição de vítima. É, a BMF entrou em contato comigo também para poder esclarecer um pouco mais, e é isso.
0: Tá aí o caso da jovem Raíssa, e procurado pela redação, né, acerca do posicionamento da secretaria diante da denúncia grave, o secretário municipal Emerson de Lábio assegurou que o servidor foi afastado da função e que o município aguarda a conclusão do caso na justiça e acompanha as informações relacionadas à situação. Bem, o que nos chama a atenção, Falcão, é que ela disse que foi dia 21 de junho. Né, o caso teria ocorrido, na verdade, dia 9 de junho, quando ela fez uso do equipamento público na condição de usuária do SUS para ser submetida a exames na cidade de Salvador. Olha, a Prefeitura Municipal de Jaguaquara precisa tomar a providência e precisa vir a público emitir uma nota, porque até que se prove o contrário, o motorista é suspeito, mas ainda não é culpado. Não é não, Falcão? Tem que deixar isso claro. É suspeito, mas ainda é culpado. E que a justiça tenha celeridade no processo para desmistificar o que veio acontecendo ou o que aconteceu com essa jovem. Porque o que chama a atenção é ela dizer que outras mulheres também relataram situações semelhantes nessa prática desse crime. E então é necessário que as autoridades competentes tomem as providências com caráter de urgência. O que competia à secretaria foi feito, que afastou o funcionário. Pronto, afastou o funcionário. Ok. Vamos agora apurar os fatos, porque se realmente houve uma situação dessa, isso não pode ficar impune por debaixo do pano. E se não houve, que haja esclarecimentos e reparos contra a dignidade das pessoas envolvidas. Mas é um caso, Falcão, que chama a atenção pela condição da jovem Raíssa. Ela é cadeirante e isso chama muito mais atenção ainda. Não que, se não fosse, não chamaria, mas ela, na condição de uma pessoa cadeirante, veio chamar muito mais atenção. Esperamos aí os desdobramentos desse caso, que a justiça agora tem que desmistificar e trazer um esclarecimento para a população de Jaguaquara e todo o estado baiano. Porque esse vídeo dessa moça repercutiu na Bahia inteira. Todo mundo assistindo esse vídeo e pessoas comentando. Aí sempre aparecem os justiceiros para dizer: não, vamos fazer justiça, vamos pegar ele. Não é assim que a coisa funciona. Porque, Eugênio, por quê? Porque assim, a palavra dela, dada como vítima, e dele como acusado. Mas a gente precisa saber das autoridades o que aconteceu e apurar os fatos. Tá certo? 7 horas pontualmente, Falcão. Eu vou no intervalo comercial e eu volto já já. Eu quero chamar aqui, dar um recado aqui rapidinho. Atenção, Dona Maria. Maria. Cadê? Dona Maria da Dom Pedro II, Irene da Banquinha. Falcão, onde é que Irene mora, Falcão? Você que conhece o pessoal, sabe me dizer?
3: Ela tem uma filha que... Ela mora ali próximo à Santa Terezinha, na zona rural. Sim. Mas tem uma filha
1: A filha que mora aqui no Japumirim.
0: Mora aqui no Japumirim, né?
1: É.
0: Olha, atenção, Maria da Dom Pedro e Irene, a filha de Irene. Como é o nome da filha dela, sabe, Falcão?
1: Flávia.
0: Atenção, Flávia, filha de Irene da Banquinha. Por gentileza, passar na Ultragás do Jedinho, ou senão vocês podem passar aqui, que eu vou pegar o material e deixar aqui, viu? Melhor deixar aqui, né, Falco? Na emissora?
1: É
0: melhor deixar aqui na emissora. É Maria da Dom Pedro e Flávia, filha de Dona Irene da Banquinha, por gentileza, passar aqui. Ainda hoje, eu vou deixar aqui os dois kits de tapoeira que foram as ganhadoras do dia de ontem. Mas hoje, nós vamos fazer esse sorteio novamente, mas dois ganhadores serão contemplados aqui. Dois ouvintes serão contemplados com a promoção da Ultragás do Jedinho. Vou no intervalo comercial e eu volto já.

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0: Agora são 7 horas, 8 minutos, 7 e 8. Vamos atender o povo no zap, porque ontem, devido à entrevista com a nossa amiga Jamile, ficamos atendendo as pessoas, não atendemos como deveríamos atender devido ao tempo. Aproveitar aqui o momento aqui, Falcão. Eu quero mandar um recado aqui. Eu não sei quem é essa pessoa, só o colega me disse que essa pessoa chegou na loja dele, fez um comentário ao meu respeito. Diz assim, a pessoa disse, deixa eu ler a mensagem aqui. Qual foi a pessoa que falou? Por causa da entrevista de ontem, da nossa amiga Jamile, aqui no programa. Aí a pessoa disse para mim o seguinte aqui, ó. Cadê? Rapaz, um elemento chegou aqui na minha loja e falou, tu viu? A entrevista de hoje foi paga. Gente, não tem nenhuma ligação com Jamile. Então rolou uma moeda ali. Aí o rapaz disse assim, eu lhe defendi aqui, pois a gente sabe que você não é desse tipo. Aí eu falei pra ele que hoje eu ia mandar um recado. Eu não vou expor o nome da pessoa, mas se alguém chegou, Falcão, nesse estabelecimento falando de mim é porque houve o programa. Eu quero dizer pra você, meu jovem, que graças a Deus aqui as pessoas que vêm ao meu programa são pessoas parceiras, amigas. Eu não cobro por entrevista, independente se eu tenho ligação ou não com o Jamile. Quem estava aqui ontem sentado na cadeira do entrevistado foi uma pessoa que tem prestado serviços ao município de Piauí. Já entrevistei tanta gente aqui, tantas pessoas me pedem oportunidade de falar sobre esporte, sobre educação, qualquer tipo de assunto, todos os assuntos, sobre política. Inclusive, eu estava até preparando um debate de diálogos entre um representante do Partido dos Trabalhadores e um representante da esquerda e da direita. Só que o representante da direita disse que não, que no momento agora não queria, que não estava legal. E eu respeitei. Então, assim, eu não entendo por que, às vezes, as pessoas se dão o desprazer de tecer um tipo de comentário desse. Sendo que quem me conhece, acho que você não me conhece. Você sabe, você não me conhece. Você falou, você não me conhece. E se você tem alguma coisa contra mim, fique pra você, não fique por aí verbalizando se você não gosta de mim, porque a carapuça fica pra você, não é pra mim não, entendeu? E assim, eu sou uma pessoa livre, eu não tenho por que tá não dando oportunidade a uma Jamile, a uma pessoa, qual a preocupação em eu, esse simples apresentador, dar uma oportunidade de uma entrevista pra uma pessoa, uma entrevista bela daquela, magnífica a entrevista dela, entrevista espetacular. Então, para de ciúmes também, não sei quem foi a pessoa. Tome vergonha, vá procurar o que fazer. Às vezes falta o que fazer, aí você fica procurando conversa, chifre em cabeça de cavalo. Me poupe, viu? Eu com tanta preocupação, Falcão, que a gente tem correria, viu, Falcão? A gente não para, né, Falcão? Graças a Deus, viu, Falcão? A gente não para essa semana mesmo, graças a Deus. E é quarta-feira. Eu já fiz umas correrias doidas essa semana, já consegui fechar parcerias no Jornal da Manhã. Já fui, fechei parceria pro site e correria. A gente não para, Falcão. E tem gente preocupado com quem eu tô entrevistando. Se você não tem vergonha na cara, procure nas farmácias por aí pra ver se você encontra uma dose de vergonha na cara e tome vergonha. Ah, pau teu. E outra coisa, eu entrevisto quem bem entender, quem foi de proveito pra população de Piauí, né? Você que vai estar. Eu não sei nem quem é a pessoa, se eu soubesse eu ia direto pra pessoa, ia falar logo pra pessoa aqui. Eu não sei quem é. 7 horas e 11 minutos, Falcão. Vamos atender o povo no zap? Quem tá aí, Falco?
1: Bom dia, gente. Meu
0: santo,
1: bom dia,
0: pastor Eduardo.
1: Falcão. A paz do Senhor Jesus para todos. Que Deus assim nos abençoe grandemente nessa quarta-feira maravilhosa. Abençoe esta cidade, a cada um ouvinte, meu irmão, desse programa abençoado, tá bom? Vindo aqui para a prefeitura hoje, o senhor me deu um versículo. É eu mesmo, ali naquele instante, vindo, caminhando e meio preocupado com certas situações, né? E ali Deus me deu o versículo, João 14, versículo 1. Olha que coisa maravilhosa quando ele nos diz: não turbe vosso coração, credes em Deus, credes também em mim. Para terminar, ele fala: na casa do meu pai há muitas moradas. Olha que coisa maravilhosa, Gene, Falcão, ouvintes. Quando o Senhor diz: olha, não carregue demais seu coração, não. Ele quer nos dizer isso, né? A gente se preocupa com tantas coisas, gente, né? Com o que comer, né? Com o que beber, com o que se vestir. Não é isso como diz a própria Bíblia. Deus fala que os pássaros não plantam, não colhem, não guardam em celeiros. E nunca ninguém viu um pássaro morrer de fome, a não ser se estiver preso numa gaiola, né? E alguém esquecer de dar comida. Fala sobre os lírios do campo, que ele veste o lírio mais bem vestido, né? Do que Salomão, o rei Salomão, que vestia de seda pura, né? Então a gente não deve se preocupar não, meu irmão. Claro, preocupar, mas num limite, né? No limite. Não deixa ultrapassar esse limite, não. Porque acaba adoecendo. É depressão, ansiedade, né? É o que mais está pegando a humanidade hoje. É a doença do século. Então, que nós possamos confiar cada vez mais no Senhor, que Ele vai nos livrar, Ele vai nos abençoar. Ele tem feito isso. Meu Deus, cada dia que amanhecemos já é um motivo de agradecermos a Deus, amanhecermos vivos, né? É um motivo de agradecermos a Deus por tudo. E ele termina dizendo, ó, na casa do meu pai há muitas moradas. Ó, que coisa maravilhosa. Não se preocupe, porque aqui a terra, eu costumo dizer, e a Bíblia diz, né, que é nossa morada, não. Nós não somos daqui. Um dia vamos morar no céu, aleluia, com toda a glória de Deus ali nos envolvendo, meu irmão. Ok? Eu gostaria de deixar essa mensagem aí para cada ouvinte, né? Para continuar confiando e buscando o Senhor e a vitória certa, em nome de Jesus, meu irmão.
0: Valeu, pastor, muito obrigado pela sua participação. Vamos atender o povo agora no zap, participando da promoção. Quem tá aí, Falcão, sabe?
2: Bom dia, gente. Bom dia, Falcão. Aqui é Lúcia Maria, na escuta. Gostaria de participar da promoção da Ultragás.
0: Lúcia Maria.
3: Bom dia, Gene. Tô aqui ligada, viu? Quero participar da promoção do gás Ultragás do Jedinho. Maísa de Santa Rita.
0: Valeu, Maísa. Quem tá aí? Quem vem lá?
4: Bom dia, Gene.
0: Bom dia.
4: Rock da Viola.
0: Oi, Rock.
4: Gene, eu quero participar da promoção do gás.
0: Bom dia. Né? Quer ganhar o gás? Quem tá aí? Valeu, Rock.
5: E é Falcão. Bom dia, Gene. Aqui é Si.
0: Pois sim, bom
5: eu
0: dia.
5: Eu gostaria de participar da promoção da Ultragás. Em nome de Deus, que Deus abençoe a nossa quarta-feira, em nome de Jesus.
0: Em nome de Jesus.
6: Vai Gene, bom dia, Falcão. Bom dia, os ouvintes da Nova. Gene, eu quero participar da promoção da Ultragás. Ultragás está fazendo 10 anos. Isso. Valeu, Gene. Coloca meu nome nesse sorteio aí. Ultragás.
0: Quem vem lá? Quem vem lá, Falcão? Ô, gente, bora, Falco. Cadê? Ah, sim, rapaz. Ele no meu programa fica cheio de aleatria. Eu vou conversar com um padinhão. Bom dia, Gene Falcão. Aqui é Nilzete Ribeiro, do bairro Euclides Neto. Gostaria de participar da promoção da Tapuér da Ultragás. Da Ultragás. Uma excelente quarta-feira. Nilzete. Deixa eu botar aqui o nome, Falcão. Nilzete.
7: Bom dia. Eu quero participar da promoção da Ultragás. Aqui é Alexandre, da Rita, viu? Um abraço, bom dia pra nós aí.
0: Alexandre.
8: Bom dia, Gene. Bom dia, Falcão. Que Deus abençoe o nosso dia.
0: Amém.
8: Que é Sueli.
0: Oi, Sueli.
8: Zona Rural de Aiquara. Passando aqui pra falar com vocês que eu quero participar da promoção, viu? Da promoção do azulzinho, do gás. Rapaz. Azulzinho aí, pra mim ganhar essas tapoé, certo?
0: Legal.
9: Bom dia, Falcão. Bom dia, Gene. Deus abençoe o dia de vocês. Eu gostaria de mandar um alô para todos que estão na escuta. Eu gostaria de participar dessa promoção também da Ultragás. Deus abençoe. Deus dê um dia abençoado. Otávio.
0: Amém. Dona Otávio ali, né, Falcão? Peraí, quem mais está aí? Bom dia. Gostaria de participar da promoção Ultragás, quem é a pessoa aqui? Olha, o pessoal, deixa eu fazer uma observação para vocês aqui. Coloca o nome, por gentileza, pra gente aqui conseguir atender a todo mundo, fazer uma promoção legal, tá bom? Coloca o nome.
10: Oi, Gene, bom dia. Maria Domingo aqui da Irmã Dulce. Eu quero entrar na promoção aí, do gás.
0: Dá uma pausa aí, Falcão, rapidinho aqui. Lá foi Eliane Xavier, não foi isso? Foi Eliane? Não, foi Eliane da Moço Félix. Espera aí, calma aí, só um minutinho. Deixa eu anotar aqui, porque eu tô anotando aqui. Eliane, e quem é essa outra pessoa aí que falou?
11: Aqui agora?
0: Sim.
10: Oi, Gene, bom dia. Maria Domingas aqui da Irmã Dulce.
0: Maria Domingas.
10: Eu quero entrar na promoção daí do gás.
0: Já tá participando já.
10: Meu bujão tá seco, tô sem dinheiro pra comprar.
0: É mesmo,
10: Quem sabe que Deus não me abençoa que eu ganho esse bujão.
0: É verdade, é verdade.
10: Deus é tão poderoso.
0: É verdade.
10: Que Deus te abençoe, te dê um bom dia pra tu e Falcão.
0: Amém, amém. Só um minutinho, Falcão, só um minutinho. Peraí, só um minutinho. Só um minutinho aqui, porque nosso, meu computador aqui, ele começou a querer dar uma de bombonzão aqui, não quer trabalhar. Peraí que eu boto esse moleque pra trabalhar aqui agora. Peraí, viu? Deixa eu botar esse aqui. Vamos fazer o seguinte, Falcão, nós vamos no intervalo comercial e eu vou aqui, as pessoas que participaram aqui, eu já tá aqui anotado. Mas eu vou só organizar aqui, porque meu computador não quer trabalhar, não. Tá querendo preguiçoso aqui. Eu vou no intervalo comercial, eu volto já atendendo você no zap. Pode mandar seu zap, sua mensagem de áudio que eu vou lhe atender já. Volto já.

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0: Sítio Mariana. Maria da Dom Pedro. Dona Maria, mande o nome da sua filha, por gentileza, aqui, tá bom? Tá certo? Obrigado pela sua participação. Quem tá aí? Bom dia.
1: Bom dia, Gênio. Bom dia, Falcão. Bom dia. Gênio, gostaria de participar da promoção Ultra Gás. Aqui que tá falando é Marina, do Santa Rita.
0: Valeu, Marina do Santa Rita. Quem tá aí? Bom dia.
2: Gênio, por favor, oi. Bom dia.
0: Bom dia.
2: Quero participar daí da promoção da Ultra Gás.
0: Sim.
2: Está fazendo 10 anos.
0: Certo. Valeu, Lília.
3: Quem bom tá dia, Gênio.
0: Oi, bom dia,
3: Falcão. Aqui é Marcos da Cerveja. Conhecida com Marcão, quero participar dessa promoção da Ultra Gás, 10 anos,
0: da cerveja,
3: viu? Marcos da Cerveja, valeu.
0: Valeu, Marcos.
4: Bom dia, gente. Bom dia, Falcão. Bom dia pra todo mundo aí. Quero participar desse que tá sorteando aí, viu? Põe meu nome aí, onde eu participei. E assisto seu pagão todos os dias, viu? Assisto pagão de Falcão, quando termina, vou assistir seu pagão no tempo. Tá eu e minhas coisas assistindo o seu programa aqui. Isabel da Patóis de Jaqueira, viu?
0: Valeu, Isabel.
5: Bom dia, Gênio. Bom dia, Falcão. Ô, Gênio, eu queria participar da promoção da Ultra Gás. Arisvaldo aqui da Garganta.
0: Valeu, Arisvaldo.
6: Tá bom aí. Dia, Gênio. Bom dia, Falcão. Aqui é Carmen, bairro Cris Neto. Gostaria de participar da promoção da Ultra Gás.
0: Carmen, da Euclides Neto. Valeu, Carmen. Quem mais tá aí?
7: Bom dia, meu amigo Gênio. Bom dia, meu amigo Falcão. Gênio, eu quero participar dessa promoção da Ultra Gás aí. Alex Léo pra vocês. Que Deus dê um dia maravilhoso pra nós, um dia de paz, um dia de saúde.
0: Amém.
7: Que Deus ilumine todos nós.
0: Amém, amém.
7: Que essa quarta-feira seja de muita saúde para todos nós e paz. E felicidade para todos aqueles que acreditam em Jesus.
0: Valeu, Alex. Muito obrigado. O nome já está aqui anotado, viu? Bom dia. Quem tá aí?
8: Bom dia, Gênio. Quem tá falando é Marli. Bom dia, Falcão. Que Deus abençoe nossa quarta-feira. Gostaria de participar da promoção Ultra Gás. Que Deus continue nos abençoando sempre.
0: Amém, amém. Obrigado, Marli. Então, tá anotado. Bom dia, Falcão. Sou Maria de Algodão. Quero participar da promoção Maria de Algodão. Maria de Algodão. Um abraço a toda a população de Algodão ouvindo aqui. É, Tony da Banana mandou 3 áudios aqui. Qual será o
9: próximo? Pronto, da minha parte para liberar para essa filha de Deus aí.
0: Não, volta lá, Falcão. Bota o fone.
9: Pronto, da minha parte para liberar para essa filha de Deus aí.
0: Coloca o fone, Falcão. Ouça o áudio. Tá ouvindo?
9: Tony da Banana. Valeu. Alô, gente, Falcão. Tony da Banana. Quero participar da última gás aí também. Tony da Banana, meu velho. Pode liberar pra eu aí. Pronto, da minha parte, pode liberar pra essa filha de Deus aí.
0: Ô, Tom, eu gosto tanto de você, velho. E aí, Falcão? E aí, Falcão? Bota aí, Falcão. O que ele falou? Ele falou o quê, Falcão? Eu não aguento a fala de Tony, velho. Então, o que que você tá me procurando meu nome aí? Ô, rapaz, toda banana é uma figura, velho. Não, não é esse não, pode ir pra cima, pode ir pra cima aí. Vá. Não, pode ir pra cima lá que eu vou falar qual é o áudio dele. Ô, rapaz, o toda banana é uma figura, velho. É o quê? Tá no áudio dele? São 12 segundos o áudio daquele áudio dele lá.
10: Não, é maior, a gente pegou só o dia, só pegou o início, a gente mandou papel.
0: É, rapaz, eu gosto de Tony da Banana porque ele é. Eu vou mandar, vou saber aqui. Vamos falar o seguinte, eu vou atender o povo, Falcão. Peraí, deixa a Tony quieto lá no canto dele.
10: O problema tá na
0: lei da vagabundagem. Cadê? Quem tá aí? Quem mais tá aí, Falcão? Vou atender o povo, Falcão. Deixa eu procurar aqui, vá. Bom dia, Gene Falcão. Quero participar da promoção da Tapué. Deus continue grande. Deus abençoe grandemente o nosso dia. Isabel, Fazenda Cosme Damião. Isabel, deixa eu colocar aqui. Isabel. Rapaz, tô fazendo a risada. Fazendo o quê? Cosme Damião? Fazenda Cosme e Damião.
11: Bom dia, Gênio. Bom dia, Falcão. Eu quero participar da Tapué, do gás, do. Redinho do gás, sei lá como é que chama ele aí.
0: Mas não falou o nome, Nil.
12: Eu vou dar o nome.
13: Bom dia, Gênio. Bom dia, Falcão. Tudo bem com vocês aí?
0: Tudo bem.
13: Oi, Gênio.

0: Eu quero participar da promoção da Ultragás com 10 anos. Aurelino Vieira dos Santos, de Piauí, querido das meninas.
1: Peraí. Coloque o áudio, ouça o áudio de Aurelino, por gentileza. Não, você não ouviu o áudio dele todo, não. Só.
0: Bom dia, Gênio. Bom dia, Falcão. Tudo bem com vocês aí? Oi, Gênio. Eu quero participar da promoção da Ultragás. Com 10 anos, Aurelino Vieira dos Santos, de Piauí, querido das meninas.
1: Aurelino, eu acho melhor você parar com essas conversas pra você não apanhar. Você tomar uns cascudos aí, viu? Aurelino, todo mundo tá aqui já. Quem mais tá aí, Falcão? Deixa eu ver. Quem tá aí, Falcão? O áudio.
2: Aurelino, rapaz.
1: Não, rapaz, eu quero o próximo participante, rapaz.
2: Aurelino
1: vai.
3: Olha ele aí, ó.
0: Olha ele aí, ó. Bom dia, Gênio. Bom dia, Falcão. Tudo bem com vocês aí? Oi, Gênio, eu quero participar da promoção da Ultragás. Com 10 anos. Aurelino Vieira dos Santos, de Piauí. Querido das meninas.
3: Olha ele aí, ó. Olha ele aí, ó.
0: Vamos. Aurelino Vieira do Chico.
3: Ah, quem tá aí?
0: Querido das meninas.
3: Olha ele aí, ó.
1: Aurelino, olha, não faço não. Falcão, já não gosta da fuleiragem.
0: Querido das meninas.
1: Falcão, já não gosta da fuleiragem. Não dá mais essas coisas pra cá. É, bom dia, gente, Falcão. Quero participar da.
3: Olha ele aí, ó.
1: Rapaz, fácil não, velho.
3: Olha ele aí, ó.
0: Bom dia, Gênio. Bom dia, Falcão. Tudo bem com vocês aí? Oi, Gênio. Eu quero participar da promoção da Ultragás.
1: Beleza.
3: Ah, quem tá aí?
0: Aurelino Vieira do Santo, de Piauí. Querido das meninas.
3: Olha ele aí, ó.
1: Tá bom.
4: Mas com essa dormição que tu tem. Vê um pé de pau e encosta. Vê um pé de pau e encosta aí.
1: Maracuja.
4: Tu anda morto.
1: Uxa,
4: dorme o dia todo. Oxe, como é que esquenta? Aí não é pra esquentar nada mesmo,
1: rapaz. Eu vou pro intervalo comercial.
5: Tem hora que a gente vê cada coisa.
1: É verdade. Eu vou pro intervalo comercial, não aguento não.
5: Tem hora que acontece cada umas coisas assim, que a gente fica meio... O povo tá mudado mesmo.
1: Tá mudado.
5: O povo modernado, assim.
3: Cadê ele, hein?
1: Cadê ele? Sumiu. O pau cantou.
3: Ei!
1: Eu vou pro intervalo comercial. É o jeito, não aguento não.

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0: Agora são 7 horas 36 minutos, agora sim, né? As emoções restabelecidas aqui por causa dessas participações que eu amo, gosto, legal, muito bom. Essas informações aqui, daqui a pouco eu dou continuidade aqui na promoção da Ultragás do Jedinho, são 10 anos, viu, gente? Falcão, o Dinho da Ultragás, daqui a pouco você toca pra mim, por gentileza, Falcão. Olha, Falcão, notícia triste, 3 pessoas da mesma família foram encontradas mortas dentro de uma caixa d'água na zona rural de Santa Rita de Cássia, no oeste baiano. As circunstâncias das mortes são investigadas pela Polícia Civil, que informou inicialmente não haver indícios de crime. As vítimas foram identificadas como Flávia dos Santos, 28 anos, Edgar da Costa Barbosa, 29 anos, e Caio Matos, de apenas 10 anos. Flávia era a companheira de Edgar e mãe do menino. A família morava no lote 34 do assentamento Capeve. Segundo informações apuradas, uma menina de 7 anos, filho do casal, conseguiu procurar um vizinho e pedir ajuda. Os 3 familiares estavam dentro de uma caixa d'água com capacidade de 16 mil litros. Edgar e Caio chegaram a ser retirados com o auxílio de uma corda, mas não resistiram. Flávia já estaria sem vida quando o vizinho chegou ao imóvel. A polícia... Cadê aqui a matéria? Saiu aqui. A polícia militar esteve no local, né? Triste notícia. Foi acionada, isolou a área para o Departamento de Polícia Técnica, que chegou para realizar a perícia no local e nos corpos. O caso segue sob investigação para esclarecer a dinâmica da ocorrência. De acordo com o delegado Leonardo Mendes, coordenador da 11ª Corpim, as primeiras informações apontam para a possibilidade de as 3 vítimas terem sofrido uma descarga elétrica enquanto realizavam um trabalho de manutenção no equipamento. A hipótese deverá ser confirmada após a conclusão das investigações e dos exames periciais. Uma triste notícia. O casal e o filho morreram. E nós sentimos bastante, né? Tem que trazer essas informações, essas notícias desse tipo. Mas tem que pedir força a Deus e continuar. Infelizmente, as coisas têm... Nos últimos dias tem acontecido muita tragédia, principalmente com a família. Mas vamos que vamos. 7 horas 38 minutos, Falcão. Quem tá aí, Falcão? Quem tá aí, Falcão? Quem tá aí? Tá aí, Falcão. Vamos lá atender o povo rapidinho aqui. Vamos atender o povo na promoção da Ultragás do Jedinho, tá certo? Bom dia, Jane, Falcão. Quero participar da promoção da Ultragás. É Janalice Santos. Janalice Santos. Cadê, Falcão? Janalice Santos. Janalice Santos. Quem tá aí? Quem tá aí?
1: Bom dia, Juninho Souza. Tudo bem com você? É a Camila, daqui do Pau d'Arco, da Rua Piauí. Gostaria de participar da promoção da Ultragás. Que Deus te abençoe e que Deus te proteja. Camila do Pau d'Arco, da Rua Piauí. Ultragás. Promoção. Obrigado.
2: Eu queria participar da promoção da Ultragás. Bom dia, fique com Jesus Cristo.
0: Ô, rapaz, quem foi a pessoa que participou aí agora? O Falcão, precisa de água, Falcão, você brinca do...
3: Quem não fala o nome não tá acompanhando.
0: Rapaz, quem tá aí, vamos lá, bom dia.
4: Bom dia, Gênio, bom dia, Falcão. Dá um parabéns pra essa grande empresa aí da Ultragás, a Ultra aqui de Birataia, participar dessa promoção também aí.
0: Aí, o Tom de Birataia. Camila, seu nome já tá aqui já, viu, na promoção também, viu? Bom dia, Gene. Bom dia, Falcão. Quero participar da promoção da Ultragás. Dene de Birataia. Dene também de Birataia. O pessoal de Birataia ouvindo aqui o programa. Valeu, Birataia.
5: Olá, bom dia.
0: Bom dia.
5: Gene, bom dia, Falcão. Aqui é Jade. Quero participar aí da promoção do gás.
0: Jade.
5: Da Ultragás. 10 anos. Valeu.
0: Valeu, valeu, valeu. Quem tá aí, Dedel? Bom dia, Foco. Passa Dudu que dá o... Não, peraí. Que é isso aí, Falcão? Não, isso aí não. Pronto, vamos para a próxima participação aqui. Quem é a pessoa? Quem tá aí? Bom dia.
6: Bom dia, aqui é Evandro do bairro Cris de Neto. Eu queria participar da promoção da Ultragás. A empresa de gás que está fazendo há 10 anos é a Ultragás.
0: Valeu,
6: é o melhor, mano. Gás na toda a região.
0: Valeu, Evandro.
6: No Piauí e na Bahia.
0: Valeu.
7: Quem tá aí? Falcão. Mas isso aí, meu filho, isso aí é a lei da ousadia, a lei da vagabundagem, a lei de tudo.
0: Rapaz, você gosta de...
7: Falcão.
0: Você gosta de perturbar tudo,
7: mas isso aí, meu filho,
0: da banana, vale
7: isso aí é a lei da ousadia, a lei da vagabundagem, a lei de tudo.
0: Bom dia.
8: Oi, Jane, bom dia. Bom meu dia. Nome é Creuza, moro aqui no bairro Constância. Gostaria de participar do sorteio.
0: Já está aqui já?
8: É, o gás é o Jardinho.
0: Isso.
8: É, na Praça do Cinquentenário, Ultragás, viu? Um abraço aí para vocês. Muito obrigada. Deus abençoe.
0: Creuza realmente está sabendo de que está o Ultragás do Jardim. 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Mas assim, nos 10 anos quem ganha um presente é você, tá certo? Daqui a pouco sorteio das Tapuéis. Também então sorteio do botijão de gás na próxima sexta-feira, viu? Bom dia, tudo bem? Gostaria de pedir uma ajuda de vocês para verificar a situação na região da Água Branquinha, Fazenda Alegria. A estrada está bastante danificada, com muitos buracos e muita poeira, o que está dificultando o acesso dos moradores. Vocês poderiam, se possível, verificar essa situação e cobrar da prefeitura alguma melhoria para a estrada? Quem está falando aqui é Flávia. Oi, Flávia, muito obrigado pela sua participação. Flávia, pelo incrível que pareça... Volta lá, Falcão, rapidinho naquela mensagem. Pelo incrível que pareça, Flávia, essa Fazenda Alegria é aqui quem vai sentir o Hotel Fazenda? Sabe dizer, Falcão? Flávia, essa é essa estrada? Fazenda Alegria é aqui que vai pro Hotel Fazenda? É isso? Eu estive nessa região, Flávia, essa semana. Eu fui lá verificar a situação de 5 alunos que estão precisando do transporte escolar e eu passei por essa estrada. Justamente eu fui na casa de um rapaz chamado Francisco, se eu não estou enganado. Francisco, ali em Guga, em Leôncio. E realmente eu constatei que essa estrada está ruim. Então eu quero aqui agora, aproveitar que nós estamos com sol, vamos pedir aqui a Vini, Vinícius. Vinícius é uma pessoa que veio para a gestão e tem feito um trabalho excepcional. Ô Vinícius, Marcos, por favor... Dá uma passadinha nessa região, dá uma olhadinha, porque nós temos ali um número de alunos muito grande. Os carros estão danificando com frequência devido às péssimas condições da estrada. Então, vamos tentar fazer uma força-tarefa, o que for preciso ser feito, para a gente conseguir atender melhor, dando mais qualidade para a população que mora na região, na zona rural, melhor dizendo. Tá certo? Então, coloca aí, Vinícius, no seu planejamento, Água Branquinha, região da Água Branquinha, Fazenda Alegria. Tá? A estrada está realmente, eu estive lá. Eu fui com o motorista, fui com o pai, a mãe e duas crianças. E realmente a estrada está muito ruim, muito danificada. Tá certo? E a gente precisa de uma atenção melhor nessa região, na zona rural, melhor dizendo. Tá certo? Valeu, Flávia. Que Deus continue te abençoando, viu? Obrigado pela participação. Quem tá aí, Falcão?
9: É o esposo dela.
0: Oi, bom dia.
10: Bom dia, Gênio. Bom dia, Falcão. Rapaz, aqui é Dedé da Banquinha. Rapaz, do dia que eu te falei da minha estrada, velho, aqui na fazenda, até agora ninguém veio ver essa estrada.
0: Mesmo, rapaz.
10: Já falei com o Tony, vereador aí de Itaibó, que é da região aqui de Piauí. Ele passa na boca da estrada todo dia. Mostrei ele a situação. Ele disse que ia ver com a prefeitura aí, que podia me ajudar. Até agora não apareceu ninguém.
0: Pronto.
10: Vê se você dá um jeito aí pra mim aí, gente.
0: Certo.
10: Aí porque a estrada tá feia aqui. Essa semana passada o carro dos estudantes quase é virando aqui dentro do buraco. Foi um cunhado meu aqui, deslizou ali dentro do buraco, bateu o carro dentro na pedra, arrancou a descarga. Quase fica sem a viagem, cada esses buracos, rapaz. O negócio que não gosta é 3 horas de patrão pra tampar o buraco, moço. Jogar um cartazinho. Deixa vocês arrumar isso pra mim aí. Que eu tô imaginando agora nas provoadas que vai fazer aqui dentro. Faz favor pra mim aí, muito agradecido.
0: Valeu,
10: obrigado. Meu.
0: Muito obrigado pela participação. Só não falou o nome, né?
9: Mas Dedé da Banquinha.
0: Falou Dedé da Banquinha porque eu não ouvi, não. Dedé da Banquinha. Nós vamos solicitar a Dedé também, junto a Vinícius, a equipe de patrulhamento, pra dar uma passadinha por aí também, viu? Existem alguns. Olha, a zona rural de Piauí precisa de uma atenção na questão do patrulhamento, né? Nós sabemos disso. A equipe tem feito, agora sim. Como nós temos algumas estradas que já tem um grande tempo, Falcão, sem fazer serviço, é necessário criar um mutirão, uma força-tarefa, uso muito essa palavra, força-tarefa, e resolver algumas questões. Existem casos mais difíceis de serem resolvidos, outros menos, e vamos resolvendo aos poucos, vamos vencendo etapa por etapa, porque uma das reivindicações da população que mora na zona rural é só estrada. É só estrada, então vamos tentar resolver. Bom dia, quem tá aí, Falcão? Bom dia.
11: Bom dia, Falcão. Bom dia, gente. Queria pedir uma lâmpada na rua Alzete Brandão, na casa de Alana Cambista.
0: Atenção, meu amigo Dinho. Manda esse áudio pra mim, Falcão. Dinho, vai chegar um áudio pra você aí, Dinho. Por favor, atenda essa demanda se possível, tá certo? De dona Islane. Tá bom? Vamos pro próximo participante. Bom dia.
12: Bom dia, Falcão. Bom dia, Gene Souza. Gostaria de participar da promoção da Ultragás. Está completando 10 anos. Ô, Gene, eu não liguei logo mais cedo porque meu celular estava descarregado. Que Deus te dê um bom dia. Uma excelente quarta-feira, você, Falcão. Toda a equipe da Nova. Que Deus continue abençoando vocês e o trabalho de vocês.
0: Tá certo, obrigado, dona Marta. Obrigado pela participação. É, a outra participação é: bom dia, meninos. Quero participar da promoção da Ultragás. Maria do Santa Rita. Maria do Santa Rita. Maria não participa.
13: Souza, bom dia, Falcão. Aqui é o Edu. Quero participar aí da promoção Ultragás, viu? Manda alô pra gente aqui na oficina do Galego. Um abraço pra minha avó, Dra. Maria, meu pai de Valda. Lá no ACMK 3. Valeu, gente. Grande abraço. Grande Edu.
0: Valeu, Edu. Muito obrigado. Edu, manda alô pra ele. Faz comercial da oficina do Galego. Coisa boa, rapaz. Hã? Não pode não, né, Falcão? Quem mais tá aí, Falcão? Essa pessoa participou, Falcão, já?
14: Já.
0: Então, vamos ter valor comercial. Eu vou ter valor comercial, eu volto já. É rapidinho.

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0: Agora são 7h50. 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
0: Valeu, valeu, valeu. É o que você. Valeu, valeu, valeu. Obrigado pelo recado. Quem mais tá aí, Falcão? Tem mais alguém para atender aqui no zap, Falcão? Tamo lá, daqui a pouco fazer o sorteio. Quem mais tá aí? Bom dia, Falcão, Higiene. Quero participar da promoção. Epa, peraí. Ô, Edna, você errou o nome da empresa. Errou na empresa. Ficou fora do Big Brother.
2: Bom dia, Foco. Bom dia, Gêmeo. Eu quero participar do Ultragás. Eu sou cliente há muitos anos. O Almi sabe disso. Eu quero participar também, viu?
0: Valeu, valeu. Mas quem foi que falou aí? Falou e não falou o nome, Dedéu. Que é isso, rapaz? Quem mais tá aí, Falcão? Tem mais alguém? Traz aqui, Falcão, prepare por gentileza, Falcão, o sorteio por gentileza, tá certo? Tá bom? Olha, trazendo informações aqui no Jornal da Manhã, sabe? Enquanto o Falcão prepara aí o...
3: Mas tem o Google, ao vivo, o perto do Google que ele faz.
0: O Google faz ao vivo?
3: É.
0: Olha, enquanto isso, Falcão, trazendo uma informação aqui rapidinho, uma operação da Polícia Civil prendeu 11 pessoas suspeitas de envolvimento em uma série de furtos de gado no extremo sul baiano. A ação foi realizada na manhã de ontem e também cumpriu 12 mandados de busca e apreensão. Entre os presos estão 9 homens com idades entre 21 e 49 anos e 2 mulheres de 25, 26 e 20 anos. Um homem de 32 e uma mulher de 26, que tinham mandados de prisão preventiva, também foram autuados em flagrante por receptação qualificada. Durante as diligências, foram apreendidos 10 celulares, um espingarda calibre 22, um veículo e outros objetos. As ações aconteceram em Porto Seguro, incluindo o distrito de Arraial da Ajuda e Trancoso. Segundo as investigações, o grupo tinha uma atuação estruturada e com divisão de tarefas. Os crimes eram praticados inicialmente à noite, em propriedades rurais de Guaratinga, Itabela, Eunápolis, Porto Seguro, Santa Cruz, Cabralha, Belmonte, Itapebi e Itajimirim. Ainda segundo a Polícia Civil, os suspeitos estavam nas fazendas, né? Entravam, abatiam os animais no próprio local e retiravam a carne para comercialização. Para isso, utilizavam veículos alugados, equipamentos de abate e, em alguns casos, armas de fogo. A investigação também identificou uma estrutura responsável pelo transporte, logística e comercialização da carne. A operação é coordenada pela 23ª Corpim de Eunápolis, com apoio das equipes do GAT Sul, Costa do Cacau e Extremo Sul. Olha, esses abates irregulares e ilegais é um perigo para a saúde. Porque, Falcão, quando o animal vai para o matadouro, na batedouro, matadouro, ele passa por toda uma inspeção da vigilância sanitária, né? No caso aqui, como é que vai inspecionar aqui alguma coisa, rapaz? Não tem como, não. Aí o gado tiver com qualquer tipo de doença, vai, tanto, não importa. Então, quando você for comprar sua carne, olhe bem com quem você está comprando. Olhe bem com quem você está comprando. Observa bem o ambiente que você está comprando carne, para você não estar levando doença para sua casa, em vez de estar levando saúde. Olhe bem para que você não seja uma vítima, tá certo? Cuidado, muita atenção na hora de comprar carne, tá? 7h54, Falcão. Falcão, é esse número aqui, Falcão. Do 1 a esse número aqui, ó. Do 01 a esse aqui, ó. Ó. Do 01 ao número. Hã?
4: Quer que eu faça ao vivo aqui, ô?
0: Pode fazer ao vivo, tem que fazer ao vivo, Falcão. É porque aqui a gente tem que ter. Nós temos, na verdade, o máximo de transparência possível.
4: Quantos números?
0: 36.
4: Não.
0: Não, dois números, pessoas? Dois números, duas pessoas.
3: Google sortear dois números.
0: Isso.
3: Entre 1 a 36.
0: Vamos lá.
5: Peraí. Os números sorteados são.
0: Ih, peraí. Ei, rapaz, é o Google.
3: Peraí, não.
0: Bateu
5: o 27.
0: Repete.
3: Vamos lá, então.
5: Os números sorteados são 14 e 27.
0: Pronto, os números sorteados são 14 e 27. Uma ganhadora, a ganhadora de número 27 foi a Camila, do bairro Pau d'Arco. Camila, você ganhou com o número 27. E o número 14, deixa eu buscar aqui o número 14, quem é o número 14, Lília. A ganhadora com o número 14, Lília, tá certo? Atenção, Lília e atenção, Camila. Lília e Camila foram as duas ganhadoras do dia de hoje, da Tapué, do Kit Tapué, em nome da Ultragás do Jedinho. Deixar claro que essa lista aqui de participantes que participaram hoje, eles estão valendo também para a próxima sexta-feira. Porém, como você participou hoje, se você participar amanhã, a sua chance vai ter que dobrar, porque você vai ganhar os kits Tapué, né? Os dois kits, e também o gás em nome da Ultragás do Jedinho. É o azulzinho, viu, gente? 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Tá certo? São 7h56, Falcão. Tem mais alguém, Falcão, pra trazer aqui, pra trazer informação? Falcão, tô olhando aqui no zap aqui da nossa emissora e vou salvar aqui essa listagem aqui. Salvei a de ontem, salvar a de hoje. São 7h56. Trazendo aqui, deixa eu trazer mais uma informação aqui. Porque é o seguinte, olha, um policial militar, ele foi baleado e o suspeito morto durante uma operação na zona rural de Mutuípe. Um homem que possuía um mandado de prisão em aberto morreu durante uma operação policial realizada na madrugada de ontem em Mutuípe, no Vale do Jequiriçá. Durante a ação, o policial militar da Rondesp Recôncavo foi baleado na perna. De acordo com informações divulgadas, o homem era apontado como de alta periculosidade. As circunstâncias do confronto que resultou na morte ainda não foram detalhadas pelas forças de segurança. O policial ficou ferido, está fora de perigo e aguarda transferência para o Hospital Regional de Santo Antônio de Jesus. A operação mobiliza um grande efetivo policial e mais de 10 viaturas. Por volta das 7h45, os trabalhos receberam reforço de um helicóptero do Grupamento Aéreo da Polícia Militar da Bahia, o GRAE. As equipes concentram as buscas na região da Serra do Argolo, nas proximidades de Moenda, zona rural de Mutuípe. Participam da operação policiais da CIP Recôncavo, da Companhia Independente da Polícia Militar, 14º Batalhão e 4ª Companhia Rondesp Recôncavo. Até a publicação desta matéria, a operação permanecia em andamento e outras informações sobre a ocorrência e a identificação do homem ainda não haviam sido divulgadas de forma oficial, tá certo? 7h58, 7h58, Falcão, tem mais alguém no zap, Falcão?
4: Povo... Lília mandou aqui.
0: Lília, cadê?
4: Oi,
0: Lília, o que é que a Lília fala? Fala aí, vamos ver.
6: Obrigado, eu também gostei muito que essa menina ganhasse, essa menina... Ela é cadeirante, né?
0: Isso.
6: Ai, gostei muito. E eu também fui felizada. Ai, eu gosto muito dessas vasilhas. Esses potinhos aí. Oi, como eu gosto. Obrigado, meus amigos.
0: Valeu.
6: Muito obrigado. Bom dia pra vocês, meus irmãos.
0: Valeu. Valeu, obrigado pela sua participação.
7: Bom dia, Gênio. Bom dia, Falcão. Tudo bem com vocês aí?
0: Tudo bem.
7: Oi, Gênio. Eu quero participar da promoção da UTI.
0: Já participou?
7: Com 10 anos, Aurelino Vieira dos Santos, de Piauí, certo. Querido das meninas.
0: Não.
8: Olha ele aí.
0: Ai, de novo. De novo, Aurelino.
8: Olha ele aí, ó.
0: Oh, rapaz, de novo você, Aurelino. Vamos embora.
8: Ah, quem tá aí?
0: Aurelino.
9: Bom dia, Falcão. Bom dia, Lino.
8: Queria pedir. Olha aí, ó.
0: É o que tu quer?
10: Falcão. Mas isso aí, meu filho. Isso aí é a lei da ousadia, a lei da vagabundagem, a lei de tudo.
0: Tchau. A todos, uma ótima quarta-feira. Se Deus permitir, amanhã, às 6h30, estaremos de volta com mais edição do Jornal da Manhã. Tchau.

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Olá, bom dia! Por aqui Alexandre Novaes, se apresente na sua manhã de quarta-feira, meio da semana, 26 de agosto de 2026. E aí, tá tudo bem com você? Tudo ótimo? Tudo maravilhoso? Dormiu bem? Deu aquela descansada, aquela relaxada para começar a quarta-feira naquela correria de sempre? Hoje é o Dia Internacional da Igualdade Feminina. É celebrado em 26 de agosto. A data que marca a aprovação da 19ª emenda à Constituição dos Estados Unidos em 1920 e garantiu o direito de voto às mulheres americanas e serve para promover reflexão sobre a equidade de gênero do mundo. E hoje é seu dia, tá aniversariando hoje, parabéns para você, hein? Felicidades, saúde, muitos anos de vida para você que está completando idade nova hoje. Ó, a quarta-feira chegou e com ela aquela sensação que a gente tem, né? De estar no meio do caminho. É o momento exato em que a energia do início da semana começa a oscilar e o fim de semana ainda parece um pouco distante. Em vez de apenas acelerar para fazer o tempo passar mais rápido, use o dia de hoje como um ponto de equilíbrio. Olhe para os últimos dois dias. O que funcionou? O que desgastou você sem necessidade? Hoje é o dia de carregar o cansaço acumulado, mas para ajustar a rota, né? O dia de carregar, né? Eu tô aqui, dia de carregar não, não é o dia de carregar esse cansaço acumulado, mas sim de ajustar a rota. É só você simplificar as pendências, vai eliminar o excesso de barulho mental. Se o plano inicial mudou, mude a estratégia, mas mantenha o passo. Que a sua quarta-feira seja produtiva, mas acima de tudo, pacífica. Respire fundo, siga em frente com calma. Bom dia.

0: feliz na manhã mais gostosa do rádio. Que bom ter você na sintonia, que bom ter você conectado ouvindo a gente. Agradeço pelo carinho, muito obrigado pelo rádio ligado. Obrigado a você que sempre nos ouve, né? Gosta de curtir o Bom Dia Alegria todas as manhãs de segunda a sábado aqui na 89,3. 988-068-468, nosso WhatsApp para você mandar aquele alô, pedir o seu alô, desejar o seu bom dia a quem você quiser nessa manhã de quarta-feira, hein? Daqui a pouquinho, momento da informação, dica pra você, às 9h15 tem link com as fofocas quentíssimas. 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Aumente um pouquinho só o volume do rádio, porque o Bom Dia Alegria hoje tá recheado de música boa pra você curtir.
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0: 8h05, a nossa primeira de hoje, Mumuzinho. Solteiro apaixonado.

Vitor Hugo, Tubarões, aqui na sua 89,3. A vida tem dessas coisas. Carta marcada, Vitor Clay. Daqui a pouquinho tem mais uma sequência de música boa pra você nessa manhã de quarta-feira. 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Pedro Santos ligado aqui na Nova. Bom dia, dona Nilda Calheira, também ouvindo a gente. Bom dia, toda a turma boa em Barra do Rocha. Agradeço pelo carinho, obrigado pelo rádio ligado. É o Bom Dia Alegria que está no ar até às 12 horas. Daqui a pouquinho o momento da informação.

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0: Faça 3 respirações profundas. Inspire pelo nariz, estufando o abdômen, e solte o ar lentamente pela boca. Essa foi a dica de hoje. Daqui a pouquinho mais momento da informação para você. Saúde e bem-estar na dica de hoje.
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0: Marisa Monte, depois.

pouco tem mais, hein? Bom dia, alegria, com muito alto astral e muita música boa na sua manhã de quarta-feira, meio da semana, toda turma boa trabalhando e curtindo nosso som. Oi, Anne, bom dia pra você no Japumirim, ouvindo a gente, curtindo Bom Dia Alegria nessa manhã de quarta-feira. Agradeço pelo carinho, muito obrigado pela sintonia, obrigado pelo rádio ligado. Onde você estiver, agradeço pela sintonia. Vamos que vamos, hein? Vem comigo que eu vou com você no seu mais novo amor. 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
1: Vamos à dica de hoje, minha amiga dona de casa, ouvindo a gente, curtindo Bom Dia Alegria. Faça o rastreador de sacola. Pegue uma sacola ou cesto e passe correndo pelos cômodos, recolhendo tudo que está fora do lugar. Copos na sala, casacos nas cadeiras, sapatos na entrada. O foco é o visual. Não invente de faxinar ou limpar armários agora. Apenas devolva cada objeto ao seu cômodo, no seu lugar de origem, ou guarde tudo no cesto para organizar depois. Agora, esse depois que é complicado, né? Ah, depois eu faço. Depois vira um dia, dois dias, três dias e por aí vai, né? 8:37.
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0: Tim Maia, sendo farol, 8h47 na sua 89,3 da cidade Laguna. Era eu, Paula Fernandes. Daqui a pouco é a última dica.
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1: Oito e cinquenta e um, vamos à última dica de hoje. A dica de beleza para hoje é focar na massagem de drenagem facial de 2 minutos. Durante a sua lavagem de rosto matinal ou noturna, no meio da semana, o cansaço acumulado se manifesta na pele através de retenção de líquido, bolsa sobre os olhos e uma expressão mais abatida. Ação prática. Deslize com sabonete ou óleo, aproveite o momento em que o rosto está com espuma do sabonete ou aplique um hidratante facial, se fizer à noite. O movimento, você vai usar os dedos indicadores e médios para massagear a área abaixo dos olhos, partindo do canto interno em direção às têmporas. Pressione levemente no final e repita isso 5 vezes. Use as costas dos dedos indicadores e médios dobrados em forma de V e deslize-os firmemente no queixo até a base da orelha, seguindo a linha da mandíbula, repetindo por 5 vezes. Deslize as 2 mãos abertas do topo do pescoço para baixo, em direção às saboneteiras, para direcionar os líquidos retidos para os linfonodos. Essa massagem rápida estimula a circulação sanguínea de forma imediata. Ela desincha as bolsas dos olhos, melhora o viço natural da pele e devolve o contorno do rosto sem que você precise gastar 1 centavo ou aplicar camadas pesadas de maquiagem para esconder o cansaço da semana. Essa foi a dica de hoje para você. 8h53.
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1: Fagner, borbulhas de amor. 8h53.

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0: Gostosa do rádio mais contagiante, 9:04. 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Eu sou Alexandre Novaes e tô com você aqui no seu mais novo amor até as 12 horas. Já já tem link. 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Siga a gente lá.
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0: Gustavo Mioto, pedido de socorro.

Maria do Céu, vou me dizer. E meu abrigo, quer dizer, cheio de harmonia aí, no caso, né? Também ouviu Cláudia Leite, Reno na Nova. 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Daqui a pouquinho tem Link 918.

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1: Vamos com o nosso primeiro link de hoje. 9h22, uma decisão da Agência Nacional de Proteção de Dados colocou o TikTok no centro de uma nova disputa sobre proteção de menores na internet. A ByteCenter Brasil Tecnologia recebeu multas que somam mais de 153 milhões de reais por irregularidades relacionadas ao tratamento de dados de crianças e adolescentes. A sanção consta no Diário Oficial da União. Além do valor milionário, a autoridade determinou uma medida que pode afetar diretamente os cadastros de adolescentes na plataforma. A determinação prevê a eliminação dos dados pessoais de usuários entre 13 e 18 anos, caso não haja indicação de representante legal dentro de 60 dias. A empresa recebeu pena por violações relacionadas ao tratamento dessas informações e pelo descumprimento de princípios previstos na Lei Geral de Proteção de Dados. Entre eles estão as regras sobre bases legais para utilização de dados, segurança e responsabilização. A maior parcela da punição corresponde a duas multas de 163,1 milhões. Além disso, uma terceira penalidade de 27,4 milhões de reais completa o montante aplicado pela autoridade. A empresa, que é a ByteDance Brasil, terá 10 dias úteis para apresentar recurso administrativo. Entretanto, caso abra mão da contestação e faça o pagamento dentro do prazo estabelecido, poderá obter desconto de 25%. Nesse cenário, o valor cairia para aproximadamente 115,3 milhões de reais. Daqui a pouquinho mais link.
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1: Ferrugem, amar ou odiar.

0: Sou do Kid Abelha. Fixação da sua equipe 9,3. Manda bom dia pra Marta, tá ligada? Tá ouvindo a gente. Valeu, Marta. Obrigado pela sintonia. Daqui a pouquinho tem mais link. Bom dia, alegria, oferecimento. 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WhatsApp 0800-744-0010. 9h34, daqui a pouco eu tô de volta.
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1: 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Vamos lá de volta com o Link. Ontem teve estreia. Pois é, no final da noite de ontem ocorreu a estreia do Estrela da Casa, reality show comandado pela apresentadora Ana Clara Lima na TV Globo. O confinamento musical repercutiu nas redes sociais. Será que foi positivo ou negativo essa repercussão, hein? Ó, o público do X, que é o antigo Twitter, realizou comentários falando sobre o que achou da nova temporada, novos participantes, jurados e mentores. Já é válido adiantar que a cantora Anitta, que é conselheira deles, causou na atração. Gente, essa temporada de Estrela da Casa tá muito montando a banda da Netflix, versão Globo. É. Mudaram o nome, colocaram pop e pagode e chamaram de novo formato, mas a estrutura de formar grupos está bem parecida, disse a primeira. Estrelas da Casa sendo muito mais interessante do que suas falecidas temporadas. Boa energia, bem dirigido, qualidade técnica, a proposta sendo bem explicada. Ana Clara sempre perfeita e agora acompanhada por Júnior, Belo e Anitta. E vozes realmente boas. Temporada promissora, disse um segundo. Estrela da Casa é um querendo chamar mais atenção que o outro, cantar mais alto, com mais firula, e acaba que fica tudo horrível, criticou o terceiro. Estreia estranhíssima do Estrelas da Casa. Não apresentaram participante nenhum, né? O que salvou foi a Anitta, que dominou o programa do início ao fim, disse a quarta. Acho que finalmente acharam um segredo para o Estrelas da Casa engrenar. Anitta, se ela seguir com essa liberdade no programa, ela vai virar o assunto, expressou o quinto. Ou seja, a repercussão foi tanto para o lado negativo como para o lado positivo da estreia dessa nova temporada do Estrela da Casa. Estrelas da Casa, que é o reality musical, né, que repercutiu muito com essa estreia. O público reagiu bastante falando nas redes sociais. A rede social hoje é um termômetro, né, para saber se o programa tá indo bem ou não, né? E o povo fala mesmo, né? É aberto, critica, elogia, então é um termômetro. 9:39, daqui a pouquinho tem o último link.
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1: 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Eduardo Costa, imagina eu.

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1: Olá, de volta com o último link no Bom Dia Alegria 950. Gilberto Gil virou personagem de sua própria história no palco. Na noite da última segunda-feira em São Paulo, onde ele recebeu a estreia VIP de Gil, Andar com Fé, musical que transforma a trajetória do artista em uma celebração de música, memória e encontros. A noite contou com a presença do próprio homenageado e do diretor Miguel Falabella. Além disso, convidados especiais prestigiaram a primeira biografia musical dedicada à vida do cantor. Com texto de Newton Moreno, o espetáculo aposta em uma narrativa que foge da cronologia tradicional. A história começa a partir do exílio de Gilberto Gil em Londres em 1969 e percorre em diferentes momentos de sua trajetória. Nesse caminho, o tempo ganha papel central. Afinal, ele aparece como uma espécie de narrador e conduz lembranças, encontros e acontecimentos ligados à carreira do artista. A escolha na conversa diretamente com a própria obra de Gilberto Gil, Andar com Fé, uma das suas canções mais conhecidas, também batiza a última grande turnê do cantor. Mais do que assistir à trajetória de Gil, a proposta do musical é fazer a plateia participar da experiência. Então, por isso a montagem aposta em ritmo, movimento e muita música para transformar o teatro em um grande encontro. Entre as canções presentes estão Andar com Fé, Aquele Abraço e Drão. O repertório também resgata momentos ligados a nomes fundamentais da música brasileira, como Caetano Veloso, Gal Costa e Maria Bethânia. Assim, o espetáculo atravessa diferentes fases da carreira do cantor, sem seguir uma linha temporal rígida. O resultado é uma narrativa marcada por lembranças, afetos e canções que atravessaram gerações. Link de volta no Tarde 89.
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1: Sandra Sá não adiantou saber.

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0: Rosa do rádio mais alto astral. Uma boa empia hoje. E aí, tá tudo bem com você? Tá chegando agora? Agradeço pelo carinho, muito obrigado pela sintonia, por sua conexão. Manda bom dia aqui pra Lúcia Maria Evaristo, ouvindo a gente, curtindo Bom Dia Alegria. Bom Dia Alegria até as 12, que é no oferecimento do Boticário, Colégio Montessori, Santo Agostinho, Chamigás, Super Gás Brás e Borges Supermercados. Eu sou Alexandre Novaes, então vamos juntos até as 12, em uma só frequência, em uma só sintonia. Vem comigo que eu vou com você.
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0: Você tem o que merece ter, Biquíni Cavadão.

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0: que é o Gogô. Roupa nova, bom, que alegria. 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

10h35 incomoda. 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

0: 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Eu sou Alexandre Novaes com você no seu mais novo amor. Lembrando que às 12 horas tem Celso Rommel e o Jornal da Nova.
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0: 11:03, Kleber e Cauã, mil adjetivos. Cera.

0: eu sou Labana Malta, memórias na sua 89,3, só sequência de música boa, Jão Idiota, antes que você vá, Júlia B. 12 horas tem o Jornal da Nova com Celso Rome. Até as 12, bom dia, alegria no oferecimento. 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

Alegria que está no ar. Estou amanhã de quarta-feira. 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

Mané Vitati Portela, Tempestade. Pra fechar o Bom Dia Alegria de hoje, na sua 89,3 Champagne. Menos é mais. 11h58, tô indo nessa. Bom Dia Alegria, de volta amanhã às 8 da manhã. 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E aí, Celso Rommel e o Jornal da Nova. 11h58.

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0: Legal, minha gente, 12 horas e 3 minutos, 12 e 3. Hoje é dia 26. Tá começando o seu programa Jornal da Nova hoje com os seguintes destaques. Jornal da Nova. Polícia Militar da Bahia capacita policiais para localizar desaparecidos com cães especializados em odor. Homem é preso após esfaquear a própria mãe em Cidade Baiana. Começam inscrições para o concurso da PM e Corpo de Bombeiros. Salários podem chegar a mais de R$ 9.000. Governador anuncia nova visita de Lula a Salvador para reforçar a campanha na Bahia. Essas e outras informações no programa Jornal da Nova desta quarta-feira, meiuca da semana. Vamos chamando ele, o repórter bem informado da região de Jequié. Fala, Del, boa tarde.
1: Boa tarde, Celso. Boa tarde, Falcão e ouvintes do Jornal da Nova. Daqui a pouco, os detalhes de uma mega operação da Polícia Civil em Jequié. Condução à delegacia por tráfico de drogas. Ladrão de fazenda é preso em Iramaia. Todos os detalhes daqui a pouco aqui dentro do Jornal da Nova.
0: O Falcão, se lá em Jequié tá quente, se aqui em Piauí tá quente, imagine lá em Jequié, né? Olha, daqui a pouco chega Del Santos, tá usando aquele chapéu sombreiro pra aguentar, hein? Viramar. Vamos lá, Dig Moral, o homem que vai sair para vereador com os votos carregados no braço do povo. Dig, boa tarde.
2: Valeu, valeu, meu caro Celso. Boa tarde a você, a Falcão, aos ouvintes do Jornal da Nova. Olha, estou chegando com os destaques desta quarta-feira. Daqui a pouco, motociclista sofre acidente na BA-650. E tem mais. Homem que sofreu acidente de moto não resistiu aos ferimentos e morreu no Hospital Prado Valadares. E ainda, uma confusão por causa de trocas. Lá vem história. Daqui a pouco você fica sabendo como tudo isso aconteceu, só aqui no Jornal da Nova, em nome do Master Supermercado e Seven Motopeças. É com você, Celso, já que eu volto.
0: Está no ar o seu programa.

0: Legal, minha gente, 12:06, 12:06, aquele abraço, cidade, alô, região, você ligado na Nova, alô, comunidade, a você que está com a gente nos mais distantes pontos de Piauí, desde você que se liga aí no bairro Constança, você na Vila Esperança, amigos ligados do bairro Santa Rita, alô, você que sintoniza com a gente na beira do rio, que está pegando o seu peixinho na beira do rio, aos amigos que se ligam também com a gente aí na região do São José Operário, a você que está agora fazendo a sua oração aí na Praça da Bíblia, sentado aí na Praça da Bíblia, lendo o capítulo de Eclesiastes, a você que sintoniza também com a gente aí na região da Vila Irmã Dulce, amigos sintonizados no bairro 2 de dezembro, na Rua da Granja, a você do bairro Constança, a você que está com a gente também ligadinho na Praça Rui Barbosa, no Cinquentenário, alô Lau, taxista, Sandoval, taxista, ao pessoal ligadinho também na Batateira, você que vai subindo agora a Batateira, já se encaminhando aí para o HGI, onde você está acompanhando o paciente que está lá no Hospital Geral de Piauí. Veio meio-dia o almoço, aí você vai comer a comida do hospital, que é o purê de batatas com a galinha assada, o arroz e a saladinha de maionese, o arroz integral. Bom apetite, ouvinte amigo, diga Falcão, boa tarde.
1: Fala, Felton, um grande abraço, boa tarde para todos vocês, boa tarde para todos os ouvintes, a você que tá com calor, ou que já tá colocando medo nas pessoas, dizendo que tá o calor aqui em Piauí, que é aqui tá agradável, não tá dando, não precisei ligar o ventilador ainda, a temperatura tá agradável, então não meta medo aos ouvintes não. Aí você falou de comida do hospital, o que você falou, o que é isso aqui?
0: Isso é gelatina.
1: Aí, rapaz, bota.
0: Três sabores, mas gelatina não é almoço, né?
1: Gelatina não, mas gelatina é sobremesa, rapaz.
0: Tô falando,
1: gelatina. No hospital tem.
0: É.
1: Eu nunca, graças a Deus, eu nunca comi a comida.
0: Nunca acompanhou ninguém?
1: Não.
0: Porque o acompanhante também come.
1: Eu nem sei disso.
0: É, o acompanhante come.
1: Eu nem entendo. Eu nunca acompanhei ninguém. Eu já fui pro hospital no tempo que Renan fez a cirurgia, mas.
0: Então ele contava lá no comeu.
1: Mas eu não era eu que ficava no hospital. Eu ia todos os dias visitar. Eu não sei nem o sabor. Diz que é sem sal.
0: É, né? Muito boa porque é feita pelo nutricionista.
1: Diz que é sem sal. É saudável. Uma coisa é saudável. Mas eu,
0: rapaz, é porque tem muita gente que fica ripunado quando tá lá no hospital.
1: Nunca,
0: né?
1: É porque o pessoal é acostumado fica a comer
0: muito ripunado,
1: com muito sal.
0: Não vou comer, não.
1: Com muito sal, com muito óleo, com muita coisa.
0: Quando chega lá, vê a comida sem gosto, quase nada.
1: Mas é a comida saudável.
0: Saudável, a comida nutritiva.
1: Uma galinhazinha assada?
0: A galinha assada com o purê de batata, o arroz integral e a saladinha de maionese.
1: Tudo bem branco, né?
0: Tudo bem branquinho, bem calmo.
1: Rapaz.
0: Pra não dar problema na pessoa.
1: Olha, agradeço a Deus, às vezes passo o ano todinho e eu não consigo o meu objetivo. Mesmo assim, agradeço a Deus que eu não fui no hospital ficar internado um dia sequer.
0: Tá vendo?
1: Então, 49 aninhos de pura saúde.
0: E aquelas pessoas que saem do hospital já tá bom, quando é em casa, daqui a pouco começa a dar de novo problema.
1: Olha.
0: Aí tem que voltar correndo pro hospital.
1: Meu Deus do céu.
0: Já pensou?
1: É complicado.
0: Aí fica difícil, a pessoa não consegue voltar à sua rotina.
1: É complicado.
0: Ver os amigos se divertindo, ele não pode entrar no mesmo ritmo, porque tá realmente na requenguela, né?
1: É verdade. Mas a comida de hoje, mesmo não sabendo, nunca comendo, mas eu vou comer.
0: Você come?
1: Porque é uma comida saudável, né?
0: Comida saudável,
1: é todo mundo que tem o privilégio de estar comendo a
0: mas
1: comida.
0: Mas tem gente que repugna.
1: Planejada pelo nutricionista.
0: Tem gente que repugna.
1: É, porque é acostumado a comer aquela comida gordurosa, muita gordura e aquele negócio. É, muito óleo, aquele negócio. E lá não, lá.
0: Aí sai falando, rapaz, fui comer a comida no hospital, não tem gosto de nada.
1: É, diz que tem uma sopinha lá que, mas Maria, sopinha gostosa. Agora, sopinha também tem.
0: É, sai
1: tem
0: falando.
1: Muito tempero,
0: assim,
1: né?
0: Sabe, falando, não consegui não, porque não tem gosto de nada.
1: Tem muito tempero pra não ficar salgado.
0: É, rapaz, o pessoal tá acostumado a botar tudo que não presta dentro pra poder dar o gosto.
1: Rapaz, 50 anos eu vou fazer sem ir no hospital. Ô, Deus, obrigado.
0: Não fala não pra não dar azar, pra ficar quieto.
1: Não, não dá azar não. Dá azar não porque a gente tá agradecendo a Deus. Eu tô agradecendo a Deus.
0: Tá certo.
1: Vou no cardápio de hoje?
0: Vai,
1: vou,
0: né?
1: Vou.
0: Aí,
1: pode botar
0: beleza.
1: Uma pimentinha não. Pode. Pô,
0: rapaz, pimenta não.
1: Não, porque assim eu falo. Eu mando
0: do hospital não.
1: O acompanhante levar escondido, né? Escondido.
0: Do hospital não.
1: Eu mando
0: o
1: acompanhante levar escondido na bolsa.
0: Não, você é doido, rapaz. Botar pimenta é comida de hospital?
1: Mas
0: você não pode botar nada. Comida de hospital é o que tá ali, pronto.
1: E o acompanhante na bolsa?
0: No máximo é uma gelatinazinha depois. Pois comeu até uma gelatina.
1: A gelatina é do hospital, né?
0: Do hospital mesmo. Pô, come a gelatina?
1: Rapaz, nem sei nem o gosto de gelatina. Eu como na hora no hospital, como tudo.
0: Aí, que beleza.
1: Só fui no hospital lá tomar um sorinho.
0: É.
1: Que peguei uma virosezinha. E pronto. Depois o pessoal fica, que esse Falcão não tem saúde, não tem o quê? Porque não tem saúde é vocês. Tu é um deles que já passa pela requenguela um bocado de vez aí, quase embarca. Uma vez eu vi Celso, mas falei, pô, rapaz, Celso não escapa, não. Foi mesmo, tava feio ali. Viu? Mas graças a Deus escapou, hoje tá aí.
0: Que beleza, olha, 12:11, estamos aqui conversando com o povo, trazendo as informações, sempre num oferecimento da Comercial com Ferro. 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Olha, 12 horas e 12 minutos, programa Jornal da Nova, e a gente tá ouvindo aí os candidatos à presidência da República dando as suas entrevistas, né? Agora, uma coisa que eu tenho observado é que muitos deles evitam falar sobre os temas básicos que são perguntados. É como se não tivessem estudado os problemas do Brasil para se candidatar. São pessoas que chegam propondo coisas que eles mesmos não sabem se é algo possível de ser realizado. Esses dias nós vimos o Zema, que até exibiu aqui um trecho da entrevista, né? Ele falando no canal Globo News que tinha a intenção de fazer no Brasil igual fizeram em El Salvador. Em El Salvador as leis são outras. Como é que ele iria fazer passando por cima das leis? Ele disse que não tinha intenção de passar em cima das leis. Então como é que ele ia instalar esse regime de El Salvador aqui, se ele fosse presidente? Outro dia apareceu um dizendo que o certo era entregar armas, para cada pessoa ter uma arma, né? Praticamente terceirizando o serviço de segurança. Quem tem que ter arma é o policial, é o soldado, é o delegado, são os agentes de segurança que são treinados para isso. Quer dizer então que o povo vai ter que dar uma de polícia, arriscar suas vidas para defender a sociedade, sendo que é o policial que tem que fazer isso, é pago para isso, recebe o treinamento para isso, mas não. Como se o Brasil já não tivesse a maior taxa de homicídios do mundo. Então tá pouco, vamos dar arma para que as pessoas se matem e essa taxa aumente mais ainda. Sem resolver o problema da criminalidade, porque eu, você e mais alguns outros, nós não temos como fazer isso. Só quem pode fazer é quem tem o aprimoramento, a capacitação policial, o agente de segurança. Mas infelizmente tem alguns candidatos que aparecem com essa inteligência, né? Propondo a uma dona de casa, a um contador, propondo a um homem pacífico que não sabe nem sequer o que é matar uma galinha, pegar uma arma para ir atirar e tentar combater o crime por conta própria. É um negócio sério. Eu sou contra. Eu acho que a arma tem que estar na mão dos profissionais de segurança e nós temos que dotar eles do máximo de tecnologia para que eles possam fazer a sua missão. Mas não entregar arma para o povão, porque o povão não sabe mexer com arma, né, Falcão?
1: Os policiais que são preparados, capacitados, a gente vê aí cometendo deslizes, às vezes, né? Porque é alto estresse, né? E de repente, no meio de uma situação, acaba cometendo deslizes. Ainda mais o cidadão, cada um portando uma arma. Meu amigo, o que seria no trânsito? Já não é liberado dessa forma que eles querem. Quando tem uma discussão no trânsito, um já sai, já mata o outro. Verdade. Ainda mais todo mundo. Já, imagine uma briga ali na rua por conta de som alto. Daqui a pouco o cara já vem de lá pra cá, tá armado mesmo, todo mundo tá armado. O que puxar o gatilho primeiro é que
0: mata. É o bang bang.
1: Meu amigo, isso aí é falta de inteligência. Não é armando a sociedade que vai resolver o problema da segurança pública do Brasil, né? E o caminho não é por aí, Celso.
0: Mas sabe o que é?
1: Sim.
0: Eles sabem que o povo, olha, gosta desse tipo de fala e lançam pra poder ganhar voto de forma irresponsável.
1: Vou lhe falar uma coisa, eu sempre falei aqui que eu ia votar no candidato Renan, né? Mas ouvindo o Renan em alguns debates, diga-se de passagem, debates que alguns candidatos não foram, os dois principais não foram, Renan já não ganha mais meu voto.
0: Por quê, rapaz?
1: Rapaz, o que Renan disparou contra Lula e contra os eleitores de Lula, meu amigo.
0: Foi o quê mesmo?
1: Ele disparou contra Lula, chama Lula de bandido, Lula e o outro de bandido, e disse que não queria os votos dos eleitores de Lula.
0: Mas
1: e
0: fala mais coisas. Aí já é burrice.
1: Aí fala mais coisas.
0: Ele então, tem pronto. Que querer o voto dos eleitores pronto, de Lula. Como é que pronto. Ele fala isso, rapaz?
1: Ele tá pior do que Pablo Marçal.
0: Muito pior.
1: Do que Pablo Marçal.
0: Ele vai acabar ficando inelegível.
1: É um cara muito inteligente, por outro lado, joga tudo janela fora.
0: Faz com a mão, desmascou.
1: Faz com a mão, desmascou a outra. Esse já não ganha mais meu voto. É. Nos dois principais eu não votaria. Não voto no Lula, não voto também na família Bolsonaro. Agora eu tô voando aí agora.
0: Só sobrou agora Augusto Cury, Caiado e Zema.
1: Augusto Cury, pode ser que eu vote em Augusto Cury. E Zema, pode ser que eu vote em Zema também, né? Zema é o governador de...
0: Minas.
1: Ex-governador de Minas. É um cara novo ali, viu? Bastante inteligente. Mas infelizmente a gente... A política, a eleição fica entre os dois candidatos aí. Sempre assim, polarizada, né? Entre os principais candidatos. Os demais servem como experiência aí. Experiência não, né? Porque tem candidato aí que diz, você falou que tá tentando desde a década de 80, né?
0: Tem um deles, do cabelo branco.
1: É.
0: Tá desde 88.
1: Desde 88. E que infelizmente não vai.
0: E não vai pra
1: cá. O homem que eu queria ver governar o Brasil, né, vai governar o Ceará. Tudo indica que vai governar o Ceará. E outra coisa, viu? Ele mandou um recado aí pros meninos, se não te entregar a cabeça, vai rolar.
0: Vixe.
1: Ele falou.
0: É mesmo?
1: Falou.
0: Ele é doido de falar um negócio desse.
1: Ele tava falando que das 10 cidades mais violentas do Brasil, 3 é lá no estado dele, Ceará. E aqui, meu amigo?
0: Ah.
1: Aqui que são 5 cidades.
0: Aí que o bicho
1: 5 cidades. Pede. Aqui tá feio. Agora sim, já abrangendo também aqui nossa Bahia, a gente não tá vendo proposta para combater de frente a violência. O lado opositor, né, bate de frente, condena o governador por conta da violência.
0: Criticar todo mundo sabe.
1: Mas não mostra a solução.
0: Vai fazer o que de diferente?
1: Não mostra a solução.
0: Criticar eu também sei. Também sei criticar, não é só ele não. É tão fácil criticar, já que tem tantos problemas, né? Eu quero saber o que é que ele vai trazer de diferencial.
1: Eu quero saber isso. E até agora não me apresentou. Aqui na Bahia... eu tô estudando ainda, que eu vou votar.
0: E outra coisa, o Jerônimo... Ele fica até sem poder falar nada, que se ele disser assim, você vai fazer o quê pra poder
1: não,
0: melhorar? Ele, se ele não, falar ele isso, vai, ele tá assumindo.
1: Não, que... ele vai fazer o quê? Jerônimo?
0: É.
1: Eu sei que quando pergunta a ele, você fala assim porque eu vim de família pobre,
0: sou
1: filho do vaqueiro, porque eu sou negro.
0: Ave,
1: mano. Você fala assim porque você não gosta dos eleitores de Lula.
0: Que isso?
1: Você faz uma pergunta a ele... que aquilo ali também já é tudo estratégia, né?
0: Coitadismo.
1: É tudo estratégia, ele se passando como coitado... Pra daí então não responder a pergunta e passar batido e colocar os eleitores de Lula, já que tem muitos eleitores de Lula que votam no ACM, que não conseguiu casar Lula com Jerônimo, alguns eleitores não conseguiu fazer essa casadinha. Não conseguiram fazer essa casadinha e vai votar no ACM Neto. Então ele tá tentando tirar esses eleitores de Lula, né? Puxar pra ele mesmo, pra Jerônimo. Infelizmente, ninguém me convenceu.
0: Vamos ver, né? Ainda tem mais um tempo aí de campanha política pra você analisar, viu, meu amigo? Sem fanatismo, cabe com isso.
1: Não, que fanatismo?
0: Não cabe com isso, negócio de fanatismo, rapaz. Você não ganha nada pra isso. Você não ganha nada pra isso, pra estar sendo fanático de político. Analise friamente, qual é que tem o melhor perfil pra ganhar o seu voto, a sua confiança, pra ficar aí nos próximos 4 anos. Tem um projeto agora de lei, né? Que já tá aí na pauta do Senado, pra acabar com esse negócio de reeleição. Eu sou a favor, viu? Acabar com isso. Pessoa ter um mandato só de 5 anos e pronto. Não ficar aí concorrendo com a máquina na mão, que é desigual. Pessoa que não tem a máquina para concorrer, é claro que não vai ter a mesma oportunidade de divulgar a sua pauta eleitoral, não é isso?
1: É uma carreira que, se fosse uma corrida que quem tá no poder sai bem na frente, o outro atrás querendo acompanhar,
0: Pois é.
1: Aí torcendo pro outro dar um tropeço lá e cair. Realmente é desproporcional, cara. Isso aí tem que acabar no Brasil. Tá previsto pra acabar, né? Vamos esperar aí pra ver, porque não tem como você, a pessoa que quer assumir um cargo público, concorrer com quem tá no poder. Embora eu já vi, viu? Já vi um homem ganhar, ele...
0: Acontece.
1: Já foi Lula.
0: Acontece.
1: O homem foi Lula.
0: Lula
1: saiu, meu amigo. E ganhou de Bolsonaro.
0: Por pouco.
1: Não,
0: se Bolsonaro fosse um candidato, controlasse mais a língua, ele tinha se elegido.
1: Agora também, Bolsonaro, ele pegou 2 anos de pandemia.
0: Ah, meu amigo, mas aí é a oportunidade para crescer.
1: Mas ali não...
0: Ele dizia assim, vocês que estão aí sofrendo com esse vírus mortal, eu estou com vocês.
1: Mas ele foi
0: eu imitar. Estou com cada família. É,
1: ele vacilou.
0: Em vez disso, eu não sou coveiro, ó, que história.
1: Ele imitou uma pessoa
0: com falta de ar, né? Dizendo que a pessoa falta de ar, eu tô com Covid.
1: Mas ali o país paralisou. Mas... O país paralisou especificamente.
0: Ele perdeu uma oportunidade de ouro.
1: Não, realmente, ele mostrou desequilíbrio demais ali, né? Não adianta que os apoiadores tá dizendo que não. Mas ali o Brasil parou 2 anos. Especificamente para resolver os problemas da Covid. Infelizmente, ele mostrou desequilíbrio, né, nas suas palavras, É, e aí Lula chegou, meu amigo, de mansinho, foi batalhando, mesmo Bolsonaro dando até auxílio a taxista, né? Auxílio a taxista.
0: Mesmo assim o homem conseguiu
1: passar. Mesmo assim o homem, o velho realmente, ele é bom de
0: volta. O velho tem a manha. Olha, 12 horas e 21 minutos, eu vou no intervalo de um jogo rápido e eu volto já já com mais Jornal da Nova no seu rádio.
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0: Ok, gente, olha, 12 horas e 25 minutos, programa Jornal da Nova. Vamos chamando o povo para falar. Olha, o Luiz Marques já mandou o recado aqui. Boa tarde, eu vou nesse cardápio de hoje. A comida do hospital não é ruim, não, eu gosto, tá vendo? Luiz Marques já avalizou a comida do HGI. Pescador mentiroso, João, pescador mentiroso. Fala aí, pescador, boa tarde. Olha a panela, o barulhinho da panela fritando.
1: Boa tarde,

0: O Falcão, cara de cururu, é um amigo novo, que não tinha,
1: não. Não existe, não, pai. Não cara tem de como cururu. Não, pai. Que é isso? Negócio de cara de cururu. Outra coisa, que pescador peba é esse? Como é que o cara vai pescar as margens do rio com uma bermuda de chinelo? E aí os mosquitos?
0: O mosquito, aqueles mosquitos. Aquele mosquitinho de beira de rio,
1: e
0: né?
1: E correndo o risco de uma malha de sapo pegar ele, uma malha de sapo. Eita, que é o que mais tem ali, malha de sapo, que ela vai ali, ela vai pra comer
0: verdade,
1: sapo,
0: verdade.
1: Pescador, não, esse aí é...
0: Cuidado, pescador. Nada, nada, uma bota daquela de não, sete léguas.
1: Sete léguas, pelo menos, rapaz. Pescador peba.
0: Rapaz, cuidado, pescador. Isso foi ontem, né? Que ele tava lá pescando. Agora, ele não falou qual foi o cardápio dele, né?
1: Ele falou. O negócio...
0: É a piranha?
1: Não, piranha não. Então tá tudo errado. Porque se ele pescou ontem, ele ia comer a piranha hoje, não era isso?
0: Sim.
1: Se ele pescou ontem, mas não, ele mandou outra coisa aí, acho que é um torcinhozinho com a carne frita, um negócio assim. Na verdade, aquele vídeo é velho, eu acho que aquele vídeo é velho que ele tava pescando, ele não pegou nada. Ele pegou só uma, ficou com vergonha.
0: Tá vendo?
1: Ficou com vergonha.
0: Como é que as coisas vazam? Desse jeito aí, ó.
1: Porque se ele pescou ontem, ele ia comer hoje.
0: Claro.
1: É correto, mas não.
0: Essa piranha vai perder.
1: Poxa, já fica com mau cheiro já.
0: É. Valdeir de Oliveira. Fala, Valdeir, boa tarde.
2: Que matou a mãe, nem a gente não, é um bicho. É um bicho que matou a mãe, esse cara é um bicho. Tem que matar a mesma coisinha que ele fez com a mãe, tá falando que é o Valdeir que tá parando.

0: Mas mesma coisinha, e sim a gente, né? Se é um bicho.
1: Rapaz, é um tipo de criminoso que não tem moral em canto nenhum. Nem entre os próprios bandidos dão guarida um homem desse. Né? Eu vi essa matéria lá no IPAU Online, que aconteceu que o cidadão não chegou a matar não, viu, Valdeir? Não chegou a matar não, ele esfaqueou. Uma mulher de 47 anos foi atacada pelo próprio filho, um homem de 27, durante a madrugada do último domingo, na localidade de Coqueiro, zona rural de Maragogipe, no Recôncavo Baiano. O homem, que não teve o nome revelado, foi preso em flagrante pela polícia no distrito de Nagé, também em Maragogipe. De acordo com as investigações, mãe e filho teriam discutido antes do ataque. Após o crime, o homem fugiu levando o celular e uma quantia em dinheiro da própria mãe. A polícia civil apura se o filho levou ou furtou o telefone e o dinheiro da mãe para comprar drogas, que essa é a suspeita. Quando foi detido, o homem ainda estava em poder dos objetos furtados da vítima. Também foram apreendidas as roupas usadas por ele no momento do ataque e as armas brancas, no caso facas, que segundo a investigação podem ter sido utilizadas no crime. O homem foi levado para uma unidade policial e teve a prisão em flagrante formalizada e ele permanece custodiado e à disposição da justiça. Você acha que o menino do mal perdoa o homem desse, Falcão, quando chega na cadeia?
2: Rapaz...
1: Chega lá, quer dizer que foi você que esfaqueou, roubou, a mãe, né? Hã?
2: E ainda roubou.
1: E ainda roubou.
2: Bom,
1: da própria mãe.
2: Bom, a gente não vê isso tolerar, é questão de estupro, né? A questão de estupro lá não tem perdão. Esse crime aí eu não sei bem detalhar qual a procedência lá na...
1: Não, é porque o bandido não pode ser ruim como for, mas ama a sua mãe. Todos eles têm um respeito com a mãe, a maior parte, né?
2: Um bocado dele mata a mãe. Um bocado já matou.
1: Não, mas é porque quando é doido, quando é viciado em drogas e tal. Mas geralmente não. Com a mãe eles têm um certo respeito. Agora esse aqui não vai passar bem lá dentro não, viu? É. Não vai passar bem não. Olha, 12 horas e 30 minutos. Eu vou intervalo, é jogo rápido. Eu volto já já com mais Jornal da Nova no seu rádio. A participação dos repórteres e muito mais no Jornal da Nova, que dá um tempo e volta já já.

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0: Ok, minha gente, olha, 12 horas e 35 minutos, programa Jornal da Nova. Vamos interagindo, vamos conversando, vamos falando com o povo. Dona Helenita chegou do Rio de Janeiro. Ela trouxe alguma coisa pra você do Rio de Janeiro, Falcão?
1: Rapaz,
0: você ela assim, gosta muito, né?
1: Quando ela era peba, financeiramente falando, é beleza, ainda trazia uma lembrançazinha. Uma vez que ela trouxe, foi do Rio de Janeiro, trouxe. Mas agora mesmo, que tá de guia alta. Aí esquece.
0: Ela não trouxe nem um monóculo.
1: Esquece dos amigos.
0: Aquele monóculo que você olha, tem a fotografia do Cristo Redentor.
1: Oh, meu. Monóculo?
0: Aquele monóculo.
1: Oh, meu Deus do céu. Nenhuma lembrança do Rio de Janeiro, meu amigo. Ela falou que até tava precisando trazer, mas na hora que tava vindo pra rodoviários que roubaram.
0: Ixi.
1: Roubaram a bolsa dessa lembrança e não trouxe nada.
0: Aí, tá vendo?
1: Tá de guiar.
0: Rodoviário
1: alta.
0: Que é aeroporto, rapaz. Não é de rodoviário mais, não.
1: Ah? Aeroporto,
0: é? É, aeroporto.
1: É verdade. Verdade.
0: Tem mais em rodoviário. É mas Dona Lanita que é chique, né?
1: É verdade.
0: Diga aí, Dona Lanita, boa tarde.
2: O Celso, boa tarde. Boa tarde, Falco. O Celso, eu tô rindo aqui de você. Os pessoal sentados aí na Praça da Bíblia, lendo a Bíblia, essa hora, com sol quente desse, Celso. Não, arruma sombra pra ele, Celso. Tá muito quente. Coitado deles. Mas, Celso, eu vou nessa comida. É sem sal e tudo, mas é saudável. Faz bem pra saúde, é bom pra pressão. Eu vou nessa comida, tá bom? Mas eu tô com pena desse pessoal que tá sentado aí na praça. Boa tarde. Fica com Deus. Tchau, tchau.
0: Rapaz, a pessoa que não vai ler a Bíblia ali na praça meio-dia, porque não tem muita fé, né, Falcão?
1: Rapaz,
0: porque,
1: vou lhe falar,
0: tendo fé, a pessoa senta ali, lê o seu livro tranquilo.
1: Do jeito que o povo
0: faz a oração.
1: O povo gosta de falar da vida dos outros. Se tiver alguém lendo ali com um sol quente desse, rapaz, aquele cara tá doido ali, ó.
0: Nada.
1: Agora aquela praça
0: isso aí mostra
1: aquela
0: fé
1: praça
0: da
1: não
0: pessoa.
1: Não tem uma sombra assim.
0: Agora isso é errado.
1: Como é que faz,
0: como
1: praça?
0: Faz uma praça e não bota a árvore, né? Pra poder dar sombra às
1: aí,
0: pessoas.
1: Pelo menos tinha que ter o coreto, né? Quer dizer, o que tinha também aqui em outra praça tirou. Aqui na Praça do Barbosa tirou o coreto.
0: É fundamental árvores.
1: Rapaz, não tem. Aquela praça não tem nada pra dar sombra.
0: Quando é a época do verão, meu amigo, ele fica brilhando o reflexo do sol ali naquelas pedras.
1: Não tem nem como. Durante o dia você não tem como ficar por
0: não
1: ali.
0: Tem não como. Tem é muito como. Quente. Horário de meio-dia, então.
1: Ali é pra noite. E faz em sombra, o coreto dessa praça aqui tirou e.
0: Até agora nada.
1: Tirou, né? A cobertura de telhado, né, na época que reformou. Botou um negócio lá, uma espécie de lona. E aí também tirou, e aí agora ninguém coloca mais nada, né? E tá ali, sem cobertura de nada.
0: É preciso aí reformular alguns pontos da cidade com projetos que não saem caros. Por exemplo, a arborização da Praça da Bíblia é caro. Se plantar ali umas árvores, fazer ali uns espaços, uns... É, como é que chama quando faz pra plantar? Né?
1: O canteiro, não.
0: O canteirozinho. Uns quadradinhos de canteiro.
1: É.
0: E ali botar umas mudas de árvores. Não precisa ser árvore frutífera, árvore que dá sombra. Que não seja do sistema radicular muito agressivo, para não estar ali as raízes quebrando por baixo, né? É. E ali fazer o plantio dessas árvores. Sai caro fazer isso? Eu acredito que não. Fazendo aí um projeto direitinho, né? E outra coisa é o coreto ali da praça. Inclusive o ambientalista João Kleber tem um projeto aí que foi feito pela, acho que filha dele, que é arquiteta. Projeto que, por sinal, foi mostrado aí o pessoal da CAR, quando esteve em Piauí, que é a Companhia de Ação Regional do Governo do Estado, e houve aí uma reação positiva. Mandaram saber quanto é que ficaria aquele projeto. É todo feito assim, com motivos de folhas de cacau. Seria uma espécie de um coreto. Agora, quem olha de longe vê assim, todo ele feito em folhas de cacau, né? Não a folha propriamente dita, mas com... De plástico, né? De artificial, né? Aí ali você fica aquela coisa que embeleza a praça e colocaria um espaço para as pessoas se apresentarem, os músicos, até os políticos que quiserem fazer o seu discurso, a sua palestra, a igreja quiser fazer a sua apresentação, ter ali o coreto, que é normal toda praça ter o seu coreto. E Piauí, lamentável que já tem um tempo que não tem esse coreto funcionando. Foi tirado ali o telhado que existia, né?
1: É.
0: E não foi colocado outro
1: na
0: lugar.
1: Na reforma, né?
0: É. Fizeram a reforma, tirou o telhado, botaram uma lona. Essa lona também ficou feia, ficou suja, tiraram. E agora nem tico, nem taco. Nem lona e nem telhado.
1: Ah, e nem sanitário. Ah, porque não pode colocar. Mas ali em Jequié, você tem sanitário. Em Jequié você consegue tomar água geladinha, meu amigo. Água geladinha. Eu cheguei no banheiro, lá tinha um rapaz cuidando, e eu pensei que pagava. O moço, quanto é? Não, aqui não paga não, é pelo município. Então, assim, deveria ter, imagine quem tá no comércio aí, e de repente tomou seus remédios de pressão, você sabe disso, né? Remédio de pressão, e aí ele tem a necessidade. Infelizmente, não tem um sanitário, tanto aqui na praça, quanto também ali na Praça Álvaro, naquele espaço de evento Álvaro Jardim. É. As pessoas que vão caminhar, meu amigo, tomou seu remédio de pressão. E aí, às vezes, você vê o homem ali encostar na cerca ali, ó. E aí vai lá fazer, vai mijar. É, vai mijar. E que não é legal nem pra quem tá caminhando. Né? E as mulheres sentem vontade, não tem lugar de ir. É cada ideia das pessoas inteligentes. Idealizam um projeto daquele, mas não colocam sanitário.
0: São coisas que não saem caro, mas que fazem enorme falta. Projeto vai bem, agora esquece um dos pontos principais, que é para ser frequentado por pessoas. Não é para ficar ali apenas como um enfeite, né? Também na Praça Álvaro Jardim, eu já disse uma vez e volto a falar, é necessário plantio de árvores, ainda mais com as altas temperaturas que estão previstas para esse ano. Como é que a pessoa vai ali, determinada hora do dia, praticar a sua atividade física com a temperatura que está fazendo? Então é preciso a gente estar lembrando isso para o povo começar a fazer planejamento que inclua pessoas, que inclua a passagem do ser humano na Terra. Não adianta a gente fazer um projeto só para ficar bonito e largar lá sem ser utilizado. 12 horas e 41 minutos. Deixa eu ver aqui o Rock Evangelista. Fala, Rock, boa tarde.
3: Boa tarde, Celso. Boa tarde, Falcão. Celso, manda um alô aí para tudo atilar, para o Dentinho Celesteiro, Pescador Mentiroso, Machado dos Teclados e todos os ouvintes. Boa tarde, Rock da Viola.
0: Rock, obrigado aí pela sua participação. 12 horas e 40 minutos. Deixa eu ver quem mais está querendo participar. É o Marrom. Mandou só o recado. Boa tarde a todos. Meu voto é para Enéas Falcão Vice. Mas aí não é voto real, né? Enéas já é falecido, já desde os anos 90. Deixa eu ver quem é mais agora. Dona Zenilda só mandou aqui um alô. Essa pessoa. Boa tarde, Falcão e Celso. Aqui é a Lúcia Maria. Também é Evaristo. E nós vamos no cardápio de hoje. O pessoal tá gostando do cardápio. Né, um cardápio sadio, um cardápio acompanhado por especialistas, é o cardápio do HGI. 12 horas e 41 minutos, programa Jornal da Nova. Falcão, passando aqui pelo centro da cidade, eu notei que as áreas de escape do trânsito de Piauí, que é muito lotado, né, estão também tomadas de veículos estacionados. Ali ao lado da antiga Telebahia, na Avenida Rio Branco, carro de cima a baixo. Também na Ataíde Ribeiro, né? Na outra rua, que tem a Mira Rio ali, também lotado de carros. E passando caminhão também pela Mira Rio, dificultando o tráfego de quem quer escapar do trânsito pesado da 2 de julho e da Castro Alves. Ou seja, Piauí já não tem mais como suportar a quantidade de veículos que está hoje aí no centro, Falco.
1: Rapaz, só que isso, entrando e saindo... E aí chega o período de São João, que aí agrava. Chega o período de Natal, que agrava. E, na verdade, ninguém resolve. Esse problema já não tem mais espaço para você estacionar. Se você vai para aquela rua ali, as margens do Rio, ali aquela rua já tem um bocado de veículo estacionado. Se você vai para a rua da antiga Brasil Gás, já a Tade Ribeiro, já tem um bocado de veículos estacionado. Infelizmente, ninguém resolve, ninguém chegou a colocar em pauta na Câmara para fazer a Zona Azul, né?
0: A Zona Azul.
1: É a Zona Azul que iria resolver. Aí tu vê, tu já não tem espaço. Tu chega ali, tu tem lugar aqui em Piauí que as pessoas, agora, já tem mesa no lugar de estacionamento de carro. Agora! Eu mandei foto até para nascer. Nascer, tá certo isso aqui, Nascer. Cheguei para estacionar, não tem espaço, porque as mesas estão no lugar. Então tá totalmente errado. Na verdade, ninguém tá resolvendo nada aí. Eu sei que o responsável é Taibó, mas eu mandei para Nascer, porque é o chefe da pasta, e na verdade ninguém resolve nada. Pode chegar agora lá. Ninguém tá contra quem tá trabalhando, não. Mas também não tá certo você colocar
0: o seu direito termina onde começa o direito. Não, do
1: você
0: outro.
1: Colocar a mesa na parte da rua, onde seria estacionamento, que nós já temos um problema de estacionamento. Piauí tá tudo errado. Você sai pela manhã aqui para chegar na loja. Foi a semana. Eu circulei naquela praça ali, a Praça Virgílio da Mar, circulei procurando estacionamento, porque eu iria em uma loja, não achei. O que é que eu fiz? Fui embora. Comprei,
0: infelizmente. Assim como é você, é outro também.
1: Mas né? ninguém
0: gente resolve. Que vende o Batam para comprar.
1: Não é de hoje, nem de ontem, não. E ninguém resolve.
0: Não resolve e a situação tem piorado, como eu falei agora há pouco.
1: A gente colocando cone, demarcando
0: o que local, é ilegal. Entendeu? É ilegal, cone não se coloca de livre e espontânea vontade, não é assim. É preciso saber até onde vai o seu direito, porque a vaga não é sua. Você é um comerciante, você é uma pessoa que tem um nome na cidade, mas não significa que você tenha o direito de limitar o estacionamento na porta da sua loja.
1: Imagine, não pode cone, mas a mesa, aquela mesinha de bar, aí pode, né? A mesinha de bar pode, né? Pode chegar agora, se não tiver lá, meu amigo, eu dou minha cara tapa.
0: Ainda tem isso,
1: hein? Tá lá mesmo. Tá errado, tá totalmente errado. Mas infelizmente ninguém resolve nada.
0: Olha, 12h45, eu vou pro intervalo, é rapidinho. Já eu volto com mais Jornal da Nova no seu rádio.

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0: Tá legal, minha gente. Olha, estamos com 12 horas e 50 minutos. Programa é Jornal da Nova. Vamos agindo, vamos conversando, vamos falando com o povo. Quero ouvir a opinião do povo mais inteligente da região, que é o povo da região de Piauí. Vamos lá, Gil. Foi o que houve aí, dona Gil?
1: Boa tarde a todos. Mas em Piauí tá bem assim. Quer ver coisa é à noite. Nós temos que ir andar na pista, porque no lugar que é da gente passar, está tudo ocupado. Por isso que no tempo do prefeito seu José Mendonça, que ele proibia a mesa em cima de passeio, proibia tudo, ele era ruim. Mas é por causa das coisas dessas aí que está acontecendo hoje.
0: Agora aquele negócio, né? O prefeito José Mendonça, ele tinha essa linha dura de preservar a área pública, não deixando que fosse invadida pelos comerciantes, pelos empreendedores. A área pública pertence ao povo, pertence ao município. A pessoa não pode, simplesmente porque acha que tem direito, construir, ocupar, fazer qualquer tipo de ocupação naquela área. Aí iam dizendo, mas o prefeito é perseguidor, ele está fazendo isso porque a mulher vota em Deraldino. O papo não era esse? Ela vota em Deraldino, é por isso que ele está perseguindo. E hoje fica assim, às vezes a pessoa sabe que fulano está botando o seu estabelecimento comercial para cima da calçada ou até do calçamento, e ninguém fala nada com medo de perder o voto. Ah, eu não posso falar nada não, porque fulano é filho de Beltrano, é parente de Cicrano, que é irmão de fulano, e aí fica nessa.
2: Que votou na gente.
0: E que votou na gente, na casa dela tem 30 pessoas que vota. Aí quer dizer, se for fazer isso, minha gente, todo mundo vai ter direito a tudo, né? Porque a lei praticamente vai ser só figurativa e os fiscais da lei não vão agir, com medo de perder a votação, perder alguns pontos aí na pesquisa eleitoral. Isso não pode.
2: E, na verdade, seu José Mendonça, que moralizou a administração pública, ele acabou perdendo um pouquinho da popularidade, tanto é que ganhou para a reeleição somente com 11 votos. Então, assim, ele realmente queria moralizar a cidade, mas teve aquela, porque é perseguidor, como você falou aí, e caiu na popularidade, ganhou a eleição somente com 11 votos.
0: Por isso que tem que acabar com esse negócio de reeleição.
2: Isso.
0: Tem que acabar com isso. Olha, político com cargo eleitoral não é influência que precisa de curtida. Política é para fazer o que tem que fazer. Liderança é para fazer o que tem que fazer. Você já pensou um pai, uma mãe dentro de casa, o filho a fazer todo tipo de preservado dentro de casa, o pai, mas a mãe não fala nada porque, ah, eu vou perder ponto com meu filho. Não, é para fazer, tem que fazer. Dentro de casa e na administração, às vezes o gestor tem que ir contra a opinião pública para fazer o que é certo. E aí é que tá, né? Com medo de não se reeleger, de perder o voto que vai dar pro seu deputado. Aí muitos fiscais lavam as mãos, se escondem, vira a cara e não faz o que tem que ser feito. Ó, o Gilvan aí da rua Dom Pedro II. Fala, Gilvan, boa tarde.
3: Outro também ali no cinquentenário. Aqui é Gilvan da Dom Pedro II. No cinquentenário também. Era para ter um ali.
0: Um quê, Falcão?
2: Ah, já sei. Ele deve estar falando de sanitário, que antigamente tinha, né?
0: Ah, é.
2: Antigamente tinha sanitário ali no cinquentenário e, na verdade, era uma fedentina. Porque se tiver também um sanitário, tem que ter uma pessoa
0: para cuidar. Não adianta mesmo botar lá, pessoa,
2: mesmo que essa pessoa receba, ó, você entrou aqui, você vai pagar R$2 por pessoa. Pronto, mas tem que ter uma pessoa, porque senão, misericórdia. Porque o povo, misericórdia, viu?
0: O povo não é brincadeira, não.
2: Ave, mas tá brincando com gente, rapaz.
0: Não é brincadeira.
2: Tem que ter uma pessoa.
0: Ainda mais que a área de higiene, né? Se não botar direitinho mesmo uma higiene boa, com pouco tempo tá aquele mau cheiro que invade até a rua. A pessoa passa com 2 metros de distância, tá o mau cheiro chegando lá. Fala aí, Nen, eletricista, o polêmico. Fala, Nen, boa tarde.
4: Boa tarde, Celso. Boa tarde, Falcão. Boa tarde a todos os ouvintes, que é Nen eletricista. Falcão, mas Celso, errado aí não é Taibó, não. Taibó faz o que faz aí pra ajudar o trânsito aí. Tá errado é os vereadores. Não vou dizer que é todos os vereadores, né? Que tira aí uns 3 aí, que se aproveite. Mas eu não sei o que tá fazendo, não. Os donos de comércio aí, você chega às 6 horas da manhã aí, meu filho. Você vai pra praça aí, você não tem mais como estacionar carro. Os donos de comércio levando carro, entendeu? Com a vaga aí do lado da beira do rio, do outro lado da beira do rio da Água Branca. E ninguém faz nada. Ninguém faz nada. Vereador não faz nada, não diz nada. Entendeu? Aí a culpa aí é do povo, que ainda vota nos vereadores desses que tem aí, um bocado de fuleiro que tem aí. Entendeu? Diz que Piauí tá do jeito que tá, bagunçado. Tá bagunçado, não vem dizer que não tá não, que tá bagunçado.
0: É que eu voto...
2: Só ligou aí.
0: Bota aí, né?
2: Ou aquele... Jaime.
0: Ô, Jaime, Jaime, não liga não, Jaime.
2: Quando liga, acaba cortando.
0: Ele tava falando aqui. Aí você manda o áudio, Jaime. Fala aí, né? Continua com sua...
4: Nossa cidade de Piauí tá bagunçada. É cadeira em cima de... É o que você falou, cadeira em cima de passeio. É vaso em cima de passeio. Chega aí já 3 horas da tarde. Essa hora mesmo já chega lá, já marca o local pra botar suas mesas. Não tenho nada contra, né? Pra quem vende, o que deixa de vender. Entendeu? É, tá bagunçado. E Piauí, meu amigo. Mas isso aí sabe o que é? Culpa do povo. Culpa do povo. Entendeu? Chega em cima da política e se vende por R$50, por R$100. É por isso que ele tá do jeito que tá. Aquele abraço, Celso. Valeu, Focão. Boa tarde. Quem é eletricista?
0: É, o negócio é conscientização, né, minha gente? A gente saber que o nosso direito termina quando começa o direito do outro. A gente não pode querer avançar, esse negócio de dar um jeitinho em tudo, né? Porque de jeitinho em jeitinho, a lei vai sendo jogada para escanteio. E na hora que você for procurar a lei para atender um direito seu, ela não vai estar valendo mais, porque você mesmo lá atrás tratou de arrebentar a confiança que o povo tinha nela. Então vamos fazer o seguinte, vamos preservar essa lei que é minha, que é sua, que é para dar o direito a todo mundo. Não adianta você querer ultrapassar, né, o direito para poder se beneficiar, porque lá na frente você vai sentir falta desse direito que você mesmo ajudou a destruir. 12:57, deixa eu ver aqui. Boa tarde, Celso, Falcão, ouvinte. Celso, eu não acho errado o Brasil copiar El Salvador. Eu acho corretíssimo impor leis pesadas para criminosos. Não sabia que era crime. Eu tenho minha 9 milímetros, mas nem por isso vou sair dando tiro à toa e ameaçando. A lei aqui é assim: entrou dentro de casa, se puder, fogo. A doença mais letal no Brasil não é o câncer, é a corrupção e a expansão do crime que tomou conta do país. Se não entrar um presidente de sangue nos olhos, podem entregar a chave do país para o criminoso. É o Tony Alves de São Paulo. Todos os dias ligados na melhor força e honra, Brasil. A questão, Tony, é que El Salvador tem leis particulares que não funcionam no Brasil. Por exemplo, julgamento de presos em massa. Pega, assim, vamos dizer, 300 presos de vários tipos de crime diferente. E aí faz um julgamento para todo mundo e dá a sentença geral. No Brasil não existe isso.
2: Só tem uma coisa de você escapar disso. É não entrar no crime.
0: É, não entrar no
2: você
0: crime.
2: Sabe, você não sabe o que é desse jeito?
0: Não, claro, mas em El Salvador tem isso, no Brasil não tem. No Brasil não tem. Então como é que a pessoa vai prometer entregar uma coisa que não existe no Brasil? Né? Outra coisa é entrar em domicílio sem mandado judicial.
2: Então pronto, então tem que assistir, então tem que assistir os sangues das pessoas jorrarem. Como principalmente o sangue das mulheres.
0: Mas o que pode fazer é ter leis diferenciadas, porque as leis que nós temos não dão direito a isso. Como é que a pessoa correto. Se candidata dizendo que vai fazer isso sem poder fazer?
2: Correto.
0: Não aí, pode fazer. Concordo,
2: mas também
0: ele vai chegar na presidência e vai mandar o pessoal entrar na casa da pessoa sem mandado, sem ele ter direito a fazer isso?
2: Então ele tá mentindo. O que não pode, ele tá mentindo, realmente. O que não pode também é ficar assistindo, né, Celso? Ficar assistindo já que tá todo mundo assistindo.
0: Não,
2: aí. Não. As autoridades assistindo, as mulheres sendo mortas.
0: Pronto, mas então pelo menos assim, eu vou propor ao Congresso uma lei, aí é outra história.
2: Que o processo é lento também.
0: É, né? O processo é lento. Não é ele chegou lá, amanhã eu vou sair mandando o pessoal entrar na casa do...
2: Eu só sei
0: não,
2: que,
0: é assim.
2: Eu só sei que Ciro tá mandando um recado lá no estado do Ceará. Ciro tá mandando um recado, disse que vai rolar a cabeça. Ele tá falando mesmo, que vai rolar a cabeça. Ou se entrega ou vai rolar a cabeça, Ciro. Então realmente tem que ter um político com sangue no olho, coisa que a gente não tá vendo.
5: É.
2: Pra presidente você
5: mas não sangue no olho e inteligência.
2: É, eu tô
5: vendo, pessoal, eu... sangue no olho e o juízo zero. Pronto. Não adianta nada, é igual aquela pessoa que pega um carro, não sabe dirigir, tá cheio de sangue no olho e joga no abismo.
2: Aí mata todo mundo.
5: É, e mata todo mundo. Então né? Precisa ter sangue no olho, sim, mas tem que ser inteligente. Bestalhado, não, porque a gente sabe o que é que dá isso aí.
2: É por isso que eu já não volto, imagina. Agora eu tô estudando aí em quem eu vou votar, porque Renan é inteligente, porém, tá falando besteira em debates e não...
5: Vamos dizer que não quer o voto do eleitor de Lula, pai.
2: Não, ele falou outras coisas. Ele fala muito mais.
5: Ele fala muito mais. Como é que ele não quer? Se ele precisa desse voto para poder ganhar.
2: Ele não só falou, como também usou adjetivos, né? Não só falou, como usou adjetivos. Tá?
5: Não concordo. Ele não pode estar xingando eleitor, não, rapaz. Não pode estar xingando eleitor, não, porque é o eleitor que vai eleger ele. Ele é doido, é? Rapaz, eu não entendo certas coisas.
2: É a capa, e Tony, que tem uma 9mm.
5: Que tem 9 milímetros, mas a dele deve ser legalizada.
2: Com certeza, né? Legalizada.
5: É legalizada,
2: né?
5: Senão ele não ia falar assim.
2: Se entrar na casa dele, nesse caso aí, ele tá usando a legítima defesa, né? Legítima
5: defesa. Mas lembrando que se acontecer qualquer coisa, ele vai responder, não tem jeito.
2: Não, responde. Você vai responder, não é porque você usou da legítima defesa, que é um direito que o cidadão tem. E outra coisa, usou da legítima defesa, não pensa que você tem paz, não. Se você, exemplo, que você mata um cara que pertence a uma facção.
5: E aí?
2: Você não vai ter paz na tua vida, nem você, nem tua família.
5: É.
2: Não falando você, você não.
5: Qualquer pessoa.
2: Qualquer pessoa, viu? Pessoa, e outra coisa, já vai constar um crime nas costas também.
5: É complicado, viu, gente?
2: Pai já matou.
5: É difícil. Um... Olha, o certo é a gente entregar, por mais difícil que seja, nas mãos dos profissionais de segurança pública. O povo não pode querer ser policial. Nós não somos policiais, nós não somos pessoas capacitadas para isso. Se o policial faz uma ação durante uma operação de segurança pública, é um peso, porque ali é o Estado, é a mão do Estado. Agora você vai fazer, você já vai se complicar todo, você não tem uma farda, você não tem uma corporação que lhe defenda, você não tem um treinamento que lhe defenda, e aí fica completamente exposto psicologicamente, fisicamente. O que tem que fazer é fortalecer as forças de segurança no Brasil. E não querer passar isso para o cidadão ter que tomar uma atitude. É, 1:02. Vou intervalozinho, um jogo rápido, viu? Daqui a pouco eu volto. Já tem a participação dos repórteres Del Santos, Dig Moral, tudo isso e muito mais no Jornal da Nova, que dá um tempo e volta já.

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0: Ok, minha gente, olha, 1h05, estou recebendo aqui um áudio, um vídeo, com um representante da Nona Corpim de Jequié, trazendo aqui um esclarecimento a respeito da operação intitulada Sais de Chumbo. Essa operação prendeu dois suspeitos de fazer parte de uma organização criminosa, um homem e uma mulher, ambos de 90 anos, de 20 anos. O representante da Polícia Civil trouxe aí o seu esclarecimento a respeito dessa operação Sais de Chumbo, que aconteceu hoje pela manhã lá em Jequié.
1: A Polícia Civil da Bahia, nessa manhã, deu cumprimento a 2 mandados de prisão preventiva e 4 mandados de busca e apreensão, todos no âmbito da Operação Sai de Chumbo. A Operação Sai de Chumbo, ela visa combater o tráfico de drogas e também organizações criminosas. É um grupo que atuava em Jequié e região, está sendo investigado por esses crimes. E após a operação, restaram 2 suspeitos que seguem foragidos. Além dos mandados cumpridos, foram apreendidos celulares, porções de maconha, uma balança de precisão e também foi lavrado um alvo de prisão em flagrante delito.
0: O repórter Del Santos traz mais informações na sua primeira participação nesta quarta-feira. Ele chega com a sua primeira participação de hoje. Vamos ouvir, Del, com você.
2: Ok, Celso Falcão e ouvinte do Jornal da Nova, boa tarde. Tô chegando com as informações direto e ao vivo aqui de Jequié e também da nossa região. 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Olha, a Polícia Civil desencadeou na manhã de hoje uma mega operação aqui em Jequié e também na região, a operação denominada Sais de Chumbo, a ação de combate ao crime organizado e também organizações criminosas. Segundo informações, esta operação foi realizada pela 11ª Delegacia de Tóxicos e Entorpecentes aqui de Jequié, unidade vinculada, especializada em investigação de roubos e também ao narcotráfico. A ação faz parte de uma operação da Malha de Aço, iniciada pela Polícia Civil, voltada ao cumprimento de mandados judiciais e ao enfrentamento de grupos criminosos que defendem aí espaço e ganham espaço na Bahia. Durante a operação, foram cumpridos 4 mandados de busca e apreensão domiciliar, 2 dos mandados de prisão preventiva e 1º suspeito também foi detido em flagrante. As equipes da Polícia Civil apreenderam poções de maconha, uma balança de precisão, 3 aparelhos celulares que serão submetidos à análise no decorrer aí dessas investigações. A operação contou com o apoio do Núcleo de Repreensão de Furtos e Roubos e também aqui de Jequié e do Núcleo de Homicídio da Nona Corpim e do GAT da Nona Corpim Territorial aqui de Jequié. Segundo a Polícia Civil, dos 2 investigados, que também possuem mandado de prisão preventiva, permanecem foragidos. As diligências continuam para localizar e prender os suspeitos. A Polícia Civil ainda informa de que a operação busca desarticular, de uma vez por todas, as ações criminosas desse grupo aqui em Jequié e também na região. Informa aí a Polícia Civil e a Polícia Territorial aqui de Jequié. Olha, Celso, a Polícia Militar conduziu até a delegacia ontem, lá em Iramaia, um homem por crime de roubo a fazendas. Olha como é que ele fazia. Segundo informações da Polícia Civil e a Polícia Militar ali da região, ele via para o local, se fazia de que estava procurando emprego, e filmava toda a situação, toda a logística, todo o movimento ali da família e dos familiares dos sitiantes. À noite ele retornava e fazia um verdadeiro rapa na fazenda. Produtos agrícolas, ferramentas agrícolas, alimentos, tudo que ele achava, ele levava. A polícia civil o conduziu, a polícia militar o conduziu e apresentou à polícia civil, que descobriu que ele tem um mandado de prisão em aberto, e aí a situação para ele ficou um pouco ainda mais preocupante, informa aí a polícia civil e a polícia militar. Olha, a polícia civil aqui de Jequié recebeu ontem à tarde e apresentou aqui à comunidade colete balístico, celulares e viaturas. É isso mesmo. A Polícia Civil, a nona corpinha aqui de Jequié, a nona coordenadoria regional da Polícia Civil do interior, receberam duas viaturas semi-blindadas, 17 coletes, algemas e aparelhos celulares. Esses equipamentos foram apresentados ontem à tarde aqui em Jequié, na sede da nona corpim, que visa fortalecer e ainda trazer mais celeridade aos crimes que são investigados pela Polícia Civil. Os veículos já estão disponíveis e já vão ser utilizados. Uma Chevrolet Blazer e também uma caminhonete Triton Mitsubishi, informa aí a Polícia Civil, o delegado chefe da nona corpim, Dr. Roberto Leal. A Polícia Militar conduziu até a delegacia dois homens por motivos de tráfico de drogas aqui em Jequié. E isso aconteceu às 4 da tarde de ontem. A Polícia Militar foi até o local, recebeu informação do que havia acontecido e essas pessoas foram conduzidas e apresentadas na delegacia. Segundo informações ainda da polícia, eles têm envolvimento não só no tráfico de drogas aqui em Jequié, mas também na região. Daqui a pouco eu volto trazendo outras informações. Voltamos com você, Celso e Falcão, aqui no Jornal da Nova.
0: Ok, obrigado aí, Del. Obrigado pela sua participação, 1h11. Deixa eu passar aqui para ouvir o povo. Quem mais está querendo falar? Nara mandou um recado. Boa tarde, eu estou ligada na Nova. Deus abençoe vocês aí. Quem é mais? É a Marta mandando o recado dela. Diga aí, Marta.
3: Essa comida aí tá gostosa, viu? Esse cardápio de hoje aí tá gostoso. Celso, manda um alô pra Carlos na Rua Pará, pra Régia aí, pra Liliane, pra Camilinha na Rua Piauí, pra Carlos na Rua Pará, pra Vanusa, Neto, Osmar, Liosmar e Ilza, que é minha irmã, e seu gordo lá na fazenda Ribeirão do Férico aí. Todo mundo aí da região tá ouvindo a programação, Celso. Todos os dias as pessoas da zona rural ligam a rádio e ouvem mais a programação aí da Nova. Que Deus te proteja, te abençoe, te guarde e te ilumine, Celso. Você é um locutor e Falcão também, nota 10.
0: Amém, obrigado, Marta, aí pela sua audiência e, claro, né, pelo carinho que tanto ela quanto todos os demais têm aí pela a nossa comunicação. Deixa eu chamar aqui Dona Petró, ela está ouvindo o Jornal da Nova. Quem é que está falando aí?
4: Acho que é uma parente dela aí.
0: Mas é aparente, é? Vamos ver. Vamos ouvir.
5: Boa tarde, Celso e Falcão. Ô, Celso, eu me chamo Ilza, moro aqui na rua Eusete Brandão, no bairro Popular. É que a lâmpada aqui está queimada há mais de 8 dias, a lâmpada do posto. Eu queria que o pessoal da iluminação pública viesse botar aqui em frente à casa de Alana Cambista, na rua Eusete Brandão.
0: Rua Eusete Brandão, lâmpada queimada e os moradores pedindo aí que troque o quanto antes. 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Olha, 1h14, eu vou intervalozinho, jogo rápido. Já já eu volto com mais Jornal da Nova, participação dos repórteres, você pelo zap e muito mais, no Jornal da Nova, que dá um tempo e volta já já.

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0: bom, gente, 1h20, 1h20. Eu tenho aí um áudio onde há uma denúncia sobre a chegada de cacau procedente da África. Esse cacau que está gerando grande indignação por parte dos cacauicultores por não obedecer os critérios mínimos de higiene e estariam com a possibilidade de trazer doenças do continente africano para a nossa lavoura cacaueira. O rapaz está dizendo que esse cacau pode ter, está sendo despejado hoje, não pelo Porto de Ilhéus, onde há um movimento até com a possibilidade de haver o vandalismo, né? A possibilidade até do pessoal querer botar fogo nesses navios. Mas aí, devido a esse clima, segundo a denúncia, esse cacau proveniente da África estaria sendo descarregado no Porto de Salvador. Vamos ouvir o que diz aí o rapaz.
1: Bom dia, Jorge, bom dia. Olha só, chegou a informação aqui para mim que os dois navios que estavam previstos para chegar em Ilhéus, eles atracaram em Salvador. A informação extraoficial diz que esses navios já estão sendo descarregados em Salvador, porque eles estavam temendo, se viesse para Ilhéus, o pessoal poderia colocar fogo. Aí decidiram atracar os navios em Salvador. Veja com o Vanusa aí se vocês conseguem investigar e se essa informação realmente é verdadeira ou não.
0: É uma das pessoas que mais tem brigado aí contra essa situação do cacau africano é a Vanusa do Cacau, que é candidata a deputada, né? Porque a situação é séria, minha gente. Se der qualquer problema aí nos cacauais, não digo nem a vassoura de bruxa, mas a monilha e outras doenças graves que equivalem a doenças terminais para o cacau, quem é que sofre? É a região. Não adianta você descarregar o cacau em Salvador para disfarçar, mas na hora em que aparecer, Deus o livre guarde, uma doença, aí todo mundo fica sabendo. O que vai se fazer em secreto, que é supostamente descarregar essa carga na capital baiana para evitar o Porto de Ilhéus, se aparecer, Deus o livre guarde, uma doença, aí todo mundo vai ter que compartilhar desse problema. Então a gente deseja aí boa sorte à Vanusa do Cacau para que ela possa levantar essa questão com mais profundidade, que ela tem um cargo para fazer isso em prol de toda a região, porque não adianta uma voz sem mandato ter um peso, mas quando a pessoa está revestida de um mandato eletivo, passa a ter muito mais força para brigar pelas causas de nossa região. E alguém tem que fazer alguma coisa, porque o chocolate, o cacau, é o nosso principal ativo econômico. Embora tenha aí a mineração, embora tenha o turismo, mas o cacau continua linha de frente. Se a gente perde esse ativo econômico para as pragas, para a baixa valorização do nosso produto, dificilmente a Bahia conseguirá sair desse estágio de crise. Olha, 1h24, programa Jornal da Nova, conversando com o povo, mandando um recado aqui para a comunidade, o Renato deixando um recado dele. Fala, Renato.
2: Boa tarde, Celso, boa tarde, Falcão, boa tarde a todos os ouvintes da Nova. Ô, Celso, sobre essa questão de arma e desarmamento, uma vez teve um plebiscito, o presidente Lula fez um plebiscito, se a população era contra ou era a favor. A maioria da população foi contra. Foi contra. Jamais o armamento ele vai ser solução para a questão da segurança pública, do que está acontecendo, do que nós estamos vendo aí. Está entendendo? O que é solução é geração de emprego, educação, tá entendendo? E outros meios que

0: 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Vamos chamar o Jaime. Jaime quer falar. Diga aí, Jaime. Boa tarde.
1: Vai crescer. Boa tarde, Celso. Boa tarde, Focão. Eu vi o rapaz falando sobre o cinquentenário. Eu tava com essa proposta também de falar sobre o cinquentenário. Que a gente vai daqui para lá, Celso, aquele onde ali, entrando que vai pra Rua do Campinho, naquela esquina, quem vem, quem vai, não vê o carro, quem vem. Ali, fica um perigo ali. A gente vem de lá pra cá pra sair pra ir pra ou pra Bugei, ou descer cá pra avenida. Tá tapado. Aquele ônibus ali é um perigo ali, aquele micro-ondas ali. Tem que ter um lugar certo pra aquele ônibus micro-ondas ficar, pra poder ficar aberto o espaço, pra gente poder navegar, pra vir pro outro lugar que a pessoa quer. Aí fica meio difícil aquilo ali, viu? Cadê o chefe do trânsito aí, que tem que olhar aquilo ali, para poder ou multar ou tirar dali? Aquilo ali é uma coisa feia, eu tô vendo a hora de um carro entrar ali e bater um com o outro, uma daquele onde, na esquina ali, que ninguém vê ali a entrada. Não é? Mas é isso aí. Valeu, Celso, valeu, Focão, boa tarde para vocês aí, bom programa.
0: Ok, valeu. Jaime, obrigado aí pela sua participação ali. No caso que o Jaime tá falando, é o ponto cego, né? A pessoa que vem pela Getúlio Vargas, com destino a Lauro de Freitas, encontra o ônibus parado no meio da rua, aí quer passar, não vê direito quem vem lá na frente, né? Aí quando sai, já desponta com o carro vindo no sentido contrário, o carro, a moto, a bicicleta, enfim. É quando pode acontecer as coisas realmente. E é Deus que tem botado a mão que não aconteceu nada ainda de pior. Mas a situação é completamente atípica. O caminhão, no caso, o ônibus, parado no meio da rua, numa avenida movimentadíssima, em frente a uma praça central de Ipiaú, é preciso as próximas administrações começarem a pensar na implantação da chamada estação de transbordo. Se Ipiaú não tem lugar onde para os veículos do transporte alternativo ou mesmo do transporte oficial, que se crie um espaço, que não seria um investimento muito caro, mas apenas um lugar onde essas pessoas possam esperar o ônibus, né? Possam fazer ali o estacionamento tranquilo, sem estar abalando o trânsito. A grande dúvida é onde? Que a gente sabe que Ipiaú é carente de locais onde o trânsito possa fluir. A cidade cada vez mais vai sendo espremida, porque não tem mais para onde crescer. 1:29. Eu vou intervalozinho, um jogo rápido. Já eu volto com mais Jornal da Nova, comentando com o povo as coisas que estão acontecendo por aí. Contato com a reportagem, a participação popular e muito mais no Jornal da Nova, que dá um tempo e volta já.
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0: Legal, minha gente, estamos com 1h32. Vamos chamando o povo. Cadê quem tá querendo falar aí? É, menino José Carlos, o missionário da Fazenda Beija-Flor. Fala, Zé Carlos, boa tarde.
1: Beleza, Celso, mais Falcão e a todos. Um grande abraço, uma excelente tarde de quarta-feira. Quarta-feira chegou. Bendito seja o nome do Senhor, meuca da semana. Celso, eu também sou eleitor, eu faço em Galfocão, né? Eu tenho muito pesquisado as coisas sobre política e eu vejo que não tem nenhuma opção que preste, nem para governador, nem para senador, nem para presidente, nada para poder te votar, né? Mas como tem que escolher um, depois eu vou ver aí. Legalmente, eleição para prefeito aqui, fica Cicrano, é Bertano. Nessa eleição, não se pôr assim, numa eleição para prefeito, tal fulano de tal presta, depois na outra já não presta mais, aí depois já quer o outro, que é aquele outro que já não prestava, e continua sempre assim. Em vez de formar um grupo novo, um grupo diferente, mas quando forma assim, o pessoal também já acostumou com esses grupos antigos, também não quer votar em um grupo novo para fazer uma nova experiência, né, Falcão?
0: Essa questão do novo sempre enfrenta a resistência das pessoas, né? Veja que para surgir uma nova liderança no Brasil, quanto tempo já está o povo se batendo aí sem conseguir escolher, né, alguém que venha trazer novas ideias. O Lula, por exemplo, já está indo aí para o quarto mandato, se caso ele ganhe esse. Né, se for ganhar essa eleição aí, como dizem que é o favorito, né?
2: Não se esqueça que ele conseguiu fazer Dilma, que também ocupou aí quase que, acho que 6 anos, né? O novo foi Temer.
0: Foi.
2: Mas não sei, meu amigo, aí vai, entrou Bolsonaro, que até então Bolsonaro era novo, recém-chegado na presidência, né? Mas Bolsonaro é político velho. Aí sai Bolsonaro e volta Lula de novo. Aí Lula, provavelmente, eu não sei, né, como você falou, o que dizem aí, estão dizendo aí as pesquisas, que provavelmente vai dar Lula, mas vamos ver o que é que vai dar, né? Pode ir.
0: Mas se der Lula, é aquilo, é mais do mesmo, né? É mais do mesmo. O Brasil, infelizmente, não consegue fabricar novas lideranças. E quando tenta, dá errado, né? Como aconteceu aí no caso de Bolsonaro, que acabou preso. E vamos ver que hora, porque uma hora dessa o Lula vai ter que sair, né? Ele não vai continuar, porque a idade também é impeditivo.
2: Já tem uns 80?
0: Já 80 e lasca já. 80 e lasca.
2: Mas geralmente apoia um do mesmo grupo político. Geralmente é assim, porque eles não saem do cargo e deixam lá, não. Eles saem do cargo, mas quer colocar um outro para.
0: Que é da sua confiança, para ele ficar
2: de. Para a sigla permanecer no poder.
0: Mas é aquele negócio. Uma coisa é o Lula, né? Que ele é um carisma que muita gente tem ele assim. Como uma idolatria, praticamente.
2: Certo, pelo amor de Deus.
0: Mas o outro é você pegar uma pessoa qualquer e dizer assim, ele vai ser o candidato. Mesmo, e aí
2: então,
0: ninguém
2: pronto,
0: conhece.
2: Eu vou lhe mostrar e vou provar. E Dilma.
0: Mas naquele tempo, Lula, ele elegeria até um poste. Porque ele estava com mais de 80% de aprovação. O que não é hoje. Atualmente o Lula, ele coisa, consegue se eleger, mas é capengando.
2: E outra,
0: né,
2: coisa, tem seu desgaste, né? Naturalmente tem seu desgaste. Aquelas pessoas que votavam em Lula, que hoje já não vota mais.
0: Já não vota
2: desgaste
0: mais.
2: Desgaste bem natural. Que eu acho que ia ser muito mais difícil se fosse um outro candidato. Se fosse o Tarcísio, por exemplo, o Tarcísio, eu acho, né? Às vezes eu falo, mas também não quer dizer que está certo. Porque também tem Zema, tem Caiado, tem outros aí também que a população não enxerga como um bom nome para governar o país. Mas vamos ver o que é que vai dar aí, se Lula vai permanecer no poder ou de repente volta a família Bolsonaro novamente, né? Que de qualquer jeito seria, a família volta, mas seria um nome novo, que Flávio, né? Flávio nunca foi presidente.
0: Isso, verdade. 1h25, eu vou chamando aí o repórter Dig Moral, tá trazendo as suas informações para hoje. Repórter Dig Moral, que estão falando aí que pode sair candidato para vereador, né? Na campanha, vamos botar moral na Câmara. Aliás, falando nisso, você viu a reportagem da geleia de José Américo lá no IPAU Online. Você acessa lá que você vai ver. Inclusive tem a provável, a suposta pré-candidatura de Dig, né? Que ninguém sabe se é verdade ou se ele só está fazendo enxame. Fala aí, Dig, com você.
3: 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Celso, vamos a Ibirataia, em que motociclista sofre ferimentos após perder controle de moto em curva na BA-650. Um jovem de 19 anos ficou ferido após sofrer um acidente de motocicleta na manhã de terça-feira, 25 de agosto, na BA-650, no município de Ibirataia. O acidente ocorreu por volta das 10 horas, na localidade conhecida como Curva de Álvaro, nas proximidades do entroncamento de Ibirataia. A vítima foi identificada como Isaías Santana dos Santos, morador da região das Três Barras. Conforme as informações apuradas, o jovem estava trabalhando em uma propriedade rural nas proximidades de Tesourinhas e seguia sozinho em uma motocicleta vermelha em direção à cidade de Ibirataia quando sofreu o acidente. Segundo o relato do próprio motociclista, o guidão da moto teria travado quando ele se aproximava de uma curva. Sem conseguir realizar a manobra, Isaías passou direto e saiu da pista, colidindo contra uma cerca. O jovem sofreu ferimentos no braço e no pé. As circunstâncias exatas do acidente não foram informadas. Vamos agora, meu caro Celso e ouvintes, a Ibirataia, em que motociclista que sofreu grave acidente morre no Hospital Prado Valadares, em Jequié. Morreu nesta terça-feira o motociclista Evandro de Melo Leite, conhecido por Gazo, de 66 anos de idade, vítima de um grave acidente de trânsito ocorrido na noite do último domingo, 23 de agosto, em Ibirataia. Ele não resistiu aos ferimentos e morreu nesta terça-feira, 25 de agosto, no Hospital Prado Valadares, em Jequié, onde estava internado. O acidente aconteceu na Avenida Lourival Dias Lima, nas mediações da creche de Ibirataia, no bairro Mirassol. Segundo informações encaminhadas à reportagem, Evandro sofreu diversas lesões pelo corpo, incluindo ferimentos na região da cabeça. A suspeita inicial é de que um traumatismo decorrente do acidente tenha contribuído para sua morte, a informação que deverá ser confirmada pelas autoridades e pelos procedimentos médicos legais. Que Deus conforta toda a família enlutada num momento tão difícil como esse, momento de dor, a perda de um ente querido, é muito difícil. Mas é vida que segue, Deus sabe todas as coisas, né, meu caro Celso? Olha, voltamos daqui a pouco, Celso, para falar a respeito de uma troca envolvendo um som, envolvendo animais e muito mais. Segundo as informações, foi parar na delegacia. Detalhes daqui a pouco aqui no Jornal da Nova, em nome do Master Supermercado e Serve Motopeças. É com você, Celso, já que eu volto.
0: Ok, Diego, vamos chamando o repórter Del Santos, ele volta com mais uma informação pra gente nesta quarta-feira, meiuca da semana. Fala, Del.
4: Ok, Celso, Falcão e ouvintes do Jornal da Nova, tô de volta sim com outras informações aqui direto e ao vivo de Jequié, com as informações aqui de Jequié e toda a nossa região. 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Celso, ontem teve um grave acidente na BR-116, ali perímetro urbano do bairro do quilômetro 4, envolvendo um caminhão carregado de eucalipto. Ele colidiu-se com um veículo modelo Fiat Toro. Lembrando que ali é um local que tem uma passarela, também ali é monitorado com radar fixo, a trafegabilidade naquela localidade monitorada para 60 km por hora, mas aconteceu esse grave acidente. Com impacto, o veículo, o caminhão, tombou na via, interditando toda a via, porque o eucalipto ficou espalhado na via. A Polícia Rodoviária Federal chegou logo no local, teve que chamar o Corpo de Bombeiros para retirar todo o material que estava ali junto, o óleo, teve que bater um produto para retirada todo do óleo e depois liberar a via. Depois de tirar todo o material, também os veículos que ficaram em cima da via. 2 horas de serviço foi o tempo para liberar toda a via. Lembrando que ainda corre perigo, lá na localidade ainda tem óleo espalhado na via e requer toda a atenção dos usuários. Uma outra ação do Corpo de Bombeiros foi um incêndio que aconteceu no aeroporto Vicente Grilo, aqui em Jequié, ontem à tarde. Chamou a atenção de muitos moradores, preocupante, um fogo que pegou em uma vegetação que estava ao lado da pista, muito fogo e mato. O Corpo de Bombeiros tiveram muito trabalho. A fumaça tomou conta logo do bairro vizinho ao aeroporto. Depois de 1h30, conseguiu então debelar o fogo e a pista foi liberada logo que o bombeiro percebeu que não corria mais risco nenhum. O Corpo de Bombeiros ainda vai emitir o laudo, porque ainda está periciando a área, para saber se o fogo foi proveniente de efeitos naturais ou foi um criminoso, foi um incêndio criminoso, já que é comum ver pessoas adentrarem dentro ali, pular o muro do aeroporto Vicente Grilo, aqui em Jequié. Olha, e uma ação da Polícia Rodoviária Federal, ainda falando das rodovias, na BR-324 e BR-116, dando apoio na escota daquelas pá eólicas. São imensas, Celso, elas são imensas. E a Polícia Rodoviária Federal fez junto com os batedores dessa empresa esse escotamento dessas pá eólicas. Ela não se sabe o peso certo, mas ela possui aproximadamente aí 96 metros é o comprimento dessas pá eólicas. Então, o tráfego na BR-116 e 324 ficou comprometido em alguns momentos ontem por conta desse movimento. Lembrando que a Polícia Rodoviária Federal faz um planejamento junto com a empresa para que esses equipamentos possam ser trafegados sem causar prejuízo nenhum para as pessoas que estão aí na rodovia, porque a velocidade que esses veículos trafegam, esse caminhão, chega, não passa de 70 por hora, então é muito lento, vai devagar, reduzindo, e a Polícia Rodoviária Federal faz um alerta agora que eu julgo bastante importante. Ao você ver esses veículos, mantenha a distância, só ultrapasse quando você perceber que está 100% seguro. Não, porque além do veículo ser longo, ele está em uma via de fluxo de mão dupla, requer muita atenção para você que está trafegando. Daqui a pouco eu volto trazendo outras notícias aqui no Jornal da Nova. Estamos com você, Celso Falcão.
0: Ok, deu 1h44. Eu vou intervalozinho, um jogo rápido. Já eu volto na etapa final do Jornal da Nova desta quarta-feira.

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0: 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Vamos chamando mais uma vez o repórter Dig Moral, ele traz um caso da vida real, lá vem história, fala Dig.
1: 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Celso, vamos agora para uma situação meio difícil de entender, em que dois homens resolveram fazer uma troca envolvendo um som de carro, viu Celso? Agora um som completo, entendeu, né? Todo completinho, todo bonitinho. O rapaz chamou troca, o outro, e conversaram, negociaram tudo direitinho, em trocando o som em uma mula. Mulinha arrumada, também toda perfeita, completa. Só que o dono da mula não sabia que o rapaz do som não tinha pago o som na mão já de... Como é que fala? Primeiro, segundo e terceiro. É um negócio desse, Celso. Tá tudo embaraçado aí. Não sabia. O que acontece? O rapaz trocou a mula voltando R$800. Porque o rapaz do som queria o dinheiro para pagar já o som, o restante que devia do som. Ele fala que é um restante. O dono do som falou que não pagou nada. Aí tá aquela coisa, pega para capar danada. O dono da mula não tinha nada a ver com isso, trocou. E o dono do som foi até a casa do rapaz que trocou, o dono da mula, para pegar o som. O rapaz falou que não entregava e ficaram de ir na delegacia de polícia em Barra do Rocha, hoje pela manhã. Aconteceu na zona rural de Barra do Rocha, viu Celso? Na zona rural de Barra do Rocha. Portanto, o dono do som, que disse que era dono, que não pagou, falou que pagou, que estava restando só um pouquinho, que quando pegasse a troca da mula, do dinheiro da volta da mula, do som, que pagava. O rapaz falou que não é bem assim. E a nossa reportagem entrou em contato com o principal dono do som, que vendeu pro rapaz e já botou o som na mão de outro. Olha que negócio, que balada de gato, Celso. Tu tá entendendo o que é aí, Falcão? Rapaz, quando aconteceu que o dono do som falou que ele não pagou o som, que deixou lá empenhado um celular pra pagar, dar o dinheiro do som e pegar o celular, que ele não quer celular, não. A nossa reportagem tentou entrar em contato com o segundo dono do som, mas não conseguimos. Mas estamos buscando mais informações. Eu só sei que está um balaio de gato desgramado. Até agora o dono da mula tem que fazer o quê? Pegar a mula dele, deixar o som lá, né? De boa. Mas não, o dono da mula disse que não. Tá trocado e pronto. Que eles resolvam o balaio de gato deles para lá. Esse negócio não vai dar certo. Pessoas falaram nossa reportagem, Celso, que o rapaz, o dono do som, vive de troca praticamente. O negócio dele é só trocar, fazer esses negócios mal feitos e dar esses balaios de gato. Nem eu que tô falando não, viu, velho? Foi o que já passaram pra nossa reportagem. E não foi só uma pessoa nem duas, não. Diz que a vida desse rapaz é entrando nessas alças de caixão. Cuidado, rapaz. Sai de problema, pelo amor de Jesus Cristo. Portanto, a nossa reportagem continua buscando mais informações, apurando também esse fato que aconteceu, e ficaram de marcar presença na Delegacia de Polícia Civil de Barra do Rocha nesta manhã de quarta-feira. O proprietário do som, o primeiro dono, né, ficou de prestar queixa nesta manhã na Delegacia de Polícia Civil de Barra do Rocha, para que o rapaz venha pagar o som dele. Diz que não pagou não, e já botou o som na mão de outro. O outro disse que não devolve o som, que tá trocado, já foi. Então essa mula dele também deve ter algum defeito. Deus é mais, isso não é eu que tô falando não, né? Isso é pela questão que ele tá fazendo de ficar com o som e entregar a mula, né? Porque qual era o dele? Pegar a mula dele e deixar o pessoal resolver o balaio de gato pra lá. Mas ele quer deixar a mula pra lá, que quer o som. Bom, aí eu não entendi, foi mais nada. Vamos aguardar. Vamos ver até onde vai esse balaio de gato e nós estamos prontos aqui para qualquer situação, qualquer novidade, trazer para os amigos ouvintes do Jornal da Nova. Ok, Celso?
2: E só lembrando
1: que essa confusão toda foi na zona rural de Barra do Rocha. Entendeu? Na zona rural de Barra do Rocha. Isso aí deve ter uns quiçuquezinho no meio, né? Pra dar bala de gato desse aí, tem quiçuque no meio, com certeza. Mas não vamos entrar nesses méritos não, que eles resolvam da melhor forma. Né, Celso? Olha, antes de eu pular fora do barco, deixa eu mandar um abraço para o grande Zé Américo. Que figura, hein, Celso? 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Inclusive, rapaz, me colocaram lá, né? Moral na Câmara, será, gente? O que você acha dessa situação? Um abraço, Celso, um abraço a todos. E Falcão, vamos lá também, Falcão na Câmara, viu, gente? Falcão na Câmara, um abraço, até amanhã, tchau, pessoal.
0: Assim, um ajudando o outro aí, né, Falcão? É um ajudando o outro.
3: O não tem nada e tem pouco. Um ajudando o outro.
0: Vamos chamando aí o repórter Del Santos. Quem é aí?
3: Dá, é Dedé.
0: Ah, é Dedé?
3: É.
0: Diga, Dedé.
4: Boa tarde, Celso. Boa tarde, Falcão. Aqui é Dedé da Banchinha. Rapaz, pode ter certeza. Vanusa do Cacau aí vai ser bem votada na região. A deputada mais votada. Para lutar por todo mundo aí, esse fazendeiro, meieiro, que ela se preocupa com isso, preço de cacau que não tem. Entendeu? Tem uns deputados aí que tem fazenda na região de cacau, que só vem pedir voto em quatro anos, ninguém vem fazer nada do cacau, nem uma manifestação, nem nada. Entendeu? Não tem um crédito para fazendeiro. Tem um crédito para pegar um dinheiro para trabalhar nas roças, não tem. Vê que lá pro lado do Goiás o governo lá valoriza a máquina até de 1 milhão, 2 milhões de reais por fazendeiro plantar soja, feijão. E a região do cacau aqui que mais emprega no interior da Bahia está falida. O governo não consegue trabalhar com cacau desse preço. Então tem que ter alguém para tomar providência sobre isso. E ela está correndo atrás disso e ela vai ser garantida. E a votação dela, você vai ver. Obrigado, viu?
0: Tá certo, Dedé. Obrigado pela sua participação. Antes de encerrar, dá para ouvir mais um trecho aí do nosso querido Del Santos, trazendo as últimas notícias para esta quarta-feira, meiuca da semana. Fala, Del.
5: Ok, Celso, Falcão, tô de volta com outras notícias aqui de Jequié, da nossa região. 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Olha, uma ambulância da Prefeitura Municipal de Itaquara capotou na BR-420 após colisão com uma motocicleta. E isso aconteceu na noite de ontem, terça-feira. A Polícia Rodoviária esteve junto no local e constatou de que o trecho conhecido como Casqueiro, entre Jaguaquara e Itaquara, no Vale do Jequiriçá, acontece muitos acidentes, informa a Polícia Rodoviária Federal. Segundo informações ainda preliminares, a batida foi grande, o impacto foi muito forte. O condutor da motocicleta morreu no local. Equipes do SAMU estiveram no local para prestar socorro às outras vítimas e encaminhadas até o hospital local. para então ser atendido. A ambulância estava lotada numa comunidade rural de Vale Castelo Branco, conhecida como Agência de Itaquara. Segundo informações, a circunstância do acidente está sendo investigada pela Polícia Militar, Polícia Rodoviária Federal e também a Polícia Civil. Um homem foi preso em Vitória da Conquista, suspeito de abusos sexuais contra um adolescente. Segundo informações, esse homem tem 39 anos, foi conduzido até a delegacia. Ele é acusado de abuso para duas crianças. Ele foi conduzido até a delegacia, a 10ª Corpim, ali em Vitória da Conquista. E vai responder aí agora por esse crime. Para finalizar as informações, a Polícia Rodoviária Estadual aqui em Jequié dão conta de que o plantão foi tranquilo nas últimas 24 horas, nos informa aí a Polícia Rodoviária Estadual, terceiro pelotão aqui de Jequié. Amanhã retornaremos com outras informações direto e ao vivo aqui de Jequié, da nossa região, falando sempre no oferecimento de Júnior Autopeças e Serviços aqui em Jequié. Voltamos com você, Celso Romeu e Falcão, Jornal da Nova.
0: Ok, aquele abraço, Del, 1h59, vamos chegando aqui ao final de mais um programa Jornal da Nova. Tá chegando por aqui Tafarel Miranda para dar continuidade à programação vitoriosa da sua 89,3. A gente volta amanhã aqui ao meio-dia, se Deus quiser, com mais Jornal da Nova no seu rádio. Forte abraço e até amanhã. Tchau.

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0: você que ainda não me conhece, eu sou o Tafarel Miranda, tô junto com vocês a partir de agora até as 5 da tarde com o Tarde 89 aqui na Nova. Vou seguindo até as 18 horas com a primeira hora do Freestyle e continuo até as 7 da noite com o Painel Esportivo. Hoje é quarta-feira, dia 26 de agosto de 2026. Hoje é o Dia Nacional da Igualdade da Mulher. Muita luta, muitas batalhas vencidas e outras ainda as mulheres precisam vencer. E olha, 988068468 é o nosso número de WhatsApp. Onde quer que você esteja aqui em Piauí, nos quatro cantos da nossa região, nesse mundão de meu Deus afora, pode entrar em contato conosco. Vou repetir, hein? 988068468.
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2: Para o seguro. Tem cerveja aí?
3: Tem.
2: E tá gelada?
3: Ah. Que se rompa lá você, na pá.
0: 2 horas 1 minuto, começando o Tarde 89

0: Bom demais estar ao seu lado aqui no Tarde 89 da Nova, curtindo Tona com Léo Santana e Luan Santana e Léo Foguete.
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0: Com certeza, Luan.
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0: Olá!

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Querida, já são 2:20 aqui na Nova FM, seu mais novo amor. 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Palmoral, lá na Rua do Campinho, estofador de responsa. Mandou mensagem aqui no nosso zap dizendo, tô ligado. Valeu. Ligado, narrando, retado, homem que deu moral a Xole. Mas Xole fez um golaço, né? Ô, Palmoral, o gol do Xole foi brincadeira. Nem eu faria. Tudo vai ficar bem. Marília Mendonça, aqui no Tarde 89.

pra você curtir na tarde desta quarta-feira, junto com a Nova FM, junto com o Tarde 89 e, claro, junto com o Tafarel Miranda. Pena que você já namora Marcos e Belucci.

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2h32 aqui na Nova, pelo nosso WhatsApp 988068468. Tem mensagem aqui, né, rapaz? A Lúcia Maria e o Evaristo estão na escuta do Tarde 89. Valeu aí, galera. A galera tá trabalhando, mas tá curtindo sempre o nosso Tarde 89. Brigadão! Chegando agora, Robinho, mundo girou.

gostou, faz barulho! 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

0: Valeu, Rafael, obrigado.
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Opa! Temperatura alta aqui, hein? Pra cima dos 29 graus em Piauí e toda a região. Esse é o Tarde 89, aquecendo ainda mais a sua tarde de quarta-feira com greve de beijo, Israel e Rodolfo.

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Agora 2:20 pra galera toda que tá curtindo a nova, mas tá no trabalho, né? Vocês, meus amigos mototaxistas, valeu pela audiência. Você também que trabalha aí nos supermercados aqui de Piauí, de toda a região, brigadão pela companhia. Chegando o Alex Warren com

isso aí, vamos colocar a vida pra andar, não é verdade? 2h59 aqui na Nova Gabi, 17 ligações. Daqui a pouquinho no Tarde 89 eu vou trazer com antecedência o que vai acontecer dos capítulos de hoje das suas novelas da Globo. Então, fiquem atentos!

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Até as 5 da tarde aqui na Nova, tá rolando Tarde 89, você junto comigo. Muito prazer, se você ainda não me conhece, eu sou o Tafarel Miranda e deixo aqui o nosso WhatsApp à sua inteira disposição pra você interagir conosco em 988068468. Hoje é quarta-feira, hein, galera? Meio de semana. Eu quero saber o que é que você pensa da vida, hein? Já tá esperando a sexta? Que isso? Tarde 89. 3:02 na Nova. 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

0: Arthurzão. Que honra demais poder estar aqui, viu?
1: Você tá doido.
0: Obrigado, gente. Obrigado.
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existe uma teoria que se chama 90-10, onde uma pessoa tem 90% daquilo que você procura em alguém, só que você foca naqueles 10% que falta. Aí você sai pra rua, se aventura, e realmente você encontra aqueles 10%, mas não se deu conta que perdeu os 90%.

0: Pois é, aprende a lição, né? No amor nunca se troque 90 só por 10%. 90-10, Maiara e Maraíza aqui no Tarde 89 da Nova. Daqui a pouco tem novela pra você.
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6:16. 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
3: Bom, nesta quarta-feira, no capítulo da novela A Nobreza do Amor, Tonho e Alica acreditam que seu encontro estava no destino dos dois. Marta afirma a Dora que admira a coragem de Maria Helena em fugir com Murilo. Kênia se revolta contra Gendal e Binta. E o rei ordena que Chinua se afaste da princesa. Chega o dia do aniversário de Tonho e Alica. Mirinho provoca Tonho ao presentear Alica e Osmar registra. Salma consola Osmar. Onildo beija Niara. Virgínia confessa a Marta que se entregou a Mirinho. Sebastião entrega a foto de Alica para Virgínia. Isso tudo aí vai rolar hoje à noite no capítulo de A Nobreza do Amor, a sua novela das seis na Globo.
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pois é, daqui a pouco tem muito mais novela aqui no Tarde 89. Vou contar ainda, hein, o que vai rolar hoje na novela Por Você e também Quem Ama Cuida. 3:18, tá chegando Matheus e Cauã, saudade.

3h28 aqui na Nova. Beautiful Things com Benson Bourne. Aqui no Tarde 89, pra você curtir as melhores músicas.

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1: É hoje, hein? No capítulo da novela Por Você, a sua novela das sete, Bela deduz que foi Vanessa quem a incriminou. Gabriel contra a Ricardo que Bela ainda mexe com ele. Vanessa humilha Bela, que reage e a confronta. Iracema conforta Bela. Pérola tem um mal-estar e Leandra se preocupa. Suelen reclama com Dalila por não conseguir se aproximar de Peixe. Peixe mostra a Lucas a matéria com a falsa notícia, acusando Bela de sequestro de menores. Próspero apresenta a Toy, seu novo negócio. Gabriel questiona Vanessa sobre a denúncia contra ela. Vera se emociona quando Samuca afirma que deseja ficar com Bela. Suelen beija Peixe e Dalila se surpreende. Zé cobra o pagamento de Juarez pelo aluguel do carro. E Carmela desmaia na frente de Bela. Isso aí é o que rola hoje à noite no capítulo de...

0: encontres, hein? Simplesmente acontece. Péricles e Ana Castela, aqui no Tarde 89, Vida Nova.
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0: E 40 na Nova, daqui a pouco tem mais capítulo de novela.

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0: meninas estão aí na baixada, né? Todo sapo, é, por aí, ligado aqui na Nova, brigadão a todos vocês aí, e em especial o pessoal que tá lá no Bar do Paulo Moura, tomando um, hein, que maravilha! 3h44, olha, se o motor elétrico der defeito, procure agora mesmo a Nova Aliança Motores Elétricos e Irrigação. 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
0: Vamos lá, no capítulo de hoje da sua novela Quem Ama Cuida, Bruna sente o golpe quando Adriana a acusa de ter tentado destruir o amor de Pedro por ela. Pedro nega a Pilar que esteja com Adriana. Dora e André declamam seu amor. Liris aconselha Ulisses a procurar ajuda para se livrar do vício do jogo. Adriana e Nancy descobrem que Ulisses é viciado em jogo e está afundado em dívidas. Mal fica tenso quando Dora pergunta se Felipe e Carolina se lembraram do parentesco do jovem com uma Adriana. André conta a Kleber e Pedro que conseguiu o endereço da viúva do perito do processo de Adriana. Adriana orienta Liris a aconselhar Ulisses a vender sua parte da joalheria, já pensando em comprá-la como parte da vingança. Pedro procura por Carla, a viúva do perito. Isso é o que acontece hoje à noite em mais um capítulo da novela Quem Ama Cuida, sua novela das nove na Globo.
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0: Oba, sentiu o som da viola? Vamos lá. 3h46.
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0: Só se for sozinho, Jorge Matheus.

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0: É isso aí, gente boa, aqui na Nova. 4:01. Nós continuamos aqui com Tarde 89, fazendo você curtir a melhor tarde de quarta-feira da sua vida. Claro, com o Tafarel Miranda e com a Nova. Daqui a pouquinho tem notícias dos famosos do LinkedIn. Você vai ficar por dentro da vida de todo mundo. Elas a minha, claro. Né? Olha, tem essas aqui, hein? Ana Castela recebe R$900 mil para show em cidade com 3 mil habitantes. Após filme na Globo, Anitta desiste de ser atriz. Viu que não dava, né? Tem mais. Zélia Duncan quebra o silêncio e relembra a sua relação com Jô Soares. Daqui a pouquinho aqui no link do Tarde 89 da sua Nova FM, seu mais novo amor. 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
0: 4:02. Irmão da Lua, amigo das estrelas, Zezé de Camargo.

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0: 4h16 aqui na Nova. 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
0: Vamos lá, as notícias dos famosos aqui no LinkedIn do Tarde 89. Vamos falar da Ana Castela? Pois é, rapaz, a sertaneja Ana Castela voltou a ser alvo de críticas nas redes sociais após aparecer ao lado do deputado federal Nicolas Ferreira, do PL de Minas Gerais, durante a festa de peão de Barretos, no interior de São Paulo. Em meio à repercussão, vieram à tona os valores pagos por prefeituras para contratar a cantora em 2026, incluindo um cachê de R$ 900 mil bancados pelo município de Nova Belém, em Minas, que tem apenas 3.151 habitantes, segundo o censo de 2022 do IBGE. Segundo foi noticiado primeiramente pelo site Metrópolis e depois confirmado pelo Notícias da TV, a prefeitura de Nova Belém fechou um contrato de R$ 900 mil com Ana Castela para uma apresentação na cidade. O município é administrado pelo PSD e a contratação integra uma lista de 26 shows da cantora pagos por prefeituras neste ano. Os contratos identificados no Portal Nacional de Contratações Públicas somam R$ 22.680.000. A maior parte dos municípios que contrataram o artista é comandada por prefeitos de partidos de direita ou de centro. O PSD lidera em número de contratações, seguido do PP e também do PSDB. No caso de Nova Belém, o cachê de R$ 900 mil equivale a 8,7% dos R$ 10.340.000 recebidos pelo município em repasses do Fundo de Participação dos Municípios em 2026. Considerando os valores registrados até a data da consulta, o fundo é uma das principais fontes de recursos transferidos pelo governo federal para as prefeituras e ajuda a financiar as despesas das administrações municipais. Na prática, seria como se cada habitante da cidade de Nova Belém contribuísse com R$ 285,62 para uma vaquinha. Olha, além dos R$ 22.680.000 identificados pelo PNCP, Ana Castela também receberá R$ 850 mil por uma apresentação na Expo São Fidélis, em Rio de Janeiro. O cachê será pago com recursos de uma emenda federal de R$ 1 milhão, solicitada pela deputada federal Dani Cunha, conforme também foi noticiado no site da Metrópolis. Aí eu pergunto uma coisa, o cachê dela é R$ 900 mil, paga quem quer. Se alguém chega e paga, uma cidade pequena ou uma cidade gigante paga, ela vai fazer o quê? Vai lá fazer o show dela, né? Tanto ela como qualquer outro cantor ou cantora, ou quem sabe até uma banda.
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0: 4h20 aqui na Nova. Mandando aquele abraço aqui pra Nara, ligada aqui na Nova FM. Brigadão, Nara. Continue ligado aqui no Tarde 89 da Nova. Chegando agora, Paraíso, Ludmilla.

0: Murilo Rufi no Tarde 89, Saudade Estranha. Daqui a pouquinho tem mais link com informações dos famosos. Vamos falar da Anitta, que disse que não vai ser mais atriz de jeito nenhum. Também não foi aprovado, né?
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0: começa a apresentar Ligue.
1: Então, Anitta revelou que não pretende mais seguir a carreira de atriz durante a participação no programa Conversa com Bial, que foi exibido na madrugada de hoje. A cantora contou que não pretende mais fazer trabalhos de atuação depois de gravar seu primeiro filme na Globo. A experiência nos bastidores mostrou que a rotina de gravações não combina com o seu perfil. Recusei todos os convites, lembrou ela. A artista também explicou que aceitou participar do longa, ainda sem título divulgado, porque já vinha sendo procurada para atuar em grandes produções e viu no projeto uma oportunidade de contar uma história mais leve. Esse eu fui chamada como atriz e quis embarcar porque eu estava recebendo muitos convites para atuar de muitas coisas grandes, explicou ela. Não sabia se eu estava pronta ou se eu servia para isso, mas a Globo me chamava há algum tempo. Disse que queria fazer um filme para os adolescentes assistirem e virem que está tudo bem, porque hoje na dramaturgia e nas séries tem ganhado muita notoriedade histórias de crimes, assassinatos, drogas. Eu acho que a gente precisa ter histórias comuns, afirmou a Anitta. No filme, Anitta interpreta uma jovem chamada Nina, criada por uma mãe solo, vivida por Regina Casé. Após a morte da avó, a personagem de Anitta viaja para uma cidade do interior do sul do Brasil com a intenção de vender uma casa herdada, mas acaba vivendo descobertas pessoais e afetivas. A cantora Anitta contou que imaginava que a profissão de ator fosse mais simples e admitiu ter mudado completamente de opinião depois das gravações. Ao fim da entrevista, Anitta afirmou que a experiência foi suficiente para tomar uma decisão sobre o futuro profissional. É desesperador. Já vi que eu não sirvo e já recusei todos os convites que eu tinha, lamentou ela.
2: Tem gente que pensa, né, que vida de ator é fácil. É só chegar lá, câmera ligada, né, e aí começar a interpretar. Mas não, precisa saber fazer o tal conhecer o personagem, né, pra fazer uma boa interpretação. E a Anitta viu que não é fácil. Ou será que ela viu que ela não leva o menor jeito, né?
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1: 4h36 na Nova. Daqui a pouquinho tem mais informações. Zélia Duncan quebra o silêncio e relembra sua relação com Jô Soares. Por enquanto tem Thiaguinho com os pensamentos intrusivos na Nova.
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0: Link. Então vamos ao último link do Tarde 89 desta quarta-feira. Falar da cantora Zélia Duncan, que abriu o coração e comentou sobre a saudade que sente do apresentador Jô Soares. A artista relembrou a amizade que ela construiu com Jô nos últimos anos da vida dele. Em entrevista ao programa Conversa Aí, Conversa Vem, né? Conversa Vai, Conversa Vem, Zélia Duncan contou que o contato de Jô permanece salvo em seu celular até hoje. A aproximação entre os dois aconteceu por causa da relação de Zélia com a designer Flávia Pedras, ex-mulher do apresentador Jô Soares. As duas decidiram ficar juntas durante a pandemia e posteriormente oficializaram uma união estável. No início do romance, Zélia admitiu que sentia ciúmes da proximidade entre Flávia e Jô. Mesmo separados havia muitos anos, os dois mantinham uma relação próxima e uma rotina de convivência que inicialmente não incluía a cantora. É um verdadeiro trisal. É por isso que ela gosta tanto e lembra tanto do apresentador Jô Soares. Meu Deus, essa aí, ó. Eu não sabia, não, hein?
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0: Chegando agora, Ferrugem Isa, Me Perdoa. Essa vai especial aí para o ouvinte Marta, lá no

A gente agora 5 horas aqui na Nova FM com essa música do Ferrugem, da Isa, me perdoa. A gente colocou um ponto final aqui no Tarde 89 desta quarta-feira, 26 de agosto de 2026. Agradecendo a todos vocês pelo carinho, pela atenção, pela audiência e te convidando pra gente continuar junto, porque a partir de agora tá começando a primeira hora do Freestyle da Nova e eu continuo com vocês.

0: 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Junto com o Tafarel Miranda aqui na Nova. 5 horas, 1 minuto. Para começar, tem Vando. Chora Coração.
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Free Sound, primeira edição aqui na Nova. Dance on Me com uma Adele, atendendo o pedido das nosso amigo ouvinte que está sempre na escuta do tarde do nosso Free Sound. O nome dela é Jade. Valeu, Jade. Brigadão.

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5h17 aqui na Nova. Continuando com a primeira hora do Free Sound, trazendo as melhores músicas para você curtir no seu início de noite, finalzinho de tarde, né? E essa é muito boa. You'll Be There com Michael Jackson, aqui na Nova.

5:31 aqui na Nova. As melhores músicas no seu final de tarde aqui no Free Sound. E você curte? Beat This.

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0: Obrigado, banda. Muito obrigado, gente.
1: Boa noite, galera maravilhosa. A emoção tá solta. Vamos celebrar, vamos cantar.

Roupa Nova, canção de verão pra gente encerrar a primeira hora do Freestyle da Nova nesta quarta-feira. Freestyle de volta a partir das 7 horas da noite de hoje, na sua segunda edição. Uma paradinha no musical e vai começar o painel esportivo para você ficar bem informado de tudo sobre o futebol comigo mesmo, Tafarel Miranda.

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0: E muito boa noite para todos vocês que estão com seus rádios ligados aqui na Nova FM, seu mais novo amor. 18:06, quarta-feira, 26 de agosto de 2026. A partir de agora está entrando no ar o mais completo programa do rádio esportivo do Brasil.
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0: A partir de agora até às 19 horas, você sabe que vai ficar bem informado de tudo que acontece no esporte de Ipiaú, de nossa micro-região, do estado da Bahia, do Brasil e do mundo. 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Abrindo espaço agora para o ouvinte interagir conosco através do WhatsApp da Nova 988-068-468. A partir de agora tá liberado. Você manda sua mensagem de texto, manda sua mensagem de voz pra gente bater essa resenha esperta. Enfim, pra gente simplesmente conversar um pouquinho sobre futebol. Falando agora de futebol da Copa Libertadores da América, que com a classificação do Independente Del Valle na noite de ontem, ficaram definidos os duelos das quartas de final da Copa Libertadores da América. Cada jogo contará com uma equipe brasileira. Argentina, Equador terão 2 representantes cada. Isso mesmo. Os jogos estão previstos para acontecer nos dias 8 e 17, entre os dias 8 até os dias 17 de setembro. As semifinais vão acontecer de 14 a 22 de outubro e a final no dia 28 de novembro. Então, os confrontos definidos estão aqui. Estudiantes La Plata, da Argentina, enfrentando o Corinthians. Quem passar desse confronto aí vai encarar o vencedor de Independiente Del Valle e Flamengo. Do outro lado, temos o Palmeiras encarando a LDU. Quem passar desse confronto pega o vencedor de Fluminense e Platense. E aí a pergunta que fica é a seguinte: Flamengo vai ser bicampeão? Pela primeira vez na sua história, vai conquistar o quinto título da Libertadores? O Palmeiras vai se igualar ao Flamengo e chegar à sua quarta conquista de Libertadores da América? Corinthians e Fluminense vão chegar ao bicampeonato? Vencer pela segunda vez a Copa Libertadores da América? Ou será que a hegemonia brasileira será quebrada? Vamos ter um argentino voltando a conquistar a Libertadores? Ou será que uma surpresa maior? Teremos um equatoriano campeão da Copa Libertadores. É claro e é fato que a gente pode ter duas semifinais compostas somente de brasileiros, como já aconteceu. Poderemos ter Flamengo e Corinthians, Fluminense e Palmeiras. Seria maravilhoso mais uma vez ter uma semifinal totalmente brasileira, né? É claro que as emoções serão ainda mais fortes, mas imagina, hein? Imagina, Flamengo e Corinthians, as duas maiores torcidas do futebol brasileiro. E se isso acontecer, o segundo jogo vai ser no Maracanã, porque o Flamengo tem uma campanha melhor do que a do Corinthians. Afinal de contas, o Flamengo teve a melhor campanha na primeira fase, por exemplo. No geral, é a equipe que mais somou pontos em toda a Copa Libertadores até esse exato momento. Flamengo que também está invicto na competição, para você ter uma ideia de como pode ser. Do outro lado, Fluminense e Palmeiras. Seria bom demais, né? Aí, nesse caso, o Fluminense faria, o Palmeiras faria o jogo da volta dentro do seu estádio. 18 horas e mais 13 minutos na Bahia. Vamos aqui com o nosso painel esportivo. 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
0: Vamos nessa, 18 horas 14 minutos. Olha a informação, hein? O centroavante Luiz Soares está cobrando uma dívida que o Grêmio tem com ele na Câmara Nacional de Resolução de Disputas. Não revelado o valor, que é oriundo de uma rescisão contratual antecipada com o uruguaio, ocorrida no final de 2023. O assunto foi comentado pelo presidente Odorico Román em reunião do Conselho Deliberativo na noite de ontem, lá no Grêmio, né? O encontro não foi aberto à imprensa, então ninguém está sabendo o que aconteceu nesta reunião. Segundo o que foi comentado pelo presidente e corroborado pelo relato de conselheiros que estavam presentes, o débito se trata de direito de imagem e essa dívida teria se originado a partir de um cálculo errado feito naquela época, 2023, na hora da rescisão contratual. Na CNRD, o Grêmio perdeu em primeira instância. cabe recurso. Agora eu pergunto uma coisa pra você, meu amigo, quando você, quer dizer, o Grêmio também não pagou, né? Porque se tivesse pago já não, mas você, se te deu o cálculo foi errado, você já foi pago, você recebeu. Se você recebeu, você tava concordando com os valores, certo? É. Ah, mas você foi demitido hoje da sua empresa, você não sabe fazer os cálculos, você não sabe tudo minuciosamente que você tem direito. O que é que você faz? Ó, você chega no contador. Ô, contador, aqui, ó, faz essa conta aqui pra mim, minha carteira de trabalho tá aqui, veja aí quanto é que eu tenho de direito pra receber lá da empresa que eu tô me desligando agora. Ou se você preferir, você vai logo no advogado trabalhista, pronto. Mas normalmente a gente vai no advogado quando a gente quer um processo judicial, né? E aí fica nessa aí. O Grêmio errou? Ah, pode ter feito algum cálculo errado, todo mundo erra. Agora, e a parte do Luiz Soares? Não estava presente? Não tinha ninguém para verificar tudo isso? Meu Deus do céu!

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18h23 na Bahia. Vamos seguindo aqui com o nosso painel esportivo. Falei da Copa Libertadores, tenho que falar também aqui da Sul-Americana, porque teremos hoje o último jogo da fase de oitavas de final. Jogo atrasado por conta ainda dos terremotos, né? Que aconteceram lá na Colômbia. Hoje teremos às 9h30 River Plate e Santa Fé da Colômbia. O jogo vai ser no estádio Monumental de Núñez. Primeiro jogo 0x0. Quem vencer hoje se classifica para a próxima fase. E o vencedor desse confronto aqui vai encarar o Vasco da Gama nas quartas de final da competição. Então, o vascaíno tem que assistir esse jogo aí, principalmente comissão técnica, para conhecer melhor, né, o seu adversário da próxima fase da Copa Sul-Americana de Futebol. Que eu lembro para vocês que já temos aqui alguns confrontos, né? O Boca Juniors vai enfrentar o São Paulo, e aí quem passar desse confronto vai pegar o vencedor do confronto entre Vasco da Gama contra o Santa Fé ou o River Plate. Do outro lado, o Atlético Mineiro vai encarar o Santos, e quem passar desse confronto pega o Montevideo City Torque ou o Cienciano, que vão se enfrentar também nesta fase de quartas de final da Copa Sul-Americana de Futebol. 18h25 agora na Bahia. O Flamengo aqui, rapaz, tem uma informação que o Flamengo e a Betano, patrocinadora master do Flamengo, preparam uma programação especial para celebrar o primeiro ano da parceria entre os dois, antes do clássico de domingo, 4 da tarde, contra o Botafogo, no Maracanã. A torcida do Flamengo participará de uma série de atividades, incluindo um mosaico 3D. A programação deve começar às 3 horas da tarde, que é uma hora antes do jogo, né? E vai contar também com uma apresentação especial da Charanga Rubro Negra. Ao todo, 75 músicos vão participar dessa ação, que terá Dudu Nobre como puxador. Declaradamente flamenguista, o Dudu Nobre. A formação vai reunir 25 integrantes da tradicional charanga e outros 50 ritmistas da estação primeira de Mangueira. E o grupo, claro, vai tocar músicas que fazem parte da história e também da identidade da torcida do Flamengo. Eu acho tão bonito, rapaz, quando se faz festa dentro do estádio, qualquer time, inclusive os argentinos aí, nesses jogos decisivos de Copas Sul-Americana, Libertadores, os caras fazem uma festa bonita, hein, rapaz? Fogo de artifício, às vezes eles exageram na fumaça ali, mas sabe fazer festa. Sabe fazer muita festa. A do Internacional, não posso falar a mesma coisa, né? Que o ano passado, quando pegou o Flamengo, os caras erraram tudo lá, até a hora de soltar o papel picado. Foi uma verdadeira zona naquele jogo. Um show de horrores, de atrapalhação. Mas eu acho bonito quando os clubes fazem essa festa antes, até pra segurar, que imagina você, aqui no Pedro Caetano, quando a gente vai no estádio, chega meia hora antes, uma hora antes, quando muito, né? Muitos chegam até com o jogo já rolando, mas cidade grande você tem que sair cedo, né? Porque imagina um clássico, muita gente.

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0: Vamos que vamos, 18 horas e 29 minutos. Vamos começar a ouvir os nossos torcedores, os fanáticos, ligados aqui no Painel Esportivo, o show do esporte notícia no campo do seu rádio. Começando ouvindo aqui o vascaíno Jobé. Fala, Jobé, boa noite.
2: Boa noite, Tafarel. Boa noite aí pra Paulo Henrique. Uma boa noite pra Jarley, Pio da Tilápia, pra Coxa da BB. E essa galera que nos acompanha aí, o painel esportivo, né, pessoal? Esse painel aí, né?
0: Isso.
2: É, pessoal, é realmente o Vascão joga hoje aí, né? É, contratou aí o centroavante aí, né? Vamos aí, Bruno Duarte aí, né? Da Estrela Vermelha aí, né? Tem duas temporadas aí, realmente. Fez gol, mas nunca jogou em time diferente aí, né? E hoje, aí, vindo da Sérvia, Estrela Vermelha, né? Então, vamos ver aí se esse centroavante aí dá certo aí, porque o negócio aí tá meio feio, né? O jogo contra o Vitória hoje, joga aí e vamos ganhar dentro, porque para levar o jogo para lá é difícil, né? Porque alguém já levou para lá, já perdeu, então a gente tem que fazer a nossa parte aí, né? E tem muita gente secando no meu Vasco hoje aí, viu, professor? Mas a gente vai meter o pé na forma aí, vamos ganhar hoje aí, né? Igual o professor presidente lá do Flamengo, acho que tá mordendo a língua, né? Trouxendo também. Bem, mas sinceramente ele tá intervindo aí a nossa compra da safra aí, mas não tem jeito não, o homem quer porque quer comprar a safra aí, né? Uma boa sorte aí pra essa galera que nos tá acompanhando o painel aí, uma boa noite para todos aí, pessoal.
0: Valeu, Jogo. Agora, você presta atenção, vascaíno, presta atenção numa situação que pode ser bobagem de minha cabeça, mas também pode ter um fundo de veracidade. Bom, E a própria lei é lei, não é só o presidente do Flamengo que tá achando errado, não. É lei. É conflito de interesse que se chama. Porque o enteado da Leila, que é presidente do Palmeiras, compra um outro clube, no caso o Vasco, que disputa a mesma competição. Perante a lei, isso não é possível. Caracteriza conflito de interesse. Mas será que o Vasco, o Palmeiras aí no caso, a Leila, o enteado dela, não estão interessados de que o Vasco caia? Porque se o Vasco cair, eles podem comprar agora e a Leila não precisa, não fica devendo nada a ninguém em relação ao Palmeiras. Porque aí não vão participar da mesma competição. Agora tem também a Copa do Brasil, que os dois vão participar. Hã? Acho que só. Também se o Vasco ganhar a Copa do Brasil, ele vai pra Libertadores. O Palmeiras provavelmente, quase que 100% de chance de também ir pra Libertadores, podendo se enfrentar na próxima competição. Mas e aí? Como é que fica, né? Mas aí já são outros 500, são regras já da Conmebol, no caso das competições internacionais.

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0: Vamos lá, já tô de volta aqui na 9 FM, seu mais novo amor, 18h39. Vamos falar aqui de Copas do Brasil. Rapaz, ontem começou as quartas de final. Cruzeiro e Atlético empataram em 1-1 no Mineirão. Joguinho bom de se ver, mas o que acabou tirando o brilho da partida foi um lance em que o Caio Jorge armou uma cama de gato perigosíssima para o jogador do Atlético Mineiro. E o cara, né? O cara subiu para cabecear a bola e o Caio Jorge, nitidamente, ele foi maldoso em cima do Juan, que caiu completamente de mau jeito, teve fratura na costela e também em alguns ossos da face, para você ver a gravidade. E aí foi o que chamou a atenção. E os atleticanos estão pilhados, né? Com a atitude do Caio Jorge, reclamando. Agora, não querendo defender o Caio Jorge, não, que ele tá completamente errado, né? E colocou em risco até a vida do adversário nesse lance. Porque o cara cai de cabeça no chão. E pescoço a gente sabe que é um lugarzinho complicado do nosso corpo. Mas o atleticano que critica do Caio Jorge hoje está lembrado daquela entrada também do Lianco no Dudu. Dudu no chão, que ele foi, pisou no braço do Dudu, intencionalmente também. É claro que a gravidade desse caso do Lianco no Dudu é bem menor, né? Bem menor. Mas também é uma falta de respeito com o adversário e uma falta de humanidade, que você sabe que você pode machucar uma outra pessoa com as entradas dessas, né? Mas fazer o quê, né? Cabeça de gente, ninguém consegue entender. Hoje teremos mais Copa do Brasil, Barradão, quer dizer, São Januário, 9:30 da noite, Vasco e Vitória. Duas equipes que vivem momentos, eu diria, parecidos, né? Bem parecidos no futebol brasileiro. O time do Vitória não vem bem no brasileiro, mas também não vem tão mal assim. O Vitória hoje é o 12º colocado, 29 pontos. Tem 5 pontos somente a mais do que o Mirassol, que é o primeiro que está dentro da zona de rebaixamento. Se a gente colocar que o Mirassol, perdão, tem um jogo a menos, e colocar o Internacional, que é o que está mais próximo da zona do rebaixamento, e já fez todas as partidas, o Vitória ficaria a 4 pontos somente da zona de rebaixamento. Só isso que tem. O Vasco vive uma situação ainda pior. No brasileiro, 22 pontos, vice-lanterna, tem um jogo a menos, mas o Vasco nas Copas vem se dando bem. O Vasco, como eu falei, assiste o jogo de hoje, não vai nem assistir porque é no mesmo horário do jogo dele, né? Mas está esperando o seu adversário para as quartas de final da Copa Sul-Americana. Está nas quartas de final da Copa do Brasil. Vai entender, né? Eu não consigo. O Corinthians também é desse jeito, né? Corinthians não vem tão bem no brasileiro, não joga bem, mas chega nas Copas, vem jogando. Quer dizer, a Copa do Brasil já foi pro Corinthians. É um bom jogo para se assistir hoje, Vasco e Vitória. Claro que o torcedor do Vitória tá naquela, ó, se for para perder, que perca de 1 ou 2, porque lá no Barradão a gente tira a diferença. Mas é preciso também o torcedor colocar do Vitória, né? Colocar o pé no chão, porque nem sempre as coisas acontecem como se espera. Ah, eliminou o Flamengo. Ah, ele goleou o Atlético Paranaense. Mas, às vezes, você vai para um jogo desse precisando de um gol só. E não tá num dia inspirado. Você não tá num bom dia. O time não está num bom dia. E acaba perdendo ou deixando de se classificar dentro da sua própria casa. O outro jogo da noite de hoje será no Nubank Park. 9:30 também. Palmeiras e Santos. Jogam em gramado sintético, então o menino Ney não vai jogar no Santos hoje. Palmeiras nem se fala. Vivo e líder no Brasileirão, vivo na Copa Libertadores da América, com tudo para passar e chegar a uma semifinal, mais uma na verdade, e também vivo nessa Copa do Brasil. E o Santos também tá vivo. Se não tá vivo no brasileiro, está perto da zona de rebaixamento, o Santos tá vivo nessa Copa do Brasil, pode surpreender o Palmeiras, porque se o Santos passar, para mim é surpresa. Vou falar a verdade. E o Santos também está vivo na Copa Sul-Americana de Futebol, vai pegar o Atlético. Então, ainda está vivo nas três frentes que tem de disputa de campeonato. 18h43, hora certa da Bahia. 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
0: 18h46 na Bahia, vamos voltar aqui e ouvir o nosso torcedor fanático. Ligados no Painel Esportivo, o Temils fala aqui, ó, boa noite, Tafarel. Manda um alô aí pro João de Jesus, pro Jarley, PH, seu Elias, Valdir e a todos os ouvintes da Nova. Valeu, abração pra você aí, Temilson. O Cláudio, do bairro 2 de Dezembro, ligado também aqui na Nova. Fala aí, grande Cláudio, flamenguista.
2: Boa noite, Tafarel. É, a próxima vítima do Flamengo agora é o Botafogo no domingo. Aí estamos se preparando aí, porque a Libertadores a gente quer distribuir suco Del Valle, não tomar suco Del Valle, que uma vez a gente tomou de 5-0, aí a mídia agora já tá batendo que ó os 5-0, mas a gente tá tranquilo, que agora quem vai distribuir o suco somos nós, não tomar. Valeu, Tafaré, um abraço aí.
0: Valeu, agora todo mundo parece que isso quer dizer, quem não é flamenguista, se esquece de que o Flamengo também já ganhou e eliminou o Independente Del Valle de campeonato sul-americano, né? No caso, a Copa Libertadores.

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0: 18h54 aqui na Nova. O Cláudio falou aí, né? Do tomar suco Del Valle e tal. Ó, só foram 6 jogos, na verdade, entre Flamengo e Independente Del Valle. O Flamengo tem 3 vitórias, 1 empate, 2 derrotas para o Independente Del Valle. Agora, esse confronto, nesses poucos jogos oficiais, já marcaram 2 finais de Copa Sul-Americana. E quem não é Flamengo só lembra, quer dizer, até tem muito flamenguista que só lembra da derrota na Recopa Sul-Americana de 2023, quando o Independente Del Valle venceu o Flamengo no jogo da ida, e na volta no Maracanã, o Flamengo ganhou por 1-0 no tempo normal, e os equatorianos levaram a taça nas cobranças de pênaltis, placar de 5-4. Mas 3 anos antes, isso foi em 2023. Em 2020, 3 anos antes, as duas equipes também tinham decidido uma Recopa Sul-Americana. O Flamengo empatou em 2-2 lá no Equador e venceu por 3-0 no Maracanã e conquistou o título de campeão. Perfeito? Vamos lá, ele tá de volta, meu Deus! Boa noite, seu Jarley!
1: Boa noite, Rafael Miranda, boa noite a todos aí, Ney Vitória que tá te ouvindo aí, lá na região das Três Barras, né? Solenito, Fábio Elias, Eliseu, Pio e João do Avião aí, né? Dona Liette também, Gilmar Vascaíno, lá na região da Serra Bonita, né? Meu parceiro aí, Marquinhos aí, Vascaíno, né? Elinaldo aí, torcedor do time Vermelho e Preto, Temilson aí também, né? Valdir, meu colega de trabalho aí também, torcedor do time Vermelho e Preto, e também seu Zé Carlos aí, né? Jorge Pedreiro, aqui do bairro Massaranduba, seu Raimundo no Cantinho do Céu, em Tesourinhas, meu amigo Jorge do Algodão aí, né, Gitaúna também aí, seu Renato também aí, né, ouvindo o programa, meu conterrâneo aqui de Birataia, seu Zé Bala também aí, né, Damião, Júnior Jogador aqui do bairro José Firmino aí, torcedor do time Vermelho e Preto, seu Arlindo aí também na sintonia, né, meu amigo Zé Carlos da prestação aí, o Vascaíno, seu Carlinhos também na sintonia, meu brother aí, o Vascaíno Jober, e Kelda Sempre Viva, fera da pintura.
0: Valeu, Jarlen, um abraço pra você, não suma de novo, não. É, quem mais tá aqui, rapaz? É o João de Jesus, ligado aqui na Nova, fala assim, ó, quase que o jogador do Atlético Mineiro quebra o pescoço, era pra ser expulso. Verdade, o lance foi bastante feio e por pouco o cara não teve, né, uma lesão pior. Menos mal, né, uma costela, dos males o menor, a costela e algum osso da face quebrado. Dos males o menor, né, João? Mas fala aí, João.
2: É, boa noite, Tafarel, saudações, boa quarta-feira, vamos que vamos. Semana é Copa do Brasil, né, Tafarel?
0: Isso.
2: Timão não tá, né?
0: O nós não estamos. Não
2: tá, né, Tafarel? Vamos da Copa do Brasil, vai ficar só assistindo mesmo. E é isso aí, né, vamos ver o que vai acontecer, né, o Vitória e Vasco aí hoje, né, o Vasquinho, né, Tafarel? E o sem mundial também o Santos, tomara que o Santos ganhe esse jogo aí, torcer pro Santos ganhar, não vou mentir. E isso aí. Minhas saudações vai para Eliseu Pimentel, para Pio, Randa, torcedor do Fluminense, Carlinho da Embasa, Marinho Família, Edivan Pedreiro, que é uma substação, torcedor Márcio, botafoguense na horta comunitária, para seu Elenilton, Zé Bala, seu Elias Machado, para Temilson, para também o Paulo, Roberto Oliveira, Getúlio Vargas, Luciano Percussionista no Bairro Novo, Valdir Pintor, Bidaia Pintor e os demais torcedores, vamos que vamos, uma boa noite a todos, e é isso aí. Se eu não falei o nome, é pra todos em geral aí, sem exceção de nome.
0: Valeu, e ele manda aqui no final, escreve para o Jarley também, valeu meu doutor aí, o João do Avião. Cadê o Cantarelli, meu goleiro favorito, fala aí.
3: Tafarel, minha liderança, boa noite.
0: Boa noite.
3: Pra você, meu filho. Que Deus abençoe todas essas pessoas do painel esportivo. Valeu, meu filho. Estamos aí.
0: Sempre.
3: Tafarel, dá um alô pra Mereis, da Carlos Gomes aí. Tá aí ligadinho com você aí, viu?
0: Valeu.
3: Ele e Antônio. E Bal, lá da Irmã Dulce. Tá mandando um alô pra essa galera também.
0: Valeu, Bal.
3: Valeu, meu filho. Fica com Deus. Que Deus abençoe a todos. Esse jovem é uma figura, viu?
0: Valeu, Cantarelli. Cadê o Jai? Fala aí, Jai. Boa noite.
4: Cadê o Jai? Boa noite, Tafarel. Boa noite, que todos que estão assistindo o Panorama Esportivo. Quem tá falando aqui é Jai. Tafarel, muito obrigado por o presente que eu recebi, viu? Muito obrigado. Você é um locutor de competência mesmo.
0: Valeu.
4: Você vale a pena você assistir esse painel seu toda noite, viu? Valeu, muito obrigado.
0: Valeu, Jair.
4: E deixa um escolhe aí que eu vou fazer outra aposta, hein?
0: É, valeu. Logo, logo
4: boa
0: a gente vai fazer outro
4: você,
0: bolão.
4: Bom trabalho aí.
0: Isso
4: muito
0: aí.
4: Muito obrigado.
0: Valeu. Logo, logo a gente vai fazer um outro bolão aqui, viu, Jair e amigos. Agora você tem que agradecer, na verdade, é pra Manuel Mazinho lá do Chute Certo. É. E também a sua competência, que você acertou o placar. Cadê o seu Lenito? Fala aí, seu Lenito. Boa noite, seu Lenito.
5: Boa noite, Tafarel Miranda. Tafarel, hoje é noite de Vasco e Vitória. Bora, Joyce do Algodão, Joyce do Algodão Doce na Vila Temão. Hoje, Joyce, tu faz o dever de casa, Joyce. Viu? Que se descer pro Barradão, entendendo? O Vitória pega o Cruz Maltino, vai botar no bolso, que hoje é muito, Joyce. Bora fazer o dever de casa. Meu boa noite hoje é para Jarley e do Embiratá, e a outro vascaíno. Para Henrique e Gilda aqui na Fazenda Águas Claras, vascaíno também. Segura, Henrique, que hoje o leão pode te atropelar, Henrique. Entendendo? Para Celias em Jequié, para João do Avião, para Damião, para Eliseu Pimentel em Itaúna, para todos os ouvintes da 9PM, Tafarel Miranda.
0: Valeu,
5: boa noite, boa noite, Paulo Henrique.
0: Um abraço. Rapidinho aí, Pio da Tilápia.
6: Boa noite, ouvinte do painel esportivo. Tafa, aproveitar o espaço aí, Tafa, mandar um alô. Meu amigo ali da cidade de Jequié, meu amigo Eliseu Pimentel da cidade de Itaúna. Meu amigo, o homem do algodão doce aí em Itaúna também, né? Que não pode esquecer. Meu amigo Jube aí na Avenida Lauro de Feito. Meu amigo Theo do Teiu também ouvindo na programação. Meu amigo Machado aí no Bairro Novo. Meu amigo Nen aí no Bairro Novo. Meu amigo João do Avião. Meu amigo Zé Bala. Meu amigo Neném Chupagelo. Meu amigo Fábio. Meu amigo... todos meus amigos ouvindo a programação do Painel Esportivo. E todos os ouvintes, né? Tá? Meu amigo Bobô no Japumerim. Meu amigo Jéssica Preto no Japumerim. Seu filho Samuel, sua esposa Dona Lu, e para todos os ouvintes ouvindo a programação do Painel Esportivo, Pio da Tilápia, Vila Irmã Dulce, e o homem da Fera da Pintura lá em Birataia também, que não pode esquecer essa figura, né, Tafa? Meu amigo, a Fera da Pintura lá em Birataia, meu amigo José Carlos da cidade de Birataia, meu amigo Renatão aí do Flamengo, né, e todos os ouvintes, Tafa.
0: Valeu, grande Pio, um abraço pra você, obrigado também, um abraço a todos. Amanhã, às 18 horas, o nosso novo encontro está marcado, claro, aqui na 9FM, seu mais novo amor. Um abração, boa noite, tchau, Brasil!

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0: A Lua e eu sei que faz parte da sua vida já há muito tempo. É, fala um pouco da sua relação com essa canção, com o Cassiano. Não?
1: Pois é, a Lua e eu, cara, eu lembro dessa canção, a gente ouvindo essa música no radinho de pilha, assim, a Lua e eu. Mais um ano se passou. Lá em São Gonçalo, eu lembro, eu tinha uma banda de garagem chamada Banda Maravilha, com Paulinho Guitarra, e nessa época eu tava aprendendo a tocar guitarra ainda e tal, e o Cassiano me viu cantando nessa banda de garagem, e eu acho que ele conseguiu enxergar assim, tipo assim, eu acho que esse moleque tem futuro. Ele me viu tocando e cantando lá. E me convidou pra fazer parte da banda dele. E eu fui, foi surpreendente pra mim. Falei assim, pô, com 17 anos tocar com o Cassiano, que é meu ídolo, né, bicho? Eu descobri o meu lado compositor, eu vi aquele sotaque do Cassiano cantando diferente, aquela forma de compor diferente do Cassiano. Acho um dos grandes gênios da música brasileira.

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